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Milton Guedes. Esse grande músico, esse grande cantista, grande saxofonista. E solo, convidado nosso especial para essa noite.

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1: 1:37.

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0: 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Bom dia, tá chegando mais um Bom Dia Cedro. Mais uma semana começando hoje. Hoje é dia 24 de agosto de 2026. Estamos em reta final de mês de novo. Já vamos entrar em setembro. Setembro, outubro, novembro, dezembro. Rapaz, que é isso, né? Tá corrido aí, tá corrido o ano, o mês, enfim, os dias.
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0: 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Dizendo para você um bom dia, que seja um dia abençoado para todos nós hoje e que nós tenhamos um dia maravilhosamente lindo, né? Lindo para a gente viver esse dia como se fosse único, como se fosse um dia especial. E é um dia único na minha e na tua vida, com certeza, tá bom? Então bora para cima, bora fazer acontecer, bora lá então, bora para mais um dia maravilhoso na minha e na tua vida, que seja especial, tá bom? Beleza? Show de bola então, vamos pra cima? Vambora, vamos agradecendo a Deus por mais um dia nesse dia então, desse jeito, dessa maneira, né? E como a gente sempre faz, começamos o nosso dia agradecendo a Deus, dizendo assim: Senhor meu Deus e meu Pai, obrigado, meu Deus, por mais uma manhã que o Senhor tem nos dado de vida. Estamos aqui, Pai, com saúde e prontos para começar mais um dia. Por isso, nesta manhã de segunda-feira, eu peço a Tua bênção, que o Senhor nos cuide, nos guarde e nos livre de todo mal. De tudo aquilo que não vier de Ti, Pai, que seja afastado e que seja o Senhor o nosso escudo, nos protegendo de todo mal. Protege também cada um, cada uma que já está com o seu radinho ligado, aonde estiver. O Senhor conhece o coração, conhece, Pai, cada necessidade de cada um. Por isso, nessa manhã, abençoa os caminhoneiros, abençoa os leiteiros, o pessoal das ambulâncias, abençoa também, Pai, quem já está na estrada para mais um dia de trabalho. Eu te peço, meu Deus, nos cuida, nos guarda e nos livra de todo mal. Em nome do Teu Filho amado Jesus Cristo, amém e amém. E que Deus nos abençoe e nos dê um dia e uma semana maravilhosa. Começamos assim, desse jeito, dessa maneira, mais um Bom Dia Cedro com Tião Carreiro e o Pardinho. Adeus, São Paulo. Bom dia, 5 e 5. Canta, meu galo velho, canta.

0: Aí, Torique Tinoco, salve Campos do Jordão, João Mineiro, Marciano, benção a Deus, e teve também Tião Carreiro e o Pardinho, adeus São Paulo, para nós começar aqui a nossa manhã, aí nos modão, né, 5:14, 8 graus, 7 graus e meio a temperatura, né, 7 graus e meio a temperatura. Bom dia para você, uma ótima manhã, obrigado pela companhia, nosso amigo Edson, o pessoal da Cedro Motos já estão de pé, né, já estão de pé aí, meu amigo Edson, lá da Cedro Motos, também da Modolini Móveis, né, um abraço. Cadê o Goulart, Edson? Sumiu o Goulart, sumiu o nosso amigo Laurindo, o que aconteceu com esses tia aí, né, o que aconteceu com eles, ó? É, desapareceram, tomaram duril, né, um abraço pro amigo Edson, bom dia pro Edson e a gurizada da Cedro Motos, bom dia, o Edson tá de pé já, nosso amigo Ricardo Chon também já tá de pé, bom dia pro Ricardo Chon, bom dia pro meu amigo Laci Flá, bom dia Laci, bom dia meu irmão, bom dia pra você. Deus te abençoe, tá? Deus te abençoe, meu irmão. Que você tenha um dia abençoado e uma semana abençoada também. Ô, meu amigo Alaércio Bícigo, olha o chimarrão do Alaércio, caprichou. Bom dia, ótima semana. Bom dia, meu amigo Alaércio. Bom dia. Bom dia pro Alaércio Bícigo, que tá de pé já também. Bom dia. O Edson respondeu, o que deu com eles, homem?
1: Figurizinha, estão trabalhando, escutando aí também.
2: Sempre escutando. São muito ocupados aí, daí eles não conseguem nem mandar mensagem.
0: Eu acredito, né, tio? Mas que barbaridade. Estão muito ocupados os guris, né, tio? Mas que barbaridade. Abraço então pro nosso amigo Edson aí, ó, e também os guris dele, né? Os guris dele também. O Laurindo e também o nosso amigo Goulart, né? Bom dia pra você. Mandar um abraço também pra Tia Clá. Bom dia, Tia Clá, bom dia. Já fez o chimarrão já? Já fez o chimarrãozinho? Bom dia pra Tia Clá, a Clair Catani, né? Tá de pé, já acordou. Tia Clá também acorda cedo, né? Acorda cedinho aí pra fazer as costuras, fazer seus trabalhos aí também. Bom dia. Trabalha, levanta cedo pra organizar também as costuras, né? Então o pessoal que antes de ir pro trabalho já deixa lá, já deixa as peças de roupas pra fazer a costura. E aí a Tia Clá levanta cedo, já faz um chimarrãozinho, né? Faz um café depois, né? Então um abraço pra Tia Clá e também um abraço pro Giovanni. Giovanni tá dormindinho ainda, né? Tá dormindinho ainda. Mas a Tia Clá já preparou o chimarrãozinho, ó. Tá mateando, já sentou no lado do rádio. Né? Faltou só o fogo no fogão, né, Tia Clá? Só faltou o fogo no fogão. Hoje tá friozinho, viu? Hoje tá friozinho. Hoje tá 8 graus a temperatura, né? Tá bom pra tomar chimarrão, né, tia? Tá bom pra matear. Um abraço, Tia Clá. Bom dia. Um bom dia de trabalho. Uma boa semana também de trabalho aí pra Tia Clá, né? Ah, capaz que ela não ia fazer o fogo no fogão além, mas basta não, né? Tem que aproveitar, né, tia? Tem que aproveitar. Já fez lá, mandou a foto aí do foguinho no fogão, né? Cedito no mais e um bom chimarrão. É desse jeito, né, tia? Desse jeito. A Tia Clá que gosta das modas antigas, né? Gosta das modas antigas. Aí, né, pra recordar os tempos de menina, né? Os tempos de menina. Eita, nós. Abraço, Tia Clá. Bom dia, bom dia, bom dia, bom dia, bom dia. O Edson, qual que foi que o Edson pediu aqui? O Edson pediu uma boa aqui também, né? Deixa eu ver, cadê ele aqui, rapaz? Cadê o nosso amigo Edson? Pra música que ele pediu uma do Mato Grosso e Matias, Irmãos de Sangue. Vamos tocar aí na sequência, né? Os modão aí. Beleza? Show de bola. Quem mais? João Valdemar Rodrigues, lá do Guarujá. Bom dia, seu João. Bom dia pro seu João Valdemar Rodrigues. Tá de pé já também. Bom dia. Acordou cedo já, né? Acordou cedo. A Salete Ebrem também já tá de pé. Bom dia pra ela. Bom dia. Quem mais? Quem mais que tá de pé aí, ó? O nosso amigo Chiquinho também. Bom dia pro Chiquinho, né? Também já tá de pé aí, bom dia. Quem mais que já tá de pé aqui na patroa também, né? O pessoal que vai acordando. O nosso amigo Jonas André, da Correia Energia Solar, já tá de pé, homem. Ô, Jonas, mas o que que deu? Caiu da cama. 4:20 tá me mandando mensagem já, né? Tá louco pro serviço, piá, né? Tá bem louco pra trabalhar essa semana. A semana vai render, né? Pulou cedo da cama, né? Semana vai render, mas que tanto. Um abraço, pessoal, da Correia Energia Solar, aí de São Miguel do Oeste. 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Ei, coisa boa demais. 5h19 da manhã. 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
9: Bom dia, piazão. Tomei um remédio pra dor de cabeça, me deu sono. Mas tô levantando, piazão.
0: 5h23 da manhã, 5h23. Bom dia.
10: Bom dia, Valdemar. Boa semana, tudo de bom aí. Um abraço.
0: Valeu, meu amigo Zeca. O meu amigo Zeca. Bom dia, José Carlos Foiato. Meu amigo Zeca, pessoal do Guarujá. Buongiorno, buongiorno. Quem mais aí? Quem mais aí já tá de pé? A dona Vera. Dona Vera, comadre Vera, já tá de pé. Bom dia, comadre Vera. Bom dia. Bom dia pra comadre Vera. Já tá matando, tia. Mas que tal, comadre Vera? Acordou cedo hoje, tia. Um abraço pra vocês aí. Bom dia. Bom chimarrão, né, tia? Bom chimarrão. Quem mais? O Claudemir. Bom dia, Claudemir. Bom dia. Tá de pé já também o Claudemir, né? Tá de pé já também o Claudemir. Nosso amigo Jonas. Cadê o Jonas? Fala aí, Jonas. Onde é que tu tá, homem?
11: Ah, o negócio tem que fluir, é. O negócio tem que ir pra frente.
0: É pra frente que se anda. É, pra frente que se anda.
11: Tava pensando aí, hoje amanhã, tu tem parceria com o
0: tem, viu? Tu quer fazer aqui de manhã no programa, né, tchê? Tu quer colocar aqui no programa da manhã correr energia solar, né? Tô sabendo, gente. É verdade, né? É verdade. O 5h24, né? Pois é, né? Vamos esperar se o Mildo não voltar. Vamos colocar tudo de manhã aí, né? Vamos colocar tudo de manhã aí nas madrugadas, né? Acho que tá 5h24. Porque aqui, ó, o programa pode até, vou te dizer, viu? Graças a Deus, temos uma audiência muito boa. E o retorno das nossas empresas que investem aqui é sempre muito top, cara, viu? Realmente assim, não é porque... são anos, né? São anos que a gente está fazendo. É a lei do plantio, né? A lei do plantio. Eu lembro-me que quando comecei aqui de manhã, quem fazia, que o meu antecessor era o João, né? O João, não lembro o sobrenome nome dele. O João era meio cearense. Aí ele foi embora, voltou a cuidar do pai dele, para aquelas bandas de lá. E aí eu comecei o programa aqui, né? Não tinha nenhum patrocinador, cara. Não tinha nenhum. De verdade, assim, o João não me deixou com nenhum patrocinador. E realmente, não precisava ter deixado, porque eu tinha que fazer a minha história e fazer o meu percurso, né? Eu tinha que fazer o meu percurso. Então, aí a gente começou. Aí eu lembro que o primeiro patrocinador que eu trouxe foi a Panificadora Ludwig, que a gente já tinha uma parceria no sertanejão de sábado que eu fazia, e a Panificadora Ludwig veio, daí depois veio, acho que o Supermercado Bom Preço, nosso amigo André, e foi indo. Mas tem as empresas aqui que são anos de parceria, cara. São anos de parceria. AgroPrince, o pessoal aí, né? E o pessoal chega. Tem muita gente que chega aqui e fica. A Cressol de Princesa também. A Cressol é uma história. Tá comigo aqui desde o início do programa praticamente, né? Então, Posto Vitória, né? Isso é bacana demais. Hoje nós temos aqui, eu tenho em torno de 20 patrocinadores aqui de manhã. Entre os da mensagem e os patrocinadores do programa. Para 1h50, cara, é patrocinador, viu? Vou te contar, tudo patrocinador bom, patrocinador fera. E sempre tem gente querendo entrar aqui no programa da manhã. Por quê? Porque a gente aqui faz um programa diferente. Aí, de repente, não toca tanta música, mas a forma com que a gente faz o programa e apresenta é com alegria, é coisas boas, né? A gente leva, eu não falo aqui, olha, dificilmente falo de política, falo de coisas ruins. Nós temos a mensagem amanhã, mas não é uma mensagem religiosa, é uma mensagem de reflexão. É algo para mim, é algo para você, para a gente refletir. O que é bom, pega, o que não é bom, joga fora, né? Então, coisas boas. Notícia, rapaz, eu não lembro quando que eu trouxe uma notícia aqui. Depois tem programa de notícia, tem o dia inteiro, né? O objetivo é fazer um programa diferente para você acordar bem, para você dar uma risada, falar umas besteiras, que, né? Falar a gente fala bastante, fazer a gente faz pouco, mas é assim mesmo, né? 5h26 da manhã, ó, vai cantar pra gente aqui o Mato Grosso e o Matias, no oferecimento da Auto Elétrica do nosso amigo Paulo. 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Mato Grosso e o Matias, irmãos de sangue aqui na manhã. 5h28. Canta, meu ganizé.

0: Ei, modão bom demais aqui na manhã. Dois modão, né? Dois modão de viola aí, coisa de louco, ó. Belmonte, o Amaraí, a morte do Carreiro, Mato Grosso e Matias. Irmão de sangue aqui na manhã, indicação extra do nosso amigo Edson, né? Nosso amigo Edson que pediu aí a gurizada da Modolino Imóveis, né? Bom dia, bom dia, bom dia. Quem é que pediu o Lourenço e Lorival aqui, ó? Deixa eu ver quem é que pediu o Lourenço e Lorival. Foi o nosso amigo, o seu João Vardemar, né? O seu João Vardemar, bom dia. Pediu a casa da vovó, é uma beleza. Vamos tocar aí, casa da vovó. Dirceu Lazarete, bom dia pro Dirceu Lazarete. Quem mais aí que já tá com o radião velho trovejando e ouvindo nós, né? É verdade. Bom dia. Bom dia, bora pra cima, rumo ao Paranazão, Laranjeiras do Sul, nosso amigo Romarinho Pires. Bom dia, Romário, como é que tá, homem? Uma boa semana pra ti, que Deus abençoe, tá? Bom trabalho pra você e pra tua equipe. Aí, vamos pra cima, né? Sem medo de ser feliz e vamos junto, tá bom? Um abraço, meu irmão. Meu amigo Romário Pires, né? O Romarinho, bom dia. Bom dia, Pia. Bom dia. O Nezinho, tio Nezinho também. Bom dia, tio Nezinho. Como é que tá, tio Nezinho? Tudo beleza? É, já já melhora, né, homem? Já já vai ficar bom, se Deus quiser. Vamos torcer. Sei que já já vai dar boa, né? Já já vai ficar tudo certinho. Um abraço pro nosso amigo tio Nezinho. Bom dia. O nosso amigo Edemar, bom dia, meu amigo Edemar. Como é que tá, homem? Bom dia pro Edemar. Pessoal lá da Moquim. É, e as bolachas, homem? E as bolachas? Aí, coisa buena. Cedito não mais comer uma bolachinha, né? É verdade. Um abraço pro nosso amigo Edemar. Tava fazendo bolacha no sábado. Mas que tal? Abraço. Abraço, tio Edemar. Um abraço pra ti. Um abraço aí pra dona Nelce também. Bom dia pra vocês, tá bom? Quem mais aqui, ó, quem mais aqui? O nosso amigo Valdemar Steffes também, bom dia. Bom dia pro Valdemar Steffes também, já tá de pé, né? Bom dia, Valdemar, bom dia pro tio Valdemar Steffes, que também já tá de pé, né? Já também já tá de pé, né? Quem mais aqui, ó, quem mais aqui que tá de pé? Quem mais que tá de pé? 5h36, 8 graus a temperatura, 8 graus a temperatura. 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Ó, caprichado, rapaz. Muito bom. 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Mandar um abração pra eles aí, agorizado, que acorda cedo também pra ouvir nós, né? É verdade, o pessoal não me conhecia, eu não conhecia eles ainda, né? É verdade, não me conhecia ainda, o pessoal da Auto Car Center aí. Como é que é o nome aqui do meu amigo lá, rapaz? Deixa eu pegar aqui, né? Deixa eu pegar aqui. Vamos mandar um alô pra ele aí. Ele ouve nós, né? Ele ouve nós. Cedito no mais, hein, né? O meu amigo Jackson, né? O Jackson aí da Auto Car Center. Um abraço, Jackson, pra ti e pra toda a família. Um bom dia pra vocês, tá bom? Beleza? Show de bola. 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Bom dia pro meu amigo Girley. Bom dia, Girley. Bom dia, irmão. Ótima semana. Deus abençoe você também, você e tua família. Um abraço, meu amigo Girley Fernandes. Bom dia, piá. E mais? Bom dia pro nosso amigo André Primas. Bom dia, André, bom dia! Seja conhecido. Nosso amigo Hernando da Fiorella, bom dia pro Hernando, bom dia! Vez, pode acreditar, uma coisa é certa, continuarei. Intervalinho? Já voltamos aqui, ó. 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
6: Bom dia, Valdemar. Velho Zuza do Guarujá.
0: Bom dia, velho Zuza do Guarujá. Bom dia para Dona Lenir Rig, bom dia Dona Lenir, bom dia Dona Lenir, sou José Rig, bom dia para eles aí que estão ouvindo a gente também, né? E o Ronaldo Coutinho, fala comigo, Ronaldo, bom dia, e o tempo?
7: Bom dia, é o tempo segue no geral com condições aí favoráveis a tempo bom, frio agora de manhã, entre 1 e 4 graus na baixada, 4, 7 no alto, alguma geada, teve no fim de semana e hoje também, algum nevoeiro. À tarde passa aí dos 18, 20 graus, pouquinho mais, pouquinho menos. Amanhã, friozinho de manhã, entre 7 e 10 na baixada, 10, 12 no alto. E à tarde passa aí dos 20, 24 graus. Mantém o tempo bom também na terça, dificilmente chove. Quarta, pode ser que ainda passe sem chuva, pancadas bem isoladas. E fica mais quentinho. Quinta e sexta tem chuva, trovada e períodos de melhora. E está indicando fim de semana também. Provavelmente outro frio forte chega na semana que vem, no início de setembro. Aqui na Serra foi muito frio. Temperaturas entre 6 e 8 negativos no domingo e hoje. Ou seja, muito frio. Da Climatera, Ronaldo Coutinho.
0: Valeu, Ronaldo. Ó, foi frio lá, rapaz. Foi frio. Se você achou que o frio já foi embora, semana que vem tem mais frio chegando aí, né? Mas que barbaridade. É, tá na hora do friozinho embora, né? Tem uns que gostam de frio, tem uns que gostam do calor, faz parte, né? Gosto é gosto e não adianta, né? Cada um com o seu, né? Gosto é que nem bunda, né? Cada um com a sua, cada um tem um gosto, né? Tá certo? Cadê a casa da vovó aqui, ó? A casa da vovó é uma beleza, é uma casa cheia de fartura, ó. Essa vai pro meu amigo Márcio Hartmann. Bom dia, Márcio. Bom dia. Tá de pé já ouvindo nós, né? Bom dia pro Márcio aí, ó. Bom dia, Márcio. Bom dia.

0: Ei, rapaz, modão, hein? A casa da vovó é uma beleza. É uma casa cheia de fartura. Boa essa aí, né? Boa, Lourenço e Lorival, aqui na manhã, cantando pra gente aqui, ó. O Lourenço e o Lorival. Ô, modão, bom demais. 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Bom dia pro meu amigo Luiz Pivoto. Bom dia, tio Luiz Pivoto. Bom dia, meu irmão.
1: Minha família, vovó.
0: Bom dia pro meu amigo Milton Bruder. Bom dia, tio Mirto. Bom dia.
1: Abraça sorridente.
0: Quem mais? O Valcir, a Cleonice Paixão. Bom dia, Valcir. Bom dia, Cleonice. Bom dia. Quem mais aqui, ó? Quem mais aqui, ó? O tio Poioca. Bom dia, tio Poioca. Bom dia pro tio Poioca. Bom dia. Bom dia pra tia Lune. Bom dia. Quem mais que tá de pé aí já? Minha Cleide Eusebio também. Bom dia. Todo esse pessoal aí, né? Todo esse pessoal aí. Tá chegando a nossa mensagem do dia aqui. Nossa reflexão do dia. Tá chegando ela. Bom dia.
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0: Um abraço pro compadre Heral também, que já acordou com frio hoje, né, compadre? Mas que banho, tá congelado aí, piá. Bom dia, compadre Heral. Bom dia. Se encasaca bem, homem. É. Tá de congelar, tá de arrepiar o cor da cabeça, né? 5h52, hora certa, Duarte. 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
0: 5h54 da manhã, 5h54, bom dia. Bom dia, bom dia, bom dia pra você. Ótima manhã, obrigado pela companhia e pela audiência. 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
1: Nosso momento de reflexão aqui na manhã. Bom dia para você, bom dia para todo mundo, bom dia para você que já acordou, bom dia para você que tá de pé, bom dia para você que já levantou, né? Não acordou ainda, mas já ligou seu radinho. Gratidão pela sua audiência, tá bom? Esse momento é um momento especial do nosso dia. Segunda-feira, começo de semana, é um dia que a gente começa agradecendo. Agradecendo por mais uma linda oportunidade que nós temos de começar o nosso dia. Ah, se você soubesse quantos que gostariam de estar começando essa manhã hoje. Quantos que gostariam de estar iniciando hoje. É verdade, mas não tem mais a oportunidade. E deixa eu te fazer uma pergunta nessa manhã. Você está cuidando da pessoa mais importante para você? Você está cuidando da pessoa mais importante para você? Aí você me pergunta, mas quem que é a pessoa mais importante para mim? É você, cara. É você. Você mesmo. Você que está me ouvindo aí. Você é a pessoa mais importante para você mesmo. Você está se valorizando? Você olha no espelho e você diz, ah, como eu me admiro. Quantas lutas, quantas batalhas que você enfrentou que ninguém esteve com você. Ninguém esteve próximo de ti. Ninguém esteve nas madrugadas. Ninguém esteve com você nos momentos que você de repente chorou e você já pensou em desistir, em largar tudo. Ninguém esteve com você. Você estava lá. Os filhos vão crescer. Eles vão embora. A tua esposa ou a tua namorada ou a pessoa que fazem parte da sua vida. De repente hoje, se você for embora daqui, vai passar os dias e ela vai casar de novo, vai seguir a vida. Mas você não. Você vai estar com você até o fim. Por isso, eu, você, você que me ouve, devemos nos amar. Nos amar de uma forma sensacional que nós não podemos deixar com que alguém nos rebate, alguém nos diminua. E quando eu falo isso, não quer dizer que temos que sair brigando com todo mundo. Não. Nós devemos nos colocar no lugar aonde nos valorizam, no ambiente aonde as pessoas contemplam a nossa chegada, a tua chegada. É verdade, cara. Se você não fizer isso, se você não se valorizar, já chegou em lugares aonde, vou pegar dois exemplos. Primeiro, você chegou em lugares que as pessoas ficaram meio desconfiadas, né? Você se sentiu mal porque parecia que não era ali o teu lugar, não era ali o teu ambiente. Já chegou? Claro que sim, eu também já. Agora teve outros lugares que a gente chegou, que a gente foi contemplado por pessoas que de repente não eram parentes, não eram nada, pessoas que olharam para você e disseram, não, cara, como eu te admiro. Pessoas que te acompanham e muitas vezes, não falo isso por uma pessoa ser famosa ou da linhagem de algum artista. Não. Eu falo em admiração pela pessoa que você é. Pessoa que tem o caráter, tem o respeito. É? Pessoas que aonde chega, as pessoas contemplam. Gostar da gente, todo mundo? Não. Nem todo mundo vai gostar da gente. Isso a gente tem que entender. E faz parte também da nossa vida a gente entender que nem todo mundo a gente vai conseguir agradar. É por isso a importância da gente se valorizar. Começar essa semana se valorizando, rapaz. Penteia teu cabelo do jeito que você quiser. Coloca aquela roupa bacana que você gosta, no estilo. É? Dizendo, eu posso, eu consigo, eu vou vencer. Em nome de Jesus, em nome de Deus. Coloca Deus à frente das coisas. Independente da tua religião. Não me interessa qual é a tua religião, mas coloca o Criador na frente das coisas. Vai fazer um negócio, cara? Coloca Deus à frente. Tem uma decisão importante para tomar? Coloca Deus à frente, conversa com Ele. Entra no teu carro, vai para o meio do mato, no teu quarto, faz qualquer coisa. Conversa, pede direção. É uma das formas da gente também se valorizar, da gente dizer, não, peraí, Deus é importante na minha vida. De repente você hoje acordou com vários obstáculos, com várias coisas para você resolver. De repente hoje você acordou nervoso, tenso, porque essa semana é uma semana decisiva de várias coisas. De repente algumas coisas não têm dado certo na tua e na minha vida. De repente alguns livramentos, algumas pessoas saíram das nossas vidas. É, teve movimento, teve algo que aconteceu, que você se entristeceu, mas era preciso. Era preciso acontecer. Tem coisas que Deus enxerga. Ele ouve coisas que você não ouviu. Ele viu coisas que você não viu. É por isso que você às vezes segue a tua caminhada sem certas pessoas trilhando junto contigo, porque Deus ouviu conversas que você não ouviu. E você de repente até se entristeceu. Você disse, pô, rapaz, como assim? Agora tudo isso acontecendo na minha vida, esse movimento, esse vendaval. Às vezes é preciso o vendaval para tirar a gente de certos lugares ou de certos ambientes que não nos pertencem. Como é que você vai caminhar? E eu falo aqui, e falo quando você se valoriza, quando você se ama, quando você se gosta. Como é que você vai andar com pessoas que falam mal de você? Como é que você vai andar com pessoas que têm o mesmo círculo de amizade de pessoas que falam mal de você? Mesmo que a pessoa não fale mal de você, mas ela está compactuando quando ela faz parte de ambientes de pessoas que tentaram te prejudicar. Isso é realidade, isso é para a família, isso é para a nossa vida. Eu conversava com uma pessoa um certo dia desses. Eu disse para ela, olha, realmente eu me afastei de certos lugares, certas pessoas. Eu tirei um tempo para mim. Eu tirei um tempo para mim refletir, um tempo para mim começar de novo, um tempo para mim me conectar. Conectar com Deus, falar com Deus, entender as coisas, para a gente seguir em frente, a nossa caminhada. E nessa manhã de segunda-feira eu quero dizer para você, se você acordou de repente preocupado com alguma coisa, calma, Deus está no controle de tudo. Ele está cuidando das situações que você não pode cuidar. Tem coisas que é para mim e para você. Tem coisas que eu e você vamos ter que fazer. Tem outras que não. Tem outras que nós vamos ter que usar a nossa fé. Vamos ter que falar com Deus de pertinho como a gente fala com um amigo. Olha, Deus, eu já falei tantas vezes com Deus. É verdade, em pensamento. Às vezes a gente não tem nem força para falar com Deus. Às vezes a tristeza é tão grande dentro da gente que a gente só tem tempo para fazer o quê? Só tem força para quê? Só para pensar. Olha, Deus, tô precisando de ti aí, cara. As coisas têm se afunilado. Você falando com Deus. Olha, preciso de ti, cara. Tem certas coisas que eu não estou entendendo. Me esclarece, por favor. E Deus vai falando com a gente. Ah, mas fulano falou de ti. Beltrano falou de ti. Eu já ouvi muitas pessoas falando de mim, de certas pessoas que tentaram me denegrir. O que que eu falei? O que que eu fiz? Eu disse, olha só, eu entreguei nas mãos de Deus. Deus conhece o meu coração, conhece o meu agir. Deus sabe de todas as coisas. E ninguém vai embora sem pagar a conta. Ninguém vai embora dessa vida sem pagar a conta. Tenha certeza disso. Por isso que a pessoa mais importante para mim sou eu. A pessoa mais importante para você é você mesmo. Ame-se. Abrace hoje. Fale coisas positivas de você. Não fique se denegrindo, rapaz. Eu já vi gente dizendo, ah, eu não valo nada. Eu não sei o quê. Rapaz, você é muito valioso. Você tem um valor imenso para Deus e para as pessoas desse mundo, para essas pessoas. De repente você não tem valor algum, mas para Deus você tem um valor imenso.

0: certas, pois.
1: Mesmo assim ele me abraçou.
0: Por isso eu quero dizer para você assim, ó. Senhor, obrigado por mais um dia de vida. Obrigado pelo ar que eu respiro, pela minha família, pela tua presença que me sustenta. Guia meus passos hoje, protege a minha casa e enche o meu coração de paz. Que Deus abençoe você que está me ouvindo aí. Abençoe você. Você tem um dia maravilhoso e uma semana abençoada.

Tá aí, cantando pra gente aqui, ó. Eu só quero adorar Gisele e Cristina, né? Linda essa canção aqui na manhã. Bom dia, bom dia, bom dia, bom dia pra você no oferecimento sempre da Fiorella. 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
6: Oi, boa noite. É o plantão?
7: Oi, Beixola.
8: Viu? É pra vocês subir lá no hospital e buscar na conservação, daí é pra buscar que elas estão esperando hoje.
0: Na conservação, né, tia?
9: E quem é esses áudios aí, Maribé?
0: Eu não sei, não faço nem ideia, né, tia? Faço nem ideia de quem seja. Bom dia pro nosso amigo Picoloto, bom dia pro tio Picoloto, tá ouvindo nós? Bom dia pro tio Picoloto, bom giorno. O nosso amigo Jacques Lazarete já se movimentou pra levantar, nosso amigo Banana, né? Tá bem louco pro serviço essa semana. Diz que agora vai, né, tia? Agora vai. A dona Lúcia também já tá marchando com o radinho ligado lá em Guarujá do Sul. Bom dia, dona Lúcia, bom dia. Bom dia, bom dia pra vocês todos aí. Obrigado pela companhia e pela audiência. Quem mais? A Rosane também aqui do Oceano. Bom dia pra Rosane, bom dia pra Rosane aí. Também tá ouvindo nós. 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Tem Alan e o Aladim aqui na manhã, ó. Ai, Deus do céu, essa aqui é doída, né, tia? Nós temos dois passarinhos escondidos dentro da gaiola. Ai, 6h18.

0: É, modão, barreirito morto por dentro, vivo por fora. Alain, teve também o Amado Batista, Folha Seca, Alain Aladim, dois passarinhos aqui na manhã. Bom dia pro Sérgio, tá ouvindo nós também, bom dia Sérgio, bom dia. O nosso amigo Banana tá tomando um chimarrãozinho da erva mate Rei Verde, né, tchê? É verdade, o pacote branco que ele gosta, erva boa e espumosa. Nosso amigo Barbante, bom dia pro Barbante, bom dia pro Barbante. O Picoloto já mandei aquele abraço pra ele, né? Bom dia!
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0: Utilidade pública. A Secretaria Municipal de Saúde de Princesa comunica que a vacina contra a gripe H1N1 está disponível para toda a população do município no posto de saúde. 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

0: 6h39, hora certa. 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
0: rapaz. Mandar um abraço pro pessoal aí que tá no serviço, né? Pessoal aí que tá no serviço. Abraço pra gurizada que tá aí no corre aí, o pessoal das ambulâncias, né? Dá um bom dia pro Jonias, né? Pro Jonas, bom dia pro Jonas, bom dia pra todo mundo aí, bom dia! Pra você que tá com o radinho ligado na segunda-feira aí, bom dia, 6h45. O Edio Sebel lá do Padre Reus também aí tá ouvindo a gente, né? Bom dia pro Edio Sebel lá do Padre Reus, né? Bom dia, Edio, bom dia pra você, obrigado pela companhia, tá bom? 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E agora a gente vai falar pra você a partir de hoje, a partir já estamos falando aí também, aí do troca-troca de sementes, né? Abraço Fofa pra você e pro Barbante aí também. Bom dia, bom dia, bom dia! 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Abraço pro Rudy. Valeu, Rudy. Um abraço. Abraço, meu irmão. Boa semana. Boa semana, Rudy. Boa semana pra você. Bom trabalho. Agora mais aliviado? Mais aliviado? Tudo certo? Tudo certinho? Abraço, irmão. Boa semana pra você. Chegou o programa da Fecoagro. Gente, fiquem todos com Deus. Me queira bem, que não custa nada. Boa semana.
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0: A agenda institucional inaugura nova fase da representação do cooperativismo catarinense. Mais tecnologia, mais produtividade e mais resultado no campo com fertilizantes da Fecoagro. Essas e outras notícias logo após a nossa mensagem cooperativista.
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0: Alô, amigos gaúchos, paranaenses e catarinenses. Eu sou o René Roberto e hoje é segunda-feira, edição de 24 de agosto de 2026. E essas são as notícias. O projeto Soja Mais, da Federação das Cooperativas de Santa Catarina, Fecoagro, levou diferentes tecnologias em fertilizantes para uma pesquisa de campo realizada em parceria com as cooperativas filiadas e a empresa Epagri, envolvendo 15 áreas e 81 hectares em Santa Catarina, Paraná e no Rio Grande do Sul. E os resultados mostram, na prática, o potencial da tecnologia aplicada à lavoura. No município catarinense de Mafra, o produtor Adilson Baumgarten, associado da Cooperalfa, destinou 5 hectares ao projeto. Mesmo enfrentando estiagem e plantio mais tardio, a produtividade passou de 75 para 86 sacas por hectare, num incremento de 11 sacas por hectare. A média geral do projeto Soja Mais, produção adicional de 5 sacas e cultivo Aurora Cop e Sebrae, e teve como um dos principais das metodologias. Ele disse: é fundamental que todos participem dessa construção. A ferramenta precisa auxiliar os instrutores e consultores no dia a dia dos treinamentos e, ao mesmo tempo, gerar informações relevantes para as cooperativas. Dessa forma, conseguiremos beneficiar todos os envolvidos e tornar o programa ainda mais efetivo, complementou Lopes. Durante o mês de agosto, a cooperativa de crédito Sicoob Crédito Itapiranga, do extremo oeste de Santa Catarina, está mobilizando suas agências e comunidades em torno do Dia de Cooperar, o Dia C, que é celebrado pelaquela cooperativa no dia 29 de agosto. A iniciativa evidencia a força do cooperativismo e a sua capacidade de transformar realidades por meio da união, da solidariedade e da participação de pessoas. Ao longo do mês, as agências do Sicoob Crédito Itapiranga estão desenvolvendo diferentes iniciativas nos municípios de sua área de atuação. Em algumas localidades, as ações são promovidas diretamente pelas equipes da cooperativa e em outras acontecem em parceria com as demais cooperativas, fortalecendo um dos princípios que fazem parte da essência do cooperativismo, a intercooperação. As mobilizações envolvem ações de solidariedade, arrecadações, atividades junto à comunidade e outras iniciativas de acordo com a realidade de cada município. A proposta é envolver cooperados, colaboradores e a população, mostrando que a cooperação pode estar presente em diferentes atitudes e que cada contribuição pode fazer a diferença. Para o presidente do Sicoob Crédito Itapiranga, cooperativista Simplício Moller, o dia C representa na prática o propósito do cooperativismo. Ele disse: o dia de cooperar é uma oportunidade de reforçarmos aquilo que faz parte da nossa essência durante todo o ano, estar próximos das pessoas e contribuir com a comunidade onde estamos presentes. Quando cooperativas, cooperados e comunidades se unem por um objetivo comum, conseguimos ampliar o alcance das nossas ações e gerar impactos positivos, finalizou. O Sicoob Crédito Itapiranga, enquanto cooperativa de crédito, convida seus mais de 37 mil cooperados em toda a comunidade para que acompanhe e participe das iniciativas realizadas em seus municípios durante o mês de agosto. Mais do que marcar a data no calendário, o dia C busca incentivar uma cultura permanente de cooperação, mostrando que pequenos gestos, quando somados, podem gerar grandes transformações. E a seguir, depois da nossa mensagem cooperativista, nossa última notícia. Agenda institucional inaugura nova fase da representação do cooperativismo catarinense. Aguardem.
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0: Ok, voltamos aqui dos estúdios de rádio da Fecoagro em Florianópolis, capital do estado de Santa Catarina. E agora atenção para a última notícia. O sistema OSESC lançou a Agenda Institucional do Cooperativismo Catarinense, documento inédito que consolida as principais pautas estratégicas do cooperativismo de Santa Catarina e passa a orientar a atuação institucional da entidade junto aos poderes executivo, legislativo e judiciário. Apresentada durante coletiva de imprensa realizada na sede do sistema OSESC em Florianópolis, a agenda reúne propostas construídas de forma colaborativa com as cooperativas catarinenses e integra o programa de educação política da organização. O objetivo é ampliar o diálogo institucional e a representatividade do setor, além de contribuir para a formulação de políticas públicas que impulsionem o desenvolvimento econômico e social do estado. O presidente do sistema OSESC, Vanir Zanata, ressaltou que a iniciativa nasceu a partir da escuta das cooperativas durante as ações do programa desenvolvidas em todas as regiões do estado. O presidente Zanata explicou que o documento também servirá de base para o novo ciclo de encontros dos 7 ramos do cooperativismo. São transmitidas diariamente em 85 emissoras de Santa Catarina e do Rio Grande do Sul e pela internet em qualquer parte do planeta. 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
7: No extremo oeste, são 7 horas. Formação de professores impulsiona resultados e destaca município no IDEB. PM de Itapiranga amplia atuação no interior com o programa Rede Rural de Segurança. A PAI terá programação para comemorar os 40 anos de atividades em Itapiranga. Comissão organizadora define detalhes do desfile de 7 de setembro. Campanha Comprar em Palma Sola, prêmios, a Vale Prêmios incentiva consumidores e movimenta o comércio local. Secretaria de Educação de São Bernardino mantém projetos e investimentos voltados à estrutura das escolas. Belmonte define datas para a terceira edição da Facibel. São os destaques do RPN, primeira edição desta segunda-feira, que começa agora. Agora são 7h01, temperatura está marcando no centro aqui de São Miguel do Oeste. Temperatura na marca dos 6 graus, muito bom dia, está começando mais uma edição do RPN, para que você possa começar a sua manhã muito bem informado. Estão conosco as rádios Itapiranga de Itapiranga, Atalaia de Campoerê, Peperi de São Miguel, Cedro de São José do Cedro e também a Rádio Oeste de Iporã do Oeste. E de imediato vamos saber como é que ficará o tempo nesta segunda-feira, nesses primeiros dias da semana produtiva, num oferecimento da Top Mart. 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Top Mart, o planeta da moda, traz agora Ronaldo Coutinho e a previsão do tempo direto da Climaterra de São Joaquim. Segunda-feira está começando com tempo bom, o dia está bonito. Será que essa aí vai ser a tônica da semana, hein, Coutinho? Bom dia!
8: Bom dia. É, o tempo segue no geral com condições aí favoráveis a tempo bom, frio agora de manhã, entre 1 e 4 graus na baixada, 4, 7 no alto, alguma geada teve no fim de semana e hoje também. Algum nevoeiro. À tarde passa aí dos 18, 20 graus, pouquinho mais, pouquinho menos. Amanhã, friozinho de manhã, entre 7 e 10 na baixada, 10, 12 no alto, e à tarde passa aí dos 20, 24 graus. Mantém o tempo bom também na terça, dificilmente chove. Quarta, pode ser que ainda passe sem chuva, pancadas bem isoladas, e fica mais quentinho. Quinta e sexta tem chuva, trovada e períodos de melhora, e está indicando fim de semana também. Provavelmente outro frio forte chega na semana que vem, no início de setembro. Aqui na Serra foi muito frio, temperaturas entre 6 e 8 negativos no domingo e hoje, ou seja, muito frio. Da Climaterra, Ronaldo Coutinho.
7: Tudo bem, obrigado Coutinho pela previsão do tempo direto da Climaterra de São Joaquim. 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São 7h05, temperatura está marcando 6 graus. Vamos com os indicadores econômicos para hoje. Informações oficiais do Banco Central do Brasil. 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De acordo com o Banco Central do Brasil, o dólar começa a semana valendo R$ 5,14, o euro tem cotação de R$ 6,01 e o peso argentino 0,0034. são os indicadores econômicos para hoje. Informações do Banco Central do Brasil. 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Agora são 7:06, aliás, 7:07, 6 graus é a temperatura. Vamos com os preços do mercado agrícola, lembrando que são todos preços médios pagos ao produtor. Informações da EPAGRE, gerência regional aqui de São Miguel, oferecimento da Compoest SC, que é especialista na coleta e destinação correta de carcaças bovinas. O serviço é 100% pago pela prefeitura nos municípios de Itapiranga, São João do Oeste, Mondaí, São Miguel do Oeste, Bandeirante e Princesa. Em Guaraciaba, a prefeitura paga 60% do serviço e o produtor 40%, ou seja, R$ 244,59. Em São José do Cedro, 70% é pago pelo município e 30% pelo produtor. O valor é de R$ 183,44, valores pagos para a prefeitura. 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De acordo com a EPAGRE, os valores para este começo de semana, os preços pagos ao produtor, são os seguintes. Feijão carioca, R$ 277,00. Feijão preto, R$ 187,00. Milho, R$ 61,00. Soja, R$ 130,00. E trigo superior, PH 78, R$ 74,00. Preços da pecuária, arroba do boi gordo, R$ 343,65, arroba da vaca gorda, R$ 302,70, e suíno vivo, produtores integrados, R$ 4,80 o quilo. Já o preço do leite, levantamento também é feito pela EPAGRE, preço mais comum, preço médio, R$ 2,71. O preço mínimo, R$ 2,37 e o máximo, R$ 2,95. São os preços do leite praticados aqui na região. Informações da

9 minutos, 6 graus é a temperatura. Vamos com os destaques do portal do peperi.com.br. 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Bono traz agora os destaques do portal do peperi.com.br. Homem é preso por tráfico de drogas em frente à escola em Maravilha. A prisão ocorreu sábado à noite em frente a uma escola do bairro Bela Vista. O homem de 25 anos foi flagrado por volta de 7h30 da noite. Durante rondas no local, os policiais perceberam um homem acompanhado de duas mulheres nas proximidades de um ponto de ônibus. Ao perceber a aproximação da viatura, ele arremessou uma embalagem por cima da grade da escola. Os policiais encontraram esta embalagem, 10 pedras de crack, e o homem possui 60 boletins de ocorrência e cumpre pena, inclusive, em regime de prisão albergue, com determinação de recolhimento domiciliar durante a noite. As duas mulheres também foram abordadas, né? Uma delas tinha uma pequena porção de maconha, foram liberadas logo depois. O homem foi preso e levado para a delegacia de polícia lá de Maravilha. Árbitro de futebol morre aos 32 anos após carro bater em parede e pegar fogo em Santa Catarina. O acidente foi no domingo, né? Bruno Rossetti, 32 anos, morreu em Criciúma, no sul de Santa Catarina. A Federação Catarinense de Futebol emitiu nota oficial lamentando a perda do árbitro de futebol e prestando solidariedade aos familiares e amigos. Temos também muitas informações do esporte no final de semana. Chapecoense vence São Paulo na Arena Condá e conquista a segunda vitória no Brasileirão. Cruzeiro vence o Internacional por 4-1 pelo Municipal de Futebol de Campos, aqui em São Miguel. Grêmio perde para o Bragantino nos acréscimos. O Grêmio segue a sina de só apanhar fora de casa. No Beira-Rio, Inter domina a posse, pressiona no fim, mas fica no empate com o Atlético Mineiro, 0-0. A dupla está ali na zona de para entrar na zona de rebaixamento. Os dois clubes estão logo acima do primeiro time que está no Z4, que é o Mirassol. Cometa empata em Palhoça pelo primeiro jogo do catarinense não profissional. Bom, daqui a pouco o Vilmar vai trazer as informações completas do esporte para a gente. Portal tem ainda, concurso público reúne 1.595 candidatos neste domingo em São Miguel. E Corrida do Soldado reúne mais de 1.000 participantes, também no centro aqui da cidade. 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Agora, 7h14. Temos intervalo comercial, é o primeiro desta manhã. E daqui a pouco a gente volta e traz as informações regionais com a reportagem da Peperi. 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

0: Agora são 7h17, temperatura está na casa dos 7 graus. Estamos de volta com RPN primeira edição e as primeiras informações desta manhã de segunda-feira, que é para você começar o seu dia muito bem informado, começar a sua semana produtiva com as informações que precisa. Estão conosco as rádios Itapiranga de Itapiranga, Atalaia de Campoerê, Peperi de São Miguel, Cedro de São José do Cedro e também a Rádio Oeste de Iporã do Oeste. Vamos movimentar a reportagem da Peperi com as primeiras informações aqui da região. 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Newscar traz agora a participação da reportagem da Peperi, começando por Itapiranga, onde está o repórter Elias Teixeira. PM amplia atividades e atuação no interior com o programa Rede Rural de Segurança. Elias.
1: A Polícia Militar de Itapiranga iniciou a implantação do programa Rede Rural de Segurança no município. O trabalho teve início na localidade de Linha Ríquia, onde aproximadamente 20 propriedades serão atendidas pelo programa. Conforme o comandante do primeiro grupo da PM de Itapiranga, Sargento Cleiton Antônio Nils, as reuniões de apresentação do programa ocorreram no início do mês de agosto e também na semana passada, que foram entregues as primeiras placas de identificação visual. Ele lembra que o programa Rede Rural de Segurança foi criado pela Polícia Militar de Santa Catarina em 2017 e tem como objetivo fortalecer a segurança nas áreas rurais do estado de Santa Catarina. A iniciativa, de uma forma geral, busca fortalecer o vínculo entre os moradores e propriedades rurais e também a Polícia Militar. O comandante reforça ainda que a Rede Rural de Segurança atua de forma preventiva, realizando visitas, rondas e orientações personalizadas aos proprietários rurais. Ainda durante essas interações, pode ser realizada uma consultoria sobre práticas de segurança na propriedade. Vamos ouvir o comandante.
2: O programa ele tem o intuito de aproximar a Polícia Militar do interior também do município, aproximar os produtores rurais da Polícia Militar. Por vezes a viatura nem sempre consegue estar fazendo rondas no interior. Então esse programa também visa essa aproximação do interior do município e também ele serve para garantir uma segurança aos proprietários no interior. E sim, nós pretendemos ampliar a Rede Rural de Segurança para outras localidades do município.
1: Segundo o comandante Cleiton Nils, com a criação da rede, é estabelecido um grupo de comunicação entre os moradores e a Polícia Militar, destinado à troca de informações relacionadas à segurança. De Itapiranga, repórter Elias Teixeira. Uma excelente semana a todos. Um bom dia.
0: Tudo bem, obrigado pelas informações, Elias. 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Nós seguimos até São José do Cedro, onde está Pamela Macedo. Imprudência aumenta mortes nas rodovias e PRF reforça alerta aos motoristas. Pamela Macedo.
3: Número de mortes nas rodovias aumenta e a PRF reforça os alertas aos motoristas. A informação é do policial rodoviário federal Volmir Kamler. A Polícia Rodoviária Federal alertou para o aumento no número de acidentes graves e mortes registradas nas rodovias da região nos últimos 2 meses. Segundo Volmir, foram 9 óbitos em acidentes na região nos últimos 60 dias. Número considerado elevado em comparação com todo o ano passado. De acordo com ele, na região de São Miguel do Oeste foram registrados 5 óbitos durante todo o ano anterior. Já entre 18 de junho e 21 de agosto deste ano, foram contabilizadas 9 mortes na região de abrangência da fiscalização. Enquanto no trecho de Joaçaba até a área de responsabilidade da delegacia da PRF em Chapecó, foram 25 óbitos no mesmo período.
4: Muitos acidentes graves, um número muito aumentado de óbitos, né, nos acidentes que ocorreram. Então, A gente alerta muito aí, alerta os motoristas, né, que tenham bastante atenção, né, nesse período, agora de inverno, de muita neblina, né, muita chuva, né, previsão de bastante chuva aí com essa previsão do El Niño mais forte, né, neblina que sempre tem na nossa região, né, então... Mas a neblina ela não é um fator decisivo para acidentes, tá? Por experiência a gente pode dizer que durante os períodos com neblina as pessoas tendem a dirigir com mais cuidado, né? Dirigir com mais atenção, mais devagar, então não tem ocorrido muitos acidentes por causa da neblina, ou se acontecem, eles acontecem de maneira mais, são acidentes mais, menos graves, né?
3: O cenário preocupa, principalmente pelo envolvimento de pessoas jovens em idade produtiva. A PRF reforça a necessidade de atenção dos condutores, especialmente diante da ocorrência de acidentes graves relacionados à velocidade e ultrapassagens proibidas. De São José do Cedro, Pamela Macedo.
0: Obrigado pelas informações, Pamela. 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Campanha Comprar em Palma Sola, Vale Prêmios incentiva consumidores a movimentarem o comércio local. Raíssa.
5: A responsável pela Sala do Empreendedor de Palma Sola, Aline Belé, explica que a iniciativa é promovida pela Associação Comercial em parceria com a Prefeitura Municipal. A cada R$100 em compras realizadas no comércio local, o consumidor recebe um cupom da campanha. Os cupons são acumulativos e devem ser trocados mediante a apresentação de nota fiscal ou cupom fiscal. Atualmente, 45 estabelecimentos participam diretamente da campanha e estão identificados com urnas e materiais de divulgação. Nos comércios que não aderiram à campanha, os consumidores podem retirar o cupom fiscal ou a nota e realizar a troca dos cupons na Prefeitura Municipal.
6: Os comércios não aderentes, como que vai funcionar? A Prefeitura Municipal estará sendo um ponto de apoio para a troca desses cupons. Então, meu comércio não participa, mas eu irei dar ao consumidor esse cupom fiscal, essa nota fiscal da sua compra comigo. Então, mesmo que o valor for inferior a R$100, você retira esse cupom, guarda até completar vários cupons que complete o valor para a troca de cupom da campanha. Então, sempre assim, acumulativo, né, para a troca do cupom da campanha.
5: Entre os itens sorteados estão dois vales compras de R$10.000, duas motos elétricas, dois patinetes, uma JBL, duas televisões de 40 polegadas e duas air fryers. A responsável pela Sala do Empreendedor de Palma Sola, Aline Belé, diz que a campanha está em andamento desde 1º de abril e segue até o dia 29 de dezembro de 2026. O sorteio será realizado no dia 30 de dezembro, durante a programação do aniversário de Palma Sola. De Campo Herê, Raíssa Windberg.
0: Muito bem, obrigado pelas informações, Raíssa. Agora 7h26, no oferecimento da News Car Automóveis, Vilmar de Souza está chegando de Porã do Oeste. Comissão organizadora define detalhes do desfile de 7 de setembro. Vilmar.
7: A Secretaria Municipal de Educação, Cultura e Desporto do município de Porã do Oeste já definiu parte da organização do desfile do dia 7 de setembro. O evento será realizado na Rua Camões, com chegada em frente ao polo esportivo, onde será montado um palco para o momento cívico, caso as condições do tempo permitam. A informação é do Secretário Municipal de Educação, Cultura e Desporto do município de Porã do Oeste, Nereu Barti. De acordo com o secretário, uma comissão organizadora já definiu detalhes da programação. A fanfarra estará presente no momento cívico, junto com escolas, entidades e representantes de diferentes setores do município. Conforme o secretário, todas as escolas estão previstas na programação. A participação inclui a rede municipal, creches, pré-escolas, CIEF, escolas das comunidades de Linha Esperança e São Lourenço, além da rede estadual, Casa Familiar e APAE. Não haverá limite de alunos por entidade. O secretário municipal, Nereu Bart explica agora que as entidades interessadas ainda podem confirmar participação junto à Secretaria de Educação.
8: O que que nós queremos reforçar nesse momento um pouquinho? As entidades de Porã-do-Oeste, muitas já nos procuraram e já estão confirmando suas participações. Qualquer entidade que tiver interesse em participar, converse com a Secretaria da Educação, nos procure, será uma alegria recebê-las e poder proporcionar esse momento onde eles possam participar do desfile do 7 de setembro, que é uma data importante para o país, onde se trabalha o civismo. Então é algo que para as crianças e jovens é importante, e para muitas pessoas também. Então são eventos que todos os anos são realizados, só que como no ano passado foi na comunidade de São Lourenço, como tem uma escola do estado naquela comunidade, esse ano novamente será aqui na cidade de Porã-do-Oeste, e estamos trabalhando nessa organização e também aberto a receber todos os grupos que tiverem interesse em participar.
7: O secretário também pede o envio de um pequeno histórico de cada grupo. Essas informações e o número exato de participantes devem ser encaminhadas até o dia 1º de setembro. A organização vai utilizar os dados para montar o croqui dos pelotões e distribuir às entidades durante o desfile. A comissão também trabalha na definição de responsáveis pelo protocolo, som e demais funções necessárias para a realização do evento. Do jornalismo da Rádio Oeste, repórter Vilmar de Souza.
0: Muito bem, obrigado, Vilmar, pelas informações. 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Agora são 7h30, temperatura 7 graus, intervalo comercial, e daqui a pouco tem novas informações regionais com a reportagem da Peperi.
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Agora são 7:33. Estamos de volta com o RPN Primeira Edição e as primeiras informações desta manhã de segunda-feira, que é para você começar o seu dia produtivo muito bem informado. 7 graus a temperatura agora, o dia está bonito, tem sol, poucas nuvens, parece que a segunda-feira vai ser de tempo bom e temperatura em elevação. Estão conosco as rádios Itapiranga de Itapiranga, Atalaia de Campo Herê, Peperi de São Miguel, Cedro de São José do Cedro e também a Rádio Oeste de Porã do Oeste.

0: Agora são 7h34, vamos voltar a movimentar a reportagem da Peperi, agora num oferecimento do Bono Atacado e do Bono Free Shop na fronteira com a Argentina. 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Bono Free Shop traz agora Delmar Cláudio, direto da Rádio de Itapiranga. A PAI terá grande programação para comemorar os 40 anos de atividades. Delmar, bom dia.
1: Bom dia, Marcos Meller. Bom dia, amigos ouvintes da programação do RPN desta segunda-feira. A Escola Especial Irene Schroeder, de Itapiranga, prepara uma extensa programação com o projeto A PAI de Portas Abertas, 40 anos. Serão viabilizadas visitas com duração de aproximadamente 2 horas, proporcionando a oportunidade das pessoas conhecerem um pouco mais sobre a instituição, os serviços oferecidos e as atividades desenvolvidas. A presidente da APAI de Itapiranga, Grace Gribler, diz que o programa APAI Portas Abertas comemora 40 anos de atividades da instituição. A data específica é 24 de setembro, porém as comemorações vão ocorrer durante todo o mês, incluindo uma menção honrosa na Câmara de Vereadores. No dia 25 de setembro, terá um jantar dançante na Sociedade Imigrantes, lançamento oficial do livro relatando a trajetória dos 40 anos da APAI, com depoimento trazendo resgate histórico de alunos e ex-diretores e professores. Grace destaca que os alunos vão visitar espaços que já foram sede da APAI, como a Escola Municipal Funei, a atual sede dos escoteiros e a Casa da Dona Irene, que foi a primeira sede da Escola Especial. A diretora Grace Gribler salienta que as visitas na APAI serão agendadas para o período de 2 de setembro até 28 de setembro, sendo que várias empresas e entidades já estão confirmadas. Tempo bom aqui no Vale do Rio Uruguai e a temperatura nesse início de manhã de segunda-feira em 5 graus. Um ótimo dia a todos e até amanhã.
0: Muito bem, obrigado pelas informações, Delmar. 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Traz agora Estênio Aldo, da Rádio Atalaia. Secretaria de Educação de São Bernardino mantém projetos e investimentos voltados à estrutura das escolas. Estênio, bom dia.
2: Bom dia, Marcos. A secretária da Educação de São Bernardino, Neiva Del Pizol, destaca que entre as ações em andamento está a construção de 2 novas salas na creche, além da reforma do parquinho e da área coberta. Segundo Neiva, as melhorias buscam oferecer mais conforto e segurança aos alunos e também proporcionar um espaço mais adequado para receber as famílias durante eventos promovidos pela comunidade escolar. No núcleo escolar está em andamento a construção de uma quadra coberta que vai permitir a realização das aulas de educação física dentro do próprio espaço da escola. A nova estrutura também deverá ser utilizada em atividades de integração entre escola e família, como festas e outros eventos. Ela reforça que a Secretaria da Educação de São Bernardino trabalha ações de valorização dos profissionais e também dos estudantes. A secretária lembra que, em janeiro, profissionais receberam reajuste, além de benefícios como vale alimentação e pagamento de horas extras aos motoristas da frota da secretaria. A semana começa com sol em Campo Erita e nuvem, mas o sol predomina e a temperatura marca 5 graus no centro da cidade. Boa semana, até amanhã.
0: Muito bem, obrigado pelas informações, Estênio. 7:38 agora, temos 7 graus de temperatura, no oferecimento do Bono Free Shop, seu destino para as melhores compras na fronteira. Traz agora a participação de Everton Macedo, da Rádio de São José do Cedro. Formação de professores impulsiona resultados e destaca município no IDEB. Everton, bom dia.
3: Bom dia, Marcos. Bom dia, os ouvintes. Município conquista destaque regional e estadual no IDEB. A informação é da secretária de Educação, Márcia Demossi. São José do Cedro alcançou a primeira colocação entre os 19 municípios da MIOSC nos anos finais do ensino fundamental, que correspondem aos estudantes do nono ano. No ranking estadual, também obteve um resultado expressivo, conquistando a segunda colocação em Santa Catarina nos anos finais do ensino fundamental. O resultado foi recebido pela Secretaria de Educação como um reconhecimento ao trabalho desenvolvido ao longo dos anos por professores, equipes pedagógicas, estudantes, famílias e demais profissionais que integram a rede municipal de ensino. A secretária destaca que o desempenho é motivo de comemoração, mas também aumenta a responsabilidade do município em manter a qualidade do ensino e avançar ainda mais nos próximos resultados. Márcia ressalta que a conquista demonstra a importância do trabalho conjunto realizado em toda a trajetória escolar dos estudantes, desde a educação infantil até os anos finais do ensino fundamental. Investimentos na formação dos professores contribuem para o desempenho dos estudantes. A informação é da secretária de Educação, Márcia Demossi. Ela atribui parte do bom desempenho alcançado no IDEB ao trabalho desenvolvido pelos professores e ao investimento contínuo na formação dos profissionais. Segundo ela, as paradas pedagógicas e os demais momentos de capacitação são importantes para incentivar os educadores a buscar novos conhecimentos e aprimorar as práticas desenvolvidas em sala de aula. A secretária destaca que o trabalho realizado com os estudantes não é voltado exclusivamente para as avaliações do IDEB. A proposta é desenvolver conhecimentos e habilidades que possam ser aplicados tanto nas provas quanto nos diferentes desafios enfrentados pelos alunos ao longo da vida. O resultado também é relacionado ao trabalho desenvolvido desde a educação infantil, já que a aprendizagem é construída de forma contínua durante toda a trajetória escolar. Para a Secretaria de Educação, o desempenho é fruto de um trabalho coletivo que envolve professores, equipes pedagógicas, demais profissionais da educação, famílias e os próprios estudantes, que têm participação fundamental no processo de aprendizagem. Tempo bom em São José do Cedro. A segunda-feira amanhece com um dia bonito de sol, a temperatura em 6 graus. Um bom dia a todos, uma ótima semana e até amanhã.
0: Muito bem, obrigado pelas informações, Everton. 7:42, no oferecimento do Bono Free Shop, seguimos direto para Iporã do Oeste. Belmonte define datas para a terceira edição da Facibel. Laércio Antônio, bom dia.
4: Bom dia, Marcos Meller. Bom dia, ouvintes do RPN. A Comissão Central Organizadora já definiu, portanto, as datas da terceira edição da Facibel, a Feira Agropecuária do Comércio e Indústria do município de Belmonte. O evento está previsto para os dias 8, 9 e 10 de janeiro de 2027. Segundo o vice-presidente da Comissão Central Organizadora, Lucas Gabriel, os preparativos já avançaram e o mapa dos espaços está quase concluído. A feira terá aproximadamente 100 estandes internos, além de espaços externos. As inscrições ainda não foram abertas. A organização vai priorizar inicialmente as empresas do município de Belmonte. Depois desse prazo, os espaços que permanecerão disponíveis serão, portanto, oferecidos a empresas de outras cidades, destaca Lucas Gabriel. Na segunda edição, cerca de 60 empresas não conseguiram espaço por falta de estandes disponíveis, ou seja, a procura foi muito grande. O vice-presidente da Comissão Comissão Central Organizadora da FACBEL de Belmonte informa que a estrutura deste ano terá mudanças com base nas avaliações feitas após o evento anterior. Segundo eles, serão, por exemplo, utilizados ginásio da comunidade, área externa coberta e as ruas no centro da praça ou proximidades no entorno da praça. De acordo com Lucas Gabriel, a programação artística ainda não foi divulgada, mas afirma que mais de 8 atrações já estão confirmadas, incluindo nomes nacionais, bandas e duplas de diferentes estilos musicais. A divulgação completa deve ocorrer no próximo mês, após a conclusão dos contratos. Lucas Gabriel, vice-presidente da Comissão Central Organizadora da FACBEL, relata que a comissão ainda trabalha no cronograma de inscrições e nos detalhes da feira. Enfatiza que as empresas interessadas devem aguardar a abertura oficial dos cadastros, que ocorre primeiro para os empreendedores, portanto, de Belmonte, depois para os municípios vizinhos. Vale lembrar que a feira FACBEL sempre culmina com o aniversário de emancipação político-administrativa do município de Belmonte. O dia começa com o céu aberto, Marcos. Nós temos temperatura aqui de 8 graus agora. Ótima semana a todos, grande abraço, bom dia e até amanhã.
0: Muito bem, obrigado pelas informações, obrigado pelo destaque aí de Iporã do Oeste. 7h44, reportagem falou para o Bono Free Shop. 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Traz agora a participação de Vilmar Bigelmaier, porque o Inter empatou em casa, o Grêmio, para variar, perdeu fora, e a Chapecoense ganhou de São Paulo em casa, o que no fim das contas também para a Chape não faz muita diferença. E aí, Vilmar, bom dia.
5: Bom dia, Marcos. Bom dia, ouvintes do RPN. Final de semana aí de rodada pelo Campeonato Brasileiro, dupla Grenal em campo. O Inter jogou no sábado e ficou no empate em 0-0 com o Atlético Mineiro no Beira-Rio. O Grêmio jogou ontem e perdeu para o Bragantino por 1-0 em Bragança Paulista. Gol sofrido nos acréscimos. O Grêmio estava segurando o empate, levou o gol no finalzinho, e a Chapecoense conseguiu grande vitória diante de São Paulo pelo placar de 1-0. O líder Palmeiras venceu o Vasco de goleada por 5-1. O Flamengo tropeçou, perdeu de virada para o Cruzeiro por 2-1. Palmeiras tem 51, Flamengo 45. Palmeiras conseguiu abrir uma vantagem sobre o Flamengo. Na terceira colocação, o Atlético Paranaense com 41, joga hoje contra o Botafogo. Em quarto, o Fluminense, também 41, venceu o Remo pelo placar de 2-1. A dupla Grenal segue à beira do rebaixamento. O Grêmio, 15º com 25 pontos, o Inter, 16º, também com 25 pontos. Abrindo a zona de rebaixamento, o Mirassol, que empatou com o Santos em 1-1, tem 24. No final das contas, esse resultado favoreceu aí a dupla Grenal, esse empate entre Mirassol e Santos. Completando a zona de rebaixamento, Remo 23, Vasco 22 e a Chapecoense na lanterna com 14 pontos. Apesar da vitória sobre o São Paulo, a Chapecoense continua bem distante da saída aí da zona de rebaixamento. A diferença para o Internacional, o primeiro fora do Z4, é de 11 pontos. A 25ª rodada acontece no final de semana. Domingo tem Grêmio e Chapecoense, às 18h30 em Porto Alegre, e às 19h o Inter encara o Bahia em Salvador. Neste meio de semana tem a Copa do Brasil, jogos de ida das quartas de final. Destaque para o Clássico Grenal, quinta-feira, às 20h, no Beira-Rio, em Porto Alegre. Pelo Estadual de Amadores, tivemos ontem, ou no final de semana, os jogos de ida aí dessa quarta de final. e os quatro jogos terminaram com um empate em 1-1. Todos os jogos com o mesmo placar. O Cometa de Itapiranga empatou com o Palhoça em Palhoça contra o Unidos MRS. O jogo na volta é no dia 5, num sábado à tarde, às 15 horas, no Estádio da Montanha, em Itapiranga. Marcos.
0: Obrigado, Vilmar, pelas informações. 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Intervalo comercial agora e daqui a pouco a gente volta e traz a entrevista do dia. Música.

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0: Estamos de volta com o RPN Primeira Edição e as primeiras informações desta manhã de segunda-feira, que é para você começar o seu dia produtivo muito bem informado. Estão conosco as rádios Itapiranga de Itapiranga, Atalaia de Campo Herê, Peperi de São Miguel, Cedro de São José do Cedro e também a Rádio Oeste de Iporã do Oeste. 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Tivemos sábado aqui em São Miguel o jantar italiano da APAI, atividade que marcou a abertura da Semana Nacional da Pessoa com Deficiência Intelectual e Múltipla. E nós estamos em contato agora com Cristiane Magrini, que é a diretora da APAI aqui de São Miguel. Além dessa, teremos outras atividades. Eu começo lhe perguntando que importância tem, qual é a proposta de mais uma Semana Nacional da Pessoa com Deficiência Intelectual e Múltipla. Diretora, bom dia.
1: Bom dia, Marcos. Bom dia a todos os ouvintes. Então, todo ano acontece no mês de agosto, né? É fixado do dia 21 a 28 de agosto, né? A Semana Nacional da Pessoa com Deficiência Intelectual e Múltipla. E nós temos um tema sempre oficial da campanha que é feita nessa semana, que é esse ano, né, se repete a do ano passado, que é deficiência não define, oportunidade transforma, inclua nossa voz, né? Tem uma grande diretriz, né, de relevância social, né, a mesma do ano passado, que vem para fortalecer o protagonismo e combater o preconceito, né? E os principais objetivos dessa semana: estar dando visibilidade às potencialidades das pessoas com deficiência intelectual e múltipla, combater o capacitismo em todas as esferas sociais, estimular o diálogo sobre políticas públicas, acessibilidade e respeito aos direitos fundamentais da pessoa com deficiência. E também dar voz ativa aos nossos autodefensores, que representam os nossos educandos, né, e as suas famílias, nas decisões que são cotidianas, do dia a dia, e nas decisões sociais também. No dia 27/8, nós vamos ter um encontro com todos os nossos educandos, com almoço, atividades recreativas, né, que vai acontecer na CIRMU, né, com todos os educandos, e é o momento que a gente consegue que os nossos educandos se encontrem, porque hoje a gente tem uma turma que frequenta de manhã e uma turma que frequenta à tarde, e nesse dia todos ficam quase o dia todo, então, nessa atividade, com almoço, com lanche, com brincadeira, com atividades recreativas, né? Então, eles conseguem se encontrar, trocar ideias, né? Até pelo número de alunos que hoje a gente tem, então, a gente precisa de um espaço grande. Esse ano vai ser realizado na CIRMU, então, esse encontro. E a gente tem uma estimativa, né, de 160 alunos se encontrarem. Só não participa o serviço de estimulação precoce. Todos os outros serviços vão estar participando. Dia 31 de agosto, no último dia de agosto, então, feito pelo CONDEF, né, que é o nosso conselho, é um dos conselhos municipais da pessoa com deficiência, nós teremos o 4º Fórum Municipal dos Direitos da Pessoa com Deficiência. Então, vai ser na Câmara dos Vereadores na segunda-feira.
0: Bom, nós também tivemos durante muito tempo o Agosto Laranja, né, que é uma ação mais voltada à prevenção. A APAI aqui mesmo de São Miguel já promoveu atividades nesse sentido. Ainda tem o Agosto Laranja? Ele está no foco das ações ou ele mudou um pouco, hein, diretora?
1: Então, o Agosto Laranja, a sociedade vai lembrar que a gente fez já muitas ações no Agosto Laranja, que era as questões da prevenção das deficiências. E ao longo dos anos a gente foi conversando, refletindo e percebemos que a questão da prevenção mesmo, prevenção primária, é uma ação que deve ser realizada pela Secretaria Municipal de Saúde, né, estadual. A questão da prevenção, então, fica para a Secretaria de Saúde. São ações que eles devem estar realizando. Porém, nós não deixamos de fazer a parte conscientizar para prevenir. Então, a parte da conscientização a gente faz ainda, né? Então, as nossas ações hoje, a gente não utiliza mais Agosto Laranja. A PAI de São Miguel do Oeste não utiliza mais a expressão Agosto Laranja, tá? As nossas ações, elas estão voltadas à conscientização, não à prevenção, neste momento. Claro. Porque as nossas atividades que a gente executa, então, na APAI, são atividades que são direcionadas à habilitação e à reabilitação com ações dos serviços de saúde, assistência social e educação.
0: Muito bem, obrigado, Cristiane Magrini, que é a diretora da APAI aqui de São Miguel. 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Ponto final no RPN, primeira edição de hoje. Nós voltaremos amanhã, 7 horas. Obrigado pela audiência e até amanhã.

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0: Amor Maior, bom dia, o som do Jota Quest na programação Show da Manhã. Bom dia, bom dia, bom dia, teve YouTube, teve o som do Dire Straits e começou com Chitãozinho e Chororó e Vivências. Ótima manhã pra você, bom dia, programação Show na Rádio Centro, música e informação e gente amiga do outro lado do rádio, uma ótima manhã pra você, bom dia. 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Em nome dessas empresas, uma ótima manhã e bem-vindos ao Show da Manhã. Boa segunda-feira, segunda-feira linda de sol, né? Segunda-feira linda, temperatura subindo já, 9 graus e meio, nesta manhã de tempo bom, tempo lindo, né? Tempo boníssimo, tempo maravilhoso. Quando o sol aparece, nem que tá friozinho, né? Sol aparecendo, é só alegria. Bom dia, boa semana.
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0: Bom dia, Ronaldo Coutinho tá com a gente. Fala dessa semana, Ronaldo. Nós estamos tão contentes aí que tá fazendo tempo bom que tu não imagina, viu? Só quinta-feira que teve chuva, sexta de manhã um pouquinho também, mas aí sábado maravilhoso, sexta à tarde, à noite, tempo bom, enfim, de sexta para cá só tempo bom, final de semana muito aproveitável, é maravilhoso. E a segunda-feira também, a semana começa com tempo bom, Ronaldo, bom dia.
4: Bom dia. É, o tempo segue no geral com condições aí de tempo seco ainda nessa segunda, terça e quarta. A chance de chuva de hoje até quarta é muito, muito pequena. Coisa assim bem, bem isolada, podendo passar em branco. E friozinho de manhã, esquenta de tarde. Já na quinta, sexta e fim de semana, começa a ter chance de chuva e trovada entre a tarde ou a noite, podendo ter pancadas fortes num canto e nada no outro, principalmente fim de semana. E semana que vem, segunda-feira, começa com chuva ali no dia 31 e entre dia 1º para 2, entra uma nova massa de ar frio e desaba de novo a temperatura. Hoje tivemos 9,1 abaixo de zero em Bom Jardim. Da Climatera, Ronaldo Coutinho.
0: Pois é, Ronaldo, essa previsão aí de frio para nós aqui não veio, mas teve lugares aí que teve geada, né, Ronaldo? Alô?
4: Alô?
0: Oi, Ronaldo.
4: Fale.
0: Teve geada, né, em alguns lugares aí, algumas partes mais altas aí, teve formação de geada, né?
4: Teve geada do oeste até quase o litoral.
0: Olha só.
4: Aí vocês tiveram mínimas de 0 a 3 graus nas baixadas.
0: Tem algum lugar aqui da região que teve geada que o pessoal te informou?
4: Não, pela temperatura, né? Deu 1 grau e pouco em Iporã, deu 1 e pouco em Guaraciaba, deu 2, 3 graus em Maravilha.
0: Olha só.
4: Deu 2 e pouco em Chapecó. Geada teve.
0: É. Pessoal lá de Marau comentou ontem que teve geada lá em Marau. Lá é frio mesmo, lá no Rio Grande do Sul.
4: É, ali pegou áreas de trigo também, ali em Mangueirinha, no Paraná também. Hoje deu um negativo em Palmas, deu negativo em Água Doce. Pelo menos 18 municípios tiveram mínimas entre 0 e menos 9. Com certeza tu pode colocar uns 40, 50.
0: Olha só que coisa. Valeu, Ronaldo. Boa semana e até amanhã.
4: Igualmente, tchau.
0: Tchau, Ronaldo Coutinho trazendo a previsão do tempo. E tem mais frio lá na frente, né? Ronaldo Coutinho já avisou, mês de setembro, finalzinho aí de agosto, início de setembro, tem mais uma onda de frio na nossa região, né? Então sempre o pessoal que trabalha na agricultura, né? Sempre seguir os calendários de plantio aí para não perder, né? Não perder semente, não perder nada, né? Afinal de contas, né? Qualquer prejuízo aí também por causa do tempo, né? Então sempre seguir o zoneamento. 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
0: Bom dia, são 8h31, direto para as informações da nossa reportagem, as ocorrências das últimas horas. Repórter Pavilage, alô, Pami Macedo, bom dia.
5: Bom dia, Everton, bom dia aos ouvintes da Rádio Cedro, uma boa semana a todos. Estamos chegando com as notícias do setor policial deste final de semana. Homem é preso por tráfico de drogas em frente à escola em Maravilha. A Polícia Militar prendeu um homem de 25 anos por tráfico de drogas na noite deste sábado, em frente a uma escola no bairro Bela Vista, em Maravilha. A ocorrência foi por volta das 19h30. Durante rondas pelo local, os policiais visualizaram um homem acompanhado de duas mulheres próximo a um ponto de ônibus. Ao perceber a presença da viatura, ele arremessou uma embalagem por cima da grade da escola. Na abordagem, os policiais localizaram a embalagem e encontraram 10 pedras de crack, totalizando 4,7 gramas. O homem possui 60 boletins de ocorrência e cumpre pena em regime de prisão aberto, com determinação de recolhimento domiciliar durante a noite. Diante disso, ele também estava descumprindo a medida judicial. As duas mulheres foram abordadas. Com uma delas, 18 anos, os policiais encontraram 0,6 gramas de maconha para uso pessoal. Com a outra, de 20 anos, nada foi localizado. Ambas foram liberadas após os procedimentos. O homem foi preso em flagrante e encaminhado junto com a droga apreendida para a Delegacia de Polícia Civil de Maravilha. Polícia apreende 66 litros de vinho sem documentação em Guaraciaba. A Polícia Militar apreendeu 66 litros de vinho de diversas marcas durante uma abordagem na tarde deste sábado, interior de Guaraciaba. A ocorrência foi por volta das 15 horas na linha 7. A guarnição realizava policiamento de rotina quando abordou um Gol que transitava pela comunidade. Durante a fiscalização, os policiais constataram que o automóvel transportava caixas de vinho sem o devido despacho aduaneiro. Ao todo, foram contabilizados 66 litros da bebida. Diante da irregularidade, o veículo e a carga foram apreendidos e encaminhados à Receita Federal de Dionísio Cerqueira. O condutor, um homem de 43 anos, foi informado sobre os procedimentos adotados e liberado no local. Motorista fica preso às ferragens em acidente no interior de São João do Oeste. Duas pessoas ficaram feridas em uma saída de pista registrada na madrugada deste domingo, na linha Vale Pio, o interior de São João do Oeste. O acidente ocorreu por volta da 1h45. Uma das vítimas ficou presa no veículo e precisou ser desencarcerada. Segundo o 12º Batalhão de Bombeiros Militar, as equipes de Iporã do Oeste e de Itapiranga atenderam a ocorrência. Um Fiat Uno saiu de pista e tombou em um barranco de aproximadamente 4 metros em um local de difícil acesso. Quando as equipes chegaram, encontraram uma mulher maior de idade fora do veículo, sem sinais aparentes de ferimentos. O condutor, também maior de idade, estava no banco do motorista com a perna esquerda presa entre a porta e o teto. com o veículo sobre o membro. Os bombeiros abriram o porta-malas e removeram os bancos para criar espaço interno e fizeram um desencarceramento. As vítimas receberam os primeiros atendimentos e foram encaminhadas ao Hospital Santa Casa Rural de São João do Oeste para avaliação médica. Bicicleta furtada de residência no centro de Dionísio Cerqueira. Uma bicicleta foi furtada do pátio de uma residência na noite deste domingo, por volta das 21 horas, na rua Nereu Ramos, no centro de Dionísio Cerqueira. Segundo a Polícia Militar, a vítima relatou que a bicicleta, pertencente ao filho, havia sido levada do imóvel. Imagens do sistema de vídeo monitoramento mostram um homem escalando o muro da residência, na sequência retirando a bicicleta do pátio. Passa o objeto por cima do muro e foge. As imagens e uma fotografia da bicicleta foram entregues à PM e anexadas ao boletim de ocorrência, para auxiliar na identificação do suspeito e na recuperação do bem. A polícia realizou buscas nas proximidades, mas ninguém foi localizado e a bicicleta não havia sido recuperada. As informações foram encaminhadas para investigação. Pamela Macedo, repórter Pavilage.

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0: 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A Secretaria de Saúde de Palma Sola comunica que a vacina contra a gripe H1N1 está disponível para toda a população do município no posto de saúde. Atenção Guarujá do Sul e municípios vizinhos. 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

0: Show na Manhã. Bom dia, Pedra Preciosa, Banda Ébanos, na programação da Rádio Cedro. Teve também Céu e Cantos, a música do José Augusto, Rei, na versão de banda. É o Show na Manhã. Bom dia, bom dia, bom dia. Uma ótima manhã para você, uma boa segunda-feira, boa semana, começando a semana bem demais. Show na Manhã. 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
0: Bom dia, são 8 horas e 52 minutos, hora certa. 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Duarte, e a hora? São 8h52. Na nossa manhã, a música não para. Bom dia, o melhor da programação na 90,7. Tem Flávio Dalcin. 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

0: Bom demais na nossa manhã, música do Flávio Dalcin, Sereia. Bom dia, bom dia. Ótima manhã para você, 8 horas e 55 minutos, 8 e 55. Final de semana nós tivemos as finais do Campeonato Municipal de Futsal de São José do Cedro, com transmissão da Rádio Cedro FM. Grandes jogos no ginásio Lauter Weber. Partidas boas e um público maravilhoso presente nos jogos também, né? Final de semana tivemos mais uma rodada do Campeonato Brasileiro, onde o Grêmio mais uma vez fez um fiasco, né? O Grêmio conseguiu levar o gol no final do jogo, nos acréscimos, estava 0-0, conseguiu durante todo o jogo, o Grêmio conseguiu segurar o 0-0. E aí no final o Grêmio fez o fiasco, o jogador fez o fiasco de entregar e o Grêmio levou o gol e o Grêmio perdeu mais uma pro Bragantino no Campeonato Brasileiro. Fiasco total do Grêmio. É ruim o time do Grêmio, não adianta, né? O Internacional empatou o jogo ainda no sábado. Imaginei que o Inter também pudesse ganhar a partida, mas o Internacional empatou. Com esse empate, o Inter alcança o Grêmio no número de pontos. Na tabela, eu acho que o Grêmio ainda está na frente do Internacional na tabela de classificação, mas uma pena, né? Que pena mesmo, situação aí do futebol gaúcho. Grêmio Internacional na parte de baixo da tabela, os primeiros times fora do Z4, fora da zona do rebaixamento, são Internacional e Grêmio, respectivamente, né? O Internacional com os dois com 25 pontos, o Inter em 16º e o Grêmio em 15º colocado. Que coisa! É a fase horrível, fase ruim demais que vive o futebol gaúcho, infelizmente. Grêmio Internacional, ninguém pode falar mal do outro. Hoje tem o último jogo dessa rodada, hoje tem Botafogo e Atlético Paranaense. Ontem também o Coritiba ganhou de 2-1 do Corinthians. Corinthians, que é um time muito de altos e baixos, jogam bem na Libertadores e aí no Campeonato Brasileiro foram mal. A Chapecoense ganhou de São Paulo. Olha só, São Paulo vem decaindo o futebol de São Paulo, mas na Copa Sul-Americana eles foram bem. A Chape conseguiu vencer mais um jogo ontem. Um dos poucos jogos, né? E, se eu não me engano, foi a segunda vitória da Chapecoense no campeonato. Exatamente. A segunda é o segundo jogo só que a Chapecoense ganha. Que coisa, né? A Chape que já está na Série B de 2027. Volta para a Série B. O Santos empatou em 1-1 com o Mirassol. O Vitória perdeu o clássico Bavi, né? O Vitória perdeu em casa por 2-0 para o Bahia. O Bragantino ganhou do Grêmio de 1-0 com gol nos acréscimos do segundo tempo. O Palmeiras ganhou de 4-1 do Vasco da Gama. O Cruzeiro ganhou do Flamengo. Pois é, o Flamengo ganhou do Cruzeiro no que valia, no que era bom, na Copa Libertadores da América. No Brasileiro, que tu pode correr atrás, aí o Cruzeiro foi lá e ganhou, né? Adiantou alguma coisa pro Cruzeiro? Adiantou pouco, né? Tá na quinta posição, mas não vai ser campeão nunca. Na Libertadores da América, sim, eles tinham condições de ser campeões. Ainda mais se eles conseguem eliminar o Flamengo. O Internacional empatou ainda no sábado em 0-0 com o Atlético Mineiro no Beira-Rio. E ainda no sábado, o Fluminense ganhou de 2-1 do Remo no Maracanã. Só Grêmio Internacional que não ganham do Remo, né? Os outros times todos ganham. Quantas vitórias tem o Remo para falar nisso? O Remo tem 5 vitórias, né? 5 vitórias e um monte de empates. São 11 empates que tem o Remo, né? Não, 8 empates, né? 11 derrotas. Mas Grêmio Internacional, que coisa. Não consegue ganhar do Remo, não consegue ganhar do Mirassol. O Grêmio ganhou uma do Mirassol, né? Foi um milagre. Mas futebol é assim mesmo. Daqui a pouquinho a gente traz mais músicas, mais informações para você aqui na 90,7. É o Cedro Show na Manhã. E vem aí o Campeonato Regional de Futsal. São José do Cedro volta a participar do Campeonato Regional de Futsal depois de muitos anos. Não sei quantos anos, mas muito, muito tempo. Não arrisco nem dizer. 15, 16, 18 anos. Não sei a última vez que Cedro participou do Regional. Se foi há menos tempo, me desculpe, eu não lembro realmente quando foi a última vez que o Cedro participou do Campeonato Regional de Futsal. Pois volta a participar, expectativa que seja um faça um bom time, já fez um bom time, já está definido, né? E já tem jogo agora na quarta-feira dessa semana, dia 26, já tem jogo em Guaraciaba, a estreia do futsal de São José do Cedro no Campeonato Regional de Futsal. 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
4: 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Bom dia, 9:03, programação show na manhã da Rádio Cedro. Bom dia. Olha só, um motorista de 40 anos morreu após o carro que conduzia bater de frente com o ônibus da banda Modelo na tarde de sábado em Ronda Alta, no Rio Grande do Sul. Os integrantes e profissionais da banda não ficaram feridos. O acidente aconteceu por volta das 2h30, no quilômetro 99 da rodovia, entre os trevos de acesso norte e da planta sul. A vítima conduzia uma Parati, placas de Porto Alegre, e morreu no local. O ônibus transportava a banda, que seguiria para Chapecó. Em vídeo publicado nas redes sociais após o acidente, o cantor da banda informou que os integrantes estavam bem e lamentou a morte do motorista. Equipes de serviços e atendimento móvel de urgência da Brigada Militar Rodoviária do Rio Grande do Sul atenderam a ocorrência. A rodovia foi isolada durante o atendimento, levantamento pericial e retirada dos veículos, né? Não deu para entender muito ali o que aconteceu, as circunstâncias do acidente, né? A única coisa que ficou, pelo menos a impressão, isso tudo a polícia rodoviária vai identificar, é que o motorista da Parati colidiu frontalmente contra o ônibus. Isso vai se investigar. O motivo também, uma reta, um local de reta, com faixa dupla, inclusive, se eu não me engano, faixa dupla, local proibido de ultrapassar. O motorista do ônibus tirou lá fora no acostamento e mesmo assim a Parati colidiu de frente e o motorista acabou morrendo. E a banda, evidentemente, não conseguiu chegar ao seu destino, não conseguiu realizar o baile, né? E provavelmente, né, a banda venha fazer outro baile. Mas enfim, morreu o motorista, né? Morreu o motorista. O porquê desse acidente chama atenção, já que o local não é um local perigoso, pelo menos as fotos indicam, e houve essa colisão frontal. Na nossa manhã, a música não para, bom dia! Falando em banda Modelo, né, já que a banda, o ônibus da banda se envolveu num acidente, né, vamos trazer a banda Modelo. Tem uma da banda Modelo? Tem aqui, ó.
5: É que depois
4: da... O vocalista não tá mais na banda Modelo, pelo que eu lembro ele saiu dessa banda. Mas é a banda Modelo que canta na programação show. Bom dia!
5: Sim, já, já.

Show da manhã, bom dia, legal demais, uma boa segunda-feira para você, boa semana, trazendo muita música legal na nossa manhã, bom dia, bom dia, bom dia. 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

0: 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Alô, você, bom dia, bem-vindos ao Show na Manhã. Manhã de segunda-feira, começando a semana, e uma manhã linda de sol, né? Segunda-feira de tempo bom, terça de tempo bom, quarta-feira de tempo bom, quinta-feira tem previsão de chuva, né? Semana passada também foi assim, né? Segunda, terça e quarta tempo bom, e aí quinta previsão de chuva, mas depois tempo bom de novo. Essa semana agora não, essa semana tem previsão de chuva quinta, e aí depois o tempo melhora um pouquinho, depois continua ruim de novo. Não vamos ter todo final de semana de tempo bom como foi essa última semana, esses últimos 10 dias. 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Bom dia! Show na manhã, 9:18. 9:18, temperatura subindo, hein? 12 graus a temperatura aqui nos estúdios da Rádio Cedro, nesta manhã linda de sol, mas friozinho, né? Friozinho, todo mundo saiu de casa, né? Casaco, de blusa, né? Pra deixar o frio lá fora, né? Não foi tanto frio que nem o Ronaldo Coutinho falou, mas esfriou, né? Ele disse que teve geada em Guaraciaba. Acho que não teve, né? Mas teve geada em Guaraciaba. Teve registro? Não. É porque a temperatura estava baixa, a temperatura chegou a perto de zero grau aí. Sei lá, hein? Sei lá. Não sei se teve tão frio assim, né? Para formar geada. Lá no Rio Grande do Sul, lá na cidade de Marau, ontem um ouvinte, né, o Edgar, que é da região, mas mora lá em Marau há muito tempo, ele comentou que lá deu geada, lá teve geada, mas lá é frio mesmo. Marau é mais frio do que aqui, né? Marau já faz parte do Planalto Médio do Rio Grande do Sul, né? É um platô, é uma parte alta e é um planalto, é tudo plano, né? Tudo mais plano e muito frio realmente. 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Centro. 9:21, hora certa. 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Tem informações chegando na Rádio Cedro, informações com a nossa reportagem. Quem traz informações para a gente é a repórter Pavilage, a Pâmela Macedo, deixando sempre o ouvinte bem informado, tudo o que acontece na nossa região. A Pâmela traz informação para a gente daqui a pouquinho, aqui na 90,7. Bom dia, show na manhã. Agora tem o nosso intervalo, né? Daqui a pouquinho a gente volta. 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
0: 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Bom dia, 9:26, informação chegando na Cedro, repórter Pavilage, Pamela.
6: Na programação da Rádio Cedro, Tainá Signori, veterinária do município de Palma Sola, e ela fala sobre os maus tratos dos animais e de como a prefeitura e também a Associação de Apoio aos Animais que ela participa ajuda nessas questões.
7: Sim, com certeza. A gente enxerga isso aqui. Infelizmente, é difícil passar uma semana sem que a gente receba, né, um pedido de socorro, ou uma denúncia, uma reclamação a respeito de, principalmente, animais de rua ou um animal de rua que sofreu maus tratos, que aparece machucado e aí ninguém sabe qual foi a fonte, né, da lesão ali, o porquê que esse animal apareceu machucado, mas é um animal raramente vai se machucar por conta, né? Então a gente sabe que são animais que levam pedrada, que são animais que levam paulada, que são animais que muitas vezes são atropelados por gosto, né? Por a pessoa não querer desviar, né? Então a gente recebe toda semana esse tipo de situação para tentar resolver. Muito difícil que passe sem que a gente tenha que resgatar algum. O que eu friso muito para a população é que hoje já não é um problema em que a gente tenta resolver só porque a gente gosta muito do bicho. Falo por mim, como veterinária, como pessoa, como quem foi criada com convivência com animais, né? Mas não é só pelo gostar do animal. Hoje virou um problema de saúde pública. A gente trabalha muito isso. Por quê? Porque esse animal que está na rua, né, a partir do momento que ele sofre maus tratos, que ele não é castrado, que ele fica redil, que ele fica ali sem a gente conseguir resolver o problema, é um animal que causa acidente, é um animal que, justamente por sofrer maus tratos, ele pode vir a ser agressivo, avançar em alguém, né? A gente sabe que tem toda uma situação de zoonose, né? O risco da transmissão de uma doença, às vezes, para o ser humano, tá? Isso não dá o direito de ninguém ir lá e sacrificar um animal, maltratar um animal, mas enfim, existe também essa preocupação, né? E aí a gente frisa muito isso, que embora muitas pessoas não sejam adeptas da causa animal ou não sejam, não gostem, né, não queiram ser voluntários, por exemplo, mas o que que acontece? Respeitar, acima de tudo, todo e qualquer animal, né? Eu acho que isso é uma atitude básica do caráter do ser humano, né? Em primeiro lugar, mas eu friso muito essa questão. Não precisa gostar, não precisa amar o animal, ter o animal às vezes dentro de casa, como a gente tem, né? Mas respeitar principalmente esses animais de rua, ajudar às vezes no cuidado, desviando com o carro que seja, né? E ajudando, se puder, às vezes pegar um animal de rua, levar para castrar. A gente sempre faz uma equipe de voluntários também no dia do mutirão, quem quiser auxiliar para estar pegando esses animais, para estar levando, ou mesmo quem tem animais em casa que se enquadre às vezes no recebimento da castração gratuita, levar. É importantíssimo que leve. A gente tem essa dificuldade às vezes de estender o benefício, né, que a gente estende por lei mesmo, fornecendo a castração gratuita, e ainda existe dificuldade nas pessoas levarem, né? Ainda assim a gente coloca equipe de voluntário na rua, o pessoal da Secretaria da Agricultura auxilia muito aqui na prefeitura, né? Os meus colegas da secretaria, a gente tem esses voluntários por fora que não são funcionários públicos, mas estão ali auxiliando. Você coloca carro na rua e vai buscar às vezes os animais aonde eles estão, né? Inclusive nas casas, para levar a castrar. Então assim, não precisa gostar, né? Friso novamente, não precisa gostar do animal, você não é obrigado a ter um animal em casa, mas respeitar o animal, todo e qualquer animal, e principalmente quando puder auxiliar, auxiliar pensando nessa questão de saúde pública. Hoje não é mais só uma questão de, ai, o bichinho é bonitinho, ele precisa de cuidado. Sim, ele precisa, né? Mas os animais fazem parte da saúde única, da saúde pública, como nós veterinários também fazemos, como os médicos fazem, como os enfermeiros fazem, enfim, a saúde ela é única. Então a gente precisa pensar em preservar, né, em focar na saúde do nosso município, né? Torno a dizer, é saúde única, e toda essa questão de causa animal, de castração, está envolvido nisso.
6: Conversamos com a veterinária do município de Palmasola, Tainá Signori. Pamela Macedo, repórter Pavilage.

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0: Bom dia, são 9 horas e 32 minutos, hora certa. 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

0: Zezé de Camargo e Luciano, o que que eu faço? Teve Eduardo Costa. Eduardo Costa, né? O cantor sertanejo preferido do Valdemar, né? É, não é só do Valdemar, não. Tem muita gente. Eu gosto muito do Eduardo Costa também. Tem muitas músicas boas dele, né? Nos últimos tempos é só música boa, né? De vez em quando ele grava uma que... Mas normalmente é sucessão. Os 10 Mandamentos do Amor, essa música rodou muito. Essa música é lá de 2013. Vai passando o tempo, né? Olha só, são 13 anos dessa música, que essa música foi lançada, né? Cedro Show na manhã. Bom dia, bom dia, bom dia. Uma boa segunda-feira, boa semana pra você. 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
0: Bom dia! Essa música é linda, linda, linda demais. Essa música é de 2005, né? 2005 essa música foi lançada. Essa versão que eu tô rodando é de 2017. Ficou mais legal ainda essa música. Bom dia! 9h45.

Bom demais, Edson e Hudson, porta-retrato, bom dia, bom dia, bom dia. É bom demais, né? Muito legal, essa música é bacana mesmo. Música bacana, música linda, linda, linda, linda, linda. Lembro que essa música, eu assisti, eu ouvi já, nós já tava no rádio, né? Já tava no rádio, já rodava no rádio. Mas em 2005, Edson e Hudson fizeram um show em Brasília, na cidade de Brasília, no Tree Park Hotel. E eu estava lá, assisti o show do Edson e Hudson lá em Brasília, né? Um show que foi feito para o pessoal das emissoras de rádio. E eles fizeram o show gratuito, inclusive, fizeram todo o show, levaram toda a estrutura deles. Mas faz tempo, hein? Faz tempo. Fazem 21 anos, né? Lá em 2005, quando essa música foi lançada, era no CD, ainda tinha CD. Não, e eles distribuíram CDs, teve CD de Bruno e Marrone, CD de Edson e Hudson, vários artistas mandaram seus representantes, né? Foi um congresso nacional de rádio que aconteceu em Brasília e o show principal. Teve Ivan Lins também, show do Ivan Lins, que eu achei que não ia ser legal e confirmou minha expectativa. Não foi legal, não foi, não. Não. É, Edson e Hudson, sim, Edson e Hudson bombaram, né? E aí, Ivan Lins, a gente fica se perguntando, né? Nós que somos do rádio e nós que estávamos lá, a gente ficou, cara, por que que a gente não roda Ivan Lins? Porque é isso, a música do Ivan Lins é aquilo ali que rodou na rádio, né? Acaba em algumas novelas. Isso mostra que tem espaço para todo mundo, né? Todo mundo, mesmo que não roda no rádio, mesmo que as músicas deles são música popular, enfim. Popular não é tanto assim, mas enfim, faz parte da MPB, mas não é uma música que roda, que tá na boca do povo, né? Como Edson e Hudson, por exemplo. Show na manhã, 9h50. Que Grêmio que nada, o Grêmio perdeu no final de semana. Infelizmente, o Grêmio perdeu, né? Que coisa, que ruim, que chato. Mais uma derrota do Grêmio no Campeonato Brasileiro. Não caiu de posição, perdeu e se manteve ali onde estava. Daqui a pouquinho tem Rio Negro e Solimões na programação Choro Amanhã. 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Rio Negro e Solimões na nossa manhã. Bom dia! 90.

0: Rio Negro e Solimões. Está doendo demais essa saudade. Bom dia, bom dia, bom dia, bom dia, bom dia. Boa manhã, boa segunda-feira, boa semana. Programação Show na Cedro. Bom dia. 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Duarte, a hora, 9h58.
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0: 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Bom dia, são 10 horas e 3 minutos, 10 e 3, hora certa, Vemar. 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Vemar, e a hora 10 e 3.
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0: 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Bom dia, bom dia, bom dia, bom dia. Manhã de tempo bom, manhã linda de sol, né? Oh, manhã bonita. Ah, quando amanhece assim a gente fica feliz, semana toda, né? Previsão de tempo bom para hoje, amanhã e quarta. Quinta-feira já tem previsão de chuva, né? Esse ano de 2026, que está sendo um ano muito, muito chuvoso por conta do fenômeno El Niño, muito intenso, inclusive sendo chamado de Super El Niño. Alô, você, bom dia, uma ótima segunda-feira, boa semana para você, que tudo dê certo nessa semana, que você produza bastante. É o Cedro Show na manhã. Eu sou o jornalista Everton Adriane Macedo, a gente vai até às 10h30, no oferecimento de Triangular, Posto Portal, Super Pouco Preço, Rede Leve, Farmácia São Rafael, 20 Cavacos, Uninter, Humanitá Cardiologia, com a força de Folitex, Nilo Sulgás, Xaropinho Pneu, Papa Multas, Consultório Odontológico, doutora Nicole Amanda Kipper. 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Bom dia! Em nome dessas empresas, uma ótima manhã para você e bem-vindos à programação Show na Manhã, aqui na Cedro FM. Tem música legal chegando, tem Yahoo!

Bom demais, Yahoo, não fala nada, ou só para o meu prazer, né? A música às vezes é conhecida por esse nome, foi conhecida por esse nome também, né? No entanto, não fala nada, esse é o nome da música, legal demais. Dá tempo da gente rodar mais uma? Dá tempo da gente rodar outra. Daqui a pouquinho tá chegando a Pami Macedo e as informações aí com a reportagem. E também ela chegando com as mais tocadas da Cedro. Olha o Roy Orbison cantando essa música linda, linda demais, desde o comecinho.

0: Bom demais o som de Roy Orbison na programação Show na Manhã. Bom dia. Uma ótima semana para você. Programação da 90,7. Olha, a temperatura registrou menos 9,1 graus nesta segunda-feira. Menos 9 na Serra. Olha que friaca, hein? Na Serra Catarinense. Aqui para nós não teve. Teve frio, claro, estava friozinho. E eu falo do centro da cidade aqui, né? Ah, não, mas aqui é onde eu moro, é um local de baixada. Aqui a temperatura chegou a 3 graus, 4 graus. A gente não sabe, né? O pessoal pode, inclusive, mandar para a rádio. Pode mandar no WhatsApp da rádio, no 991974572, né? Pode interagir. Ó, aqui em casa o termômetro marcou 5 graus, aqui marcou 3 graus, né? Só que aqui no centro da cidade o termômetro não baixou de 8 graus, né? Foi 8 graus. E outra coisa, o termômetro da rádio aqui, até perguntar para o Valdemar se quando ele chegou bem cedinho, 5 da manhã, mas 7 horas é a temperatura mínima, né? Então não baixou de 8 graus e nós tivemos temperaturas, então, baixas na Serra, mas não aqui na nossa cidade, né? Aqui no centro de São José do Cedro, a mínima foi de 8 graus, temperatura mínima. Teve geada na região? Não sei também, eu não vi e acredito que não teve geada na região. De repente, em alguns lugares até teve geada, mas na nossa região não teve geadas. 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Desfile de 7 de setembro deve reunir cerca de 5 mil pessoas em São Miguel do Oeste. Olha só, lá tem o desfile, né, de todas as entidades e do exército também, né, que é muito bacana. Mais notícias do peperi.com.br. Homem é preso por tráfico de drogas em frente a uma escola em Maravilha. O motorista de uma Paraty morreu em uma colisão frontal com um ônibus da banda Modelo. Um casal foi preso com 155 porções de cocaína em Pinhalzinho. Bicicleta é furtada no centro de Dionísio Cerqueira. Dionísio é a cidade mais violenta aqui da nossa microrregião, por ser uma cidade de fronteira e por outros motivos também, né? Infelizmente, nós temos acredito que por ser uma região de fronteira é o principal, né? Mas nós temos essa situação em Dionísio. A Polícia Militar apreendeu 66 litros de vinho sem documentação em Guaraciaba e que vieram da fronteira. Árbitro de futebol morre aos 32 anos após o carro bater em uma parede e pegar fogo. E também notícias do futebol, né? A vitória da Chape. Chape venceu o segundo jogo no Campeonato Brasileiro. Segundo. Que coisa, hein? Segunda partida. Não tinha. Tinha ganhado só uma antes, né? Só uma. 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Tem informações chegando na Cedro, repórter Pavilage. Alô, Pamela.
1: Na programação da Rádio Cedro, estamos com David Russi, chefe do cartório eleitoral de Dionísio Cerqueira, que abrange São José do Cedro. E ele fala para nós sobre a diminuição dos eleitores no estado de Santa Catarina e sobre como está aqui na nossa comarca eleitoral e também sobre o recebimento das urnas.
2: Sim, tem essa questão da diminuição, né, de eleitores em alguns municípios do estado de Santa Catarina. Mas assim, é um dado que é mais compilado pelo TSE, né, pelo Tribunal Superior Eleitoral. Então, assim, na nossa região eu não consigo dar para vocês hoje um panorama, né, em relação assim a por que aconteceu, se acontece historicamente ou acontece a cada eleição, né? Então eu acredito assim que as explicações, os motivos são mais difíceis de se encontrar sem ser feito um estudo mais aprofundado de cada região do estado, de cada município, né? Às vezes essa diminuição de eleitores é só uma consequência de algum evento, né? Às vezes esse eleitor ele já foi embora antes do município, só fez a transferência do título depois de alguns anos. A gente sabe também que essa questão demográfica no estado de Santa Catarina é uma questão que se modificou substancialmente nos últimos anos, principalmente pelo recebimento de alguns brasileiros de outros estados, né, que vieram aqui para Santa Catarina. Então, é uma discussão mais complexa e os motivos, como eu falei, precisam ser mais estudados de acordo com cada especificidade de algum município. Sim, sim, as atividades já estão sendo realizadas de forma completa aqui pelo cartório eleitoral, né, no que se refere às atividades atinentes à nossa função. Então, estamos recebendo as urnas eletrônicas, estamos fazendo a convocação dos mesários que vão auxiliar no dia da votação. Depois, futuramente, haverá para determinadas funções de mesários, haverá o treinamento presencial, também haverá as audiências de configuração das urnas. Então, todas as tarefas ali que, na medida em que forem sendo apresentadas de acordo com o calendário eleitoral, elas vão sendo executadas, e o cartório tem se dedicado para cumprir esses prazos e as atividades no calendário estabelecidas.
1: Nós conversamos com David Russi, chefe do cartório eleitoral. Pamela Macedo, repórter Pavilage.

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0: Bom Bom dia, bom dia, bom dia, boa segunda-feira, boa semana. 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
0: Bom dia, mais uma segunda-feira, hoje é dia 24 de agosto, são 10 horas 37 minutos, temperatura em 14 graus e 7 décimos, umidade relativa do ar em 65%, com patrocínio de Poço Vitória 3, Dali Supermercados e Lojas Manioto. Tá chegando Fernando e Sorocaba na programação. Bom dia, boa semana, semana que começou com sol.
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0: Felipe Araújo, atrasadinha, a gente também ouviu também na programação da Cedro Fernando e Sorocaba, California High. 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Está chegando o Daniel na programação.
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0: Bruno e Marrone.

0: Gustavo Lima, saudade sua. A gente também ouviu Bruno e Marrone, Você Não Me Ensinou a Te Esquecer, com o patrocínio da Lojas Manioto, Dali Supermercados e Posto Vitória 3. 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

0: Minuto do Legislativo da Câmara de Vereadores de São José do Cedro. Tramito nas comissões permanentes do Legislativo de São José do Cedro o projeto de lei complementar número 05, apresentando o substitutivo que altera dispositivo da lei complementar 83/2019, aperfeiçoando as regras para concessão da licença prêmio aos servidores municipais. O projeto de lei 44, que propõe alterações na composição da Comissão Municipal de Regularização Fundiária Urbana, REURB, com a inclusão de um arquiteto e um engenheiro ambiental. A medida busca adequar a análise dos processos às exigências da Lei Federal 13.465 de 2017. 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

0: Michel Teló, a gente também ouviu na programação da Cedro de Ferreiro, Jades Jadson e Henrique Diego.
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10: Ouça hoje às 12 horas no Globo em Foco. Mercado financeiro baixa projeção de crescimento da economia em 2026. Santa Catarina é um dos 3 estados com mais candidaturas femininas ao Senado. Asfalto da linha Caravaggio entra na reta final e município prepara a entrega da obra. CRAS defende educação desde a infância para prevenir a violência contra a mulher. Saúde amplia atendimentos e recebe novas ações para melhorar os serviços. Novas pavimentações avançam em obra de infraestrutura. Número de mortes em rodovias aumenta e PRF reforça alerta aos motoristas. Município conquista destaque regional e estadual no IDEB. Homem é preso por tráfico de drogas em frente à escola. Polícia Militar apreende 66 litros de vinho sem documentação. Esses são os destaques do Globo em Foco de hoje, que começa às 12 horas aqui na Rádio Cedro, emissora afiliada da Rede Peperi, feita para você. Até já! Música.

0: E agora, entrevista com o repórter Everton Macedo.
1: No programa As Mais Tocadas da Rádio Cedro, a gente volta com a nossa reportagem, conversando com o vereador Mauro Weber. Em momentos onde um projeto foi encaminhado à Câmara de Vereadores, prevendo regularizar, melhorar, adequar a lei que prevê a licença-prêmio, também foi encaminhado um pedido, pelo menos uma sugestão, junto à Câmara de Vereadores, para que seja oferecido aos servidores públicos municipais uma gratificação. Essa gratificação ela seria mensal, definida em lei, evidentemente, e quando o servidor faltasse, por qualquer motivo, o trabalho, ele não receberia essa gratificação pelo período de 12 meses. Não tem nada em prejuízo ao seu salário. Ele não vem trabalhar por um motivo justificado, inclusive, como um atestado médico, ele deixa de receber essa gratificação pelos próximos 12 meses. E aí, a partir do momento que ele completa um ano novamente, sem atestado, ele volta a receber a gratificação e assim sucessivamente. Tem acontecido em vários municípios da região, um deles é Guarujá do Sul, aqui próximo a gente. Vereador Mauro, qual a sua opinião sobre essa sugestão? Tem várias formas de fazer a lei, mas o assunto gratificação para incentivar o servidor foi também citado na Câmara de Vereadores.
2: Então, Everton, é uma opinião minha, particular, como servidor, e tenho certeza que muita gente discorda. Eu, particularmente, discordo de você premiar alguém, de você ter que premiar porque você está indo para a sua função, que é inerente. É inerente.
1: É uma obrigação, o senhor diria?
2: É nata. Então, é se você está exercendo, seja na iniciativa privada, na iniciativa no público, é nada mais do que... mínimo, digamos assim, que você vá para a sua função. Então, eu discordo particularmente e também vejo que há um problema em relação a isso, porque tem muito as questões do próprio desgaste. Nós vemos profissionais que acabam, mas eu não quero perder este benefício. Então, acaba se colocando em risco e colocando... Falo isso das escolas. Os professores que nós passamos em salas com 25 alunos, 30 alunos, passam em 10 turmas durante um dia. Então, o professor que atende lá na creche também. Então, eu vejo que não há essa, no meu ponto de vista, essa necessidade, porque eu entendo que isso é inerente à sua função, né? Agora, a licença, eu concordo com isso, né? Concordo com a existência, batalhei para que nós tivéssemos isso lá no ano de 2010, 2011, mas eu vejo que nós temos a licença-prêmio no Cedro associada no nosso município como um prêmio assiduidade. Então, se você cumpre todos esses requisitos, você tem essa benesse. Então, eu particularmente até pontuei isso na Câmara, que eu discordo ser atribuído um extra para algo que eu entendo, é meu entendimento que é algo inerente à minha função. Então, é óbvio que cada um, como você disse, existem sempre as ponderações que são feitas. Existem os excessos? Sim. Isso existe no serviço público, existe na iniciativa privada, existe. É óbvio que os vícios eles vão sendo criados muitas vezes no serviço público. Isso não é hoje, não é Cedro, isso é histórico, isso é de uma ponta a outra, mas que... gradativamente isso também vai, e a gente também precisa destacar os excelentes servidores que tem. Assim como eu destaquei, existem excelentes servidores, talvez existem aqueles que deixam a desejar, existem prestadores de serviço que são excelentes, que deixam a desejar, mas isso é natural do próprio ser humano, da natureza, enfim, mas que a gente já melhorou muito nessa caminhada. Então, a forma de prestar um serviço mais humanizado, as pessoas com mais responsabilidade. Então, tudo isso a gente já também é conhecedor.
1: Nós conversamos com o vereador Mauro Weber, vereador do Partido Progressista, Everton Macedo, repórter Pavilage.

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2: A Secretaria Municipal de Saúde de Guaraciaba comunica que a vacina contra a gripe H1N1 está disponível para a população no posto de saúde.
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0: 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Mercado financeiro baixa projeção de crescimento da economia em 2026. Santa Catarina é um dos 3 estados com mais candidaturas femininas ao Senado. Asfalto da linha Caravaggio entra na reta final e município prepara a entrega da obra. CRAS defende educação desde a infância para prevenir a violência contra a mulher. Saúde amplia atendimentos e recebe novas ações para melhorar os serviços. Novas pavimentações avançam em obra de infraestrutura. Número de mortes em rodovias aumenta e PRF reforça alerta aos motoristas. Município conquista destaque regional e estadual no IDEB. Homem é preso por tráfico de drogas em frente à escola. Polícia Militar apreende 66 litros de vinho sem documentação. Esses são os destaques do Globo em Foco de hoje, que começa às 12 horas aqui na Rádio Cedro, emissora afiliada da Rede Peperi, feita para você. Até já!
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0: 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Santa Catarina é um dos 3 estados com mais candidaturas femininas ao Senado. Asfalto da linha Caravaggio entra na reta final e município prepara a entrega da obra. CRAS defende educação desde a infância para prevenir a violência contra a mulher. Saúde amplia atendimentos e recebe novas ações para melhorar os serviços. Novas pavimentações avançam em obra de infraestrutura. Número de mortes em rodovias aumenta e PRF reforça alerta aos motoristas. 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Polícia Militar apreende 66 litros de vinho sem documentação. Esses são os destaques do Globo em Foco de hoje, que começa às 12 horas aqui na Rádio Cedro, emissora afiliada da Rede Peperi, feita para você. Até já!
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11: Bom dia, Cedro Entrevista Esportes de hoje. Vamos conversar com Marlon Montinger, ele que é o presidente da Companhia de Patinação Águia Dourada aqui de São José do Cedro. E primeiramente, Marlon, fala pra gente sobre a mostra que vai acontecer agora aí nessa semana também de patinação, como é que vai ser, como que funciona. Bom dia.
12: Bom dia, Valdemar. Bom dia, ouvintes da Cedro FM. Com o intuito de preparação da nossa equipe de competição para a Copa Oeste, que acontecerá entre o dia 30 e o dia 6 de setembro, trazer as nossas atletas o desafio já de diante ao público, estar então mostrando as suas coreografias. Nós estaremos fazendo então essa mostra na quinta-feira, a partir das 17h15, onde elas estão fazendo suas apresentações, testando assim também figurino, testando o seu desempenho diante a nossa ao cedrense, ao público cedrense. Então queremos convidar a todos que se façam presente. É algo simples, mas importantíssimo para as nossas atletas, para estar então mostrando à sociedade do Cedro o seu trabalho e o que elas estarão levando então para mais esse desafio aí, que é a Copa Oeste de Patinação Artística.
11: Qual que vai ser o local, Marlon, para a gente, né, deixar o pessoal também localizado?
12: Isso, no ginásio Lauté Weber.
11: Vai ser um Lauté Weber, um espaço bom, o pessoal pode vir assistir a partir das
12: 19h15.
11: 19h15 já, então o pessoal já vai estar, então, essa amostra. Também já, além dessa amostra, já é a preparação, como você já deu aí um início, também já falou um pouquinho sobre a Copa Oeste, que vai acontecer lá em Saudades. Toda essa preparação é para essa Copa, que envolve muitos atletas também, Marlon.
12: Exatamente. Nosso trabalho começa já no domingo, no qual estaremos levando as nossas atletas para reconhecimento de quadra com os nossos dois grupos de show e duas equipes de quarteto. Então, é importante isso, nós estarmos, os atletas estarem fazendo esse reconhecimento de quadra. É um trabalho rápido, a gente sai daqui, se desloca até lá, faz o reconhecimento em uma hora, tem um espaço já delimitado, o tempo. Então, mas para elas também estarem se localizando dentro do quadro. Então, esse trabalho também é importante. E aí sim, para que já na próxima semana comece a competição.
11: Hoje a Companhia Águia Dourada tem mais de 100 atletas, né, aí no seu elenco, enfim. Quantas atletas que vão para essa Copa aí em Saudades, Marcos?
12: Isso, no total, envolvendo artístico e competição, nós estamos com 102 atletas. Para a equipe de competição, nós temos 22 atletas. Porém, agora, esse ano, nós, com o intuito de oportunizar para mais atletas, patinadores da Águia Dourada, por a Copa Oeste não exigir que os atletas sejam federados, diferentemente do campeonato estadual, onde há toda uma federação, desde companhia, desde todos os atletas, nós estamos levando uma equipe do artístico. São mais 13 atletas que estão indo passar por essa experiência também e fazer parte então dessa Copa Oeste para estar agregando. Daqui a pouco pega-se o gosto do desafio e aí nós conseguimos incluir mais atletas então na nossa equipe de competição.
11: A gente até comentava em off, Marlon, que hoje tem muitas atletas já competindo em alto nível, né, através da Águia Dourada. Aí a gente acredita que vocês já fizeram várias competições, trazendo bons resultados. Esse ano você espera também trazer bons resultados aí, porque é sempre um desafio, né? A patinação é algo que você vai lá, de repente, um detalhezinho acaba te tirando de um prêmio, talvez.
12: Exato, é o que a gente sempre busca. Hoje, nesses 3 anos, a gente já totaliza aí 126 pódios. Mas além disso, do pódio, a gente busca também o melhoramento pessoal de cada qual. A gente sabe que a gente compete com atletas, professores de seleção brasileira, mas a gente tem o nosso lugar de referência já no estado. A gente colocou o nome de São José do Cedro e Águia Dourada entre uma das equipes melhores do estado. Então a gente busca sempre esse melhoramento. A gente faz reuniões, análises de todo o final final de uma competição. A gente busca pontos para melhorar, nossos atletas buscam além da capacidade das nossas duas professoras, a Alice e a Alessandra, que sempre estão empenhadas em buscar mais conhecimento. Nós trouxemos curso para as nossas atletas e assim também elas vão em cursos específicos. Então a gente busca sempre o aprimoramento das nossas atletas.
11: Marlon, treinamentos, a gente sabe que a gente pode comentar um pouquinho sobre isso. Onde que vocês fazem hoje os treinamentos? É praticamente um ensaio, né? A patinação é praticamente um teatro que é ensaiado várias vezes e precisa de treinamento. Não adianta dizer que você vai lá e vai fazer, vou na vontade. Não, a patinação é treinamento. Onde é que vocês treinam hoje, Marlon?
12: A patinação é um esporte onde exige muito, principalmente a questão psicológica, porque além de todo o treinamento, toda a dinâmica que é o esporte, a gente prepara as nossas atletas. Inclusive nós temos um psicólogo que acompanha elas, a gente identificou esse trabalho e também está fazendo esse trabalho com um psicólogo, porque às vezes é algo tão imperceptível a quem não conhece a regra, que às vezes tira um atleta do pódio. Então são detalhes e ainda assim passa pelo crivo de juízes. Então é uma dinâmica bem específica. E hoje os nossos treinos, nós utilizamos o ginásio municipal, lá o Té Weber, também assim o ginásio lá do bairro Promorar e o pavilhão do Parque de Exposições. Para alguns pode parecer que isso seja algo que exige mais, mas eu vejo que é uma vantagem, porque assim, a gente nunca sabe para qual quadra está indo treinar. Então, essa diversidade de quadras, às vezes, nos oportuniza a trabalhar em pisos diferentes, dimensões de quadras diferentes, onde dá uma preparação para as nossas atletas já estarem preparadas de acordo com o que elas vão enfrentar. Porque se você treina exclusivamente só numa quadra, você fica limitado às outras diversidades. Então, acredito que isso se torna um ponto positivo também, essa variedade de ginásios.
11: Marlon, bem rapidinho, espaço aberto para você, mais alguma informação que você queira destacar, fica à vontade.
12: Quero, então, novamente reforçar o convite agora para quinta-feira, trazer uma informação também do artístico, que a partir de agora foi uma solicitação que nós tínhamos constantemente e era algo que nós já tínhamos há anos atrás, e que a partir desse ano, então, desse mês agora, estamos com uma equipe de adultas. Então será na quinta-feira das 19 às 20 horas. Então quem quiser buscar informações junto com a professora Alessandra e Alice sobre essa turma de adulto. Também quero aqui deixar o meu agradecimento a Peperice por estar sempre nos auxiliando, nos ajudando a divulgação. Agradecer também aos nossos patrocinadores, a Livenes, o Laboratório Laborgreen, a Cero Conte Contabilidade e também a Sicob, a Administração Municipal também, a Secretaria Municipal de Esporte, que estão sempre nos auxiliando e oportunizando que a gente busca sempre a evolução do nosso esporte e assim também está colocando em destaque São José do Cedro a nível estadual no que se diz respeito à patinação artística.
11: Marlon Bottinger, ele que é o presidente da Companhia de Patinação Águia Dourada, conversando com a gente hoje no Série Entrevista Esportes. Um abraço e até amanhã.
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0: 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Novas pavimentações avançam em obra de infraestrutura. Número de mortes em rodovias aumenta e PRF reforça alerta aos motoristas. 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
13: Polícia Militar apreende 66 litros de vinho sem documentação. 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Até já!

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1: Bom dia, hoje no programa Cedro Entrevista está com a gente Valdemiro Gil, secretário de Saúde do município de Princesa. Nós vamos falar sobre vários assuntos com o secretário Valdemiro, entre eles as reformas amplas que estão sendo realizadas no posto de saúde central. Essa já é a segunda ou terceira reforma até que está sendo realizada. Valdemiro, fale para nós sobre esse trabalho que já está chegando à fase final. Agora, Valdemiro, bom dia.
2: Bom dia. É uma satisfação falar com você, meu grande amigo, com toda a população princesense da região, e falar um pouco sobre os nossos trabalhos aqui. Sim, realmente já era para estar finalizado, mas a gente fez mais algumas alterações no decorrer das reformas, né? Então se arrastou um pouco mais, mas está em fase de pintura já para a semana que vem, então já vai finalizando. Eu acho que em torno de 30, 40 dias deve se finalizar a obra. É muito trabalhoso e está ficando bom, né? Isso que é importante.
1: Que melhorias estão recebendo o posto de saúde?
2: Melhorias em praticamente todo o posto, né? A parte interna vai ser toda pintada epóxi, foram trocadas portas, né? Caixa de água foi trocado, né? Então essa parte interna ali, o piso táctil também vai ser tirado, vai ser colocado um novo. Então a parte interna também é bastante trabalhosa, né? Ar-condicionados trocados, canalizados. Então essa é toda a parte interna, essa que gera um pouco de transtorno, né? Principalmente para as pessoas que vêm no posto e também para os nossos profissionais aqui, né? Então realmente traz um pouco de transtorno, mas é necessário, né? Então a gente até agradece a paciência de todos, principalmente funcionários, até que as pessoas que vêm aqui que precisam do posto, mas é assim que funciona. Então a gente está contente também com a colaboração deles. A parte externa, então, é toda pintura nova, as calçadas e o cerâmico ao redor com os rodapés novos, telhado lavado. A frente do posto, então, vai ser toda também feita nova, né? Uma parte de emenda do posto, né? Onde é que vai ter uma sala de espera para pacientes, principalmente que esperam para viagem, que vem em volta de viagem, onde vai ter um banheiro acessível, né, que nós não tínhamos antes, que é uma demanda grande da nossa população de tempo já, né, que às vezes tinha chuva e não tinha nenhum banheiro para usar. E principalmente a parte da farmácia, né, que vai ser ampliada, vai ficar mais melhor com o atendimento, né, com o sinal que atende as pessoas, né. Então vai ser bem ampliada, porque nós temos uma extensão bastante grande de alimentos e realmente ela ficou pequena, né? Então essa é a parte mais grossa, assim, das reformas que nós temos aqui no posto.
1: Secretário, essa parte, essa nova ala que está sendo construída, ela é importante porque muitas vezes o paciente ele vem para pegar o transporte da saúde para ir para uma outra cidade, para uma consulta especializada ou até para um atendimento especializado, e agora vai ter um local onde vai ficar, onde as pessoas vão ficar no abrigo nos momentos de dias chuvosos, com frio, enfim, algo que a administração observou que era uma necessidade e um pedido da população também.
2: Isso. A gente pensa sempre no bem-estar dos pacientes que vêm aqui, às vezes, já com problemas de saúde, né? Que eles fazem, às vezes, viagens cansativas. A gente sabe que tem muitas viagens, né? O pessoal tem que procurar especialidades fora do município, ainda não tem. Então, eles esperam aí, realmente, para ter um lugar mais apropriado, né? Para quando vai, quando vem, é um lugar seguro ali para eles esperar. Então, é uma demanda que já vem de tempo, de muitos pedidos até de vereadores, então é uma demanda realmente que vai se suprir agora com essa reforma. É um projeto já vem de outra gestão, mas agora está sendo colocado em prática.
1: Valdemiro, algo que também a gente observou são a mudança nos horários de atendimento também. Vocês, inclusive profissionais da saúde, que historicamente atendiam conforme a disponibilidade do funcionário, da médica, por exemplo, a gente acompanhou durante muito tempo. O horário de atendimento era normal, as 8 horas diárias, no entanto, hoje vocês têm horário conforme a necessidade da população, inclusive do servidor público, né, que trabalha até no horário. E também o horário do trabalhador, também algo novo que vocês estão implantando agora na sua gestão como secretário, Valdemir.
2: Isso, é um projeto que a nossa administração aqui, com a prefeita de Angeles, com o vice Valtair, e também de todos os que fazem parte da administração, já tinham em mente, né? Então agora está colocando em prática a saúde do trabalhador. Então é um programa, é um pedido já de há muito tempo também, né? Então é um programa que vem então atender especialmente aquelas pessoas, né, que trabalham em horário comercial, durante o expediente, né, por exemplo, no comércio, na indústria, também no setor público. Então, são atividades, né, que têm um período de trabalho no expediente do posto de saúde. Então, que esse horário, a seu trabalho, realmente abrange também essas pessoas, né? Que essas pessoas possam realmente cuidar da sua saúde sem se adiantar do trabalho, né? Conseguir fazer principalmente uma saúde preventiva, né? tem toda essa demanda que vem para melhorar o fluxo das nossas pessoas, né? com essa demanda que a gente tem.
1: Nós anunciamos essa semana, Valdemiro, investimentos no Hospital de São José do Cedro. Um novo arco cirúrgico foi adquirido, tudo com verba pública, evidentemente. Eu comento porque há uma parceria da Secretaria de Saúde de Princesa também com o hospital, onde vocês disponibilizam atendimento depois que o posto de saúde fecha. Então, o pessoal do plantão pode ser atendido no hospital. Vocês, inclusive, para quem não tem disponível, vocês colocam um veículo à disposição, porque nem todo mundo tem um carro. Então, se o pessoal precisa ser atendido fora do horário, vocês também disponibilizam esse atendimento, essa parceria com o Hospital de São José do Cedro.
2: Isso, a gente já vem em tempo, né? Nós temos nosso plantão sempre disponível, né? Que caso surja uma demanda de emergência, ele está levando, e quando a nossa demanda também aqui para agendamento, né?
0: Obrigado, Valdemiro Gil, secretário de Saúde de Princesa. Voltamos no próximo Cedro Entrevista. Um bom dia a todos e até o nosso próximo programa. 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Mercado financeiro baixa a projeção de crescimento da economia em 2026. Santa Catarina é um dos 3 estados com mais candidaturas femininas ao Senado. Asfalto da linha Caravaggio entra na reta final e município prepara a entrega da obra. CRAS defende educação desde a infância para prevenir a violência contra a mulher. Saúde amplia atendimentos e recebe novas ações para melhorar serviços. Novas pavimentações avançam em obras de infraestrutura. Número de mortes nas rodovias aumenta e PRF reforça alerta aos motoristas. Município conquista destaque regional e estadual no IDEB. Homem é preso por tráfico de drogas em frente à escola. Polícia Militar apreende 66 litros de vinho sem documentação. Esses são os destaques do Globo em Foco, que está começando agora. Tempo bom no extremo oeste de Santa Catarina. A previsão para as próximas horas é de sol com algumas nuvens. A temperatura mínima das últimas horas foi de 6 graus. Temperatura máxima para hoje pode chegar a 20 graus. Agora na central de jornalismo da Rádio Cedro, 16 graus e meio. Umidade relativa do ar em 78%. De acordo com o Banco Central, o dólar começou o dia cotado a R$ 5,15. O euro está valendo R$ 6,01. Já o peso argentino está cotado em 0,0034. A União Europeia anunciou a liberação de um novo pacote de ajuda para a Ucrânia no valor de 6 bilhões e 100 milhões de euros, o equivalente a 36 bilhões de reais nesta segunda-feira. O anúncio foi feito pela Comissão Europeia em um comunicado afirmando que o reforço das defesas da Ucrânia é cada vez mais urgente devido aos quase 400 ataques da Rússia com mísseis só em julho. A ajuda é parte de um empréstimo de 90 bilhões de euros concedidos a Kiev. O Ministério de Relações Exteriores do Irã afirmou nesta segunda-feira que os países vizinhos que optarem por aderir à campanha de pressão econômica dos Estados Unidos contra o país poderão enfrentar consequências. Em uma entrevista coletiva, o porta-voz do Ministério, Email Bakay, declarou que as advertências necessárias definitivamente já foram apresentadas e que qualquer cumplicidade com os Estados Unidos na execução de suas ações agressivas contra o Irã terá, sem dúvida, suas próprias consequências. O presidente dos Estados Unidos elevou neste domingo o tom contra o Canadá após o fracasso das negociações comerciais entre os dois países. No sábado, os Estados Unidos anunciaram tarifas de 50% sobre produtos importados do Canadá, já que não foi possível finalizar o acordo que, na avaliação de Donald Trump, teria reduzido substancialmente as tarifas e oferecido condições mais favoráveis de acesso ao mercado dos Estados Unidos. Em resposta, o primeiro-ministro do Canadá, Mark Carney, anunciou tarifas de retaliação sobre produtos norte-americanos a partir do dia 8 de setembro. Essa não é a primeira vez que Trump está agindo contra aliados históricos e fazendo ameaças. A seguir, mercado financeiro baixa a projeção de crescimento da economia em 2026. 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Doze horas, 6 minutos. Quase 3 em cada 10 registros de candidatura das eleições 2026 são de estreantes nas urnas. Dados do Tribunal Superior Eleitoral mostram que dos 20.608 registros deste ano, 5.587, ou 27,1%, são de pessoas sem candidatura anterior, localizada desde 1994. Os outros 15.021 registros equivalem a 72,9% e são de pessoas que já haviam disputado ao menos uma eleição no período. Entre as 7.214 candidaturas femininas, 2.637 são de estreantes, o equivalente a 36,6%. Entre os homens, são 3.325 estreantes em um universo de 13.468 candidatos, o que representa 24,7%. Micro e pequenas empresas enquadradas no Simples Nacional terão uma nova decisão tributária para tomar ainda em 2026. Entre os dias 1º e 30 de setembro, elas poderão escolher como irão recolher o Imposto sobre Bens e Serviços, IBS, e a Contribuição sobre Bens e Serviços. As novas regras foram aprovadas pelo Comitê Gestor do Simples Nacional e fazem parte da adaptação do regime ao novo sistema tributário, que começa a entrar em vigor em 2027. Pela nova regulamentação, as empresas poderão continuar recolhendo IBS e CBS dentro da Guia Única do Simples Nacional ou optar pelo chamado regime regular, no qual os dois tributos serão calculados e pagos separadamente. O mercado financeiro reduziu sua estimativa de crescimento do Produto Interno Bruto em 2026 de 1, para 1,95%. A expectativa faz parte do boletim Focus divulgado nesta segunda-feira pelo Banco Central, com base em pesquisa realizada na última semana com mais de 100 instituições financeiras. Com isso, os analistas estimam desaceleração da economia neste ano, visto que em 2025 o PIB cresceu 2,3%, conforme divulgação oficial do IBGE. Para o comportamento da inflação, os economistas do mercado financeiro mantiveram sua projeção estável pela segunda semana seguida em 5,02% para 2026. A seguir, Santa Catarina é um dos 3 estados com mais candidaturas femininas ao Senado.
3: 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Doze horas, 12 minutos. O PROCON de Santa Catarina promoveu uma reunião virtual com representantes de plataformas de apostas esportivas que atuam regularmente no país para discutir medidas de proteção.

Como as campanhas publicitárias são desenvolvidas e divulgadas nos meios de comunicação. A Federação das Indústrias reuniu na última semana os presidentes de seus conselhos temáticos e vice-presidentes regionais para uma reunião de alinhamento estratégico. O encontro foi conduzido pelo presidente Gilberto Seleme e ampliou o debate sobre as pautas prioritárias para o desenvolvimento e a competitividade da indústria catarinense. Formados por empresários e especialistas de diversos segmentos fabris, os conselhos temáticos atuam como órgão colegiado consultivo e de assessoramento direto da Fiesc. A atuação conjunta com as vice-presidências regionais permite posicionamentos institucionais, embasando a defesa de interesse do setor produtivo em pautas como infraestrutura, relações do trabalho, inovação, tributação e comércio exterior. A agência Senado aponta que o número de mulheres na disputa por uma vaga chegou a 69 nas eleições em 2026. Santa Catarina está entre os estados com maior candidaturas femininas ao Senado. As candidaturas estão presentes em 26 estados e no Distrito Federal. A maior quantidade se concentra em 3 estados: Rio Grande do Norte, Santa Catarina e São Paulo. Há 5 mulheres na disputa pelo Senado em cada um desses estados. Ao todo, 13 candidaturas ao Senado foram registradas neste ano em Santa Catarina. O estado tem nesta eleição 2 vagas para o Senado. Ao todo, Santa Catarina tem 3 cadeiras no Senado. A seguir, número de mortes nas rodovias aumenta e PRF reforça alerta aos motoristas. Município conquista destaque regional e estadual no IDEB. 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O meio ambiente agradece. Doze horas, 18 minutos.
CRAS defende educação desde a infância para prevenir a violência contra a mulher.

0: A informação é da coordenadora Renici Eberhardt. A coordenadora também destacou a importância de trabalhar o respeito e a prevenção da violência desde a infância. Segundo ela, iniciativas que levam esse debate para dentro das escolas podem contribuir para que crianças e adolescentes aprendam desde cedo sobre respeito, convivência e valorização das pessoas. A proposta é que meninos e meninas tenham contato com informações que ajudem a reconhecer comportamentos corretos e inadequados, construindo uma consciência sobre respeito e relações saudáveis. A avaliação é que a educação pode contribuir para mudanças de comportamento ao longo da vida. O trabalho também deve envolver as famílias, já que os exemplos vivenciados em casa podem influenciar diretamente o comportamento das crianças e adolescentes. Para o CRAS, a união entre família, escola e poder público pode ajudar a construir uma sociedade com mais respeito e menos situações de violência. Agosto Lilás reforça a prevenção e combate à violência contra a mulher. A informação é da secretária de Assistência Social de Guaraciaba, Milena Balbinotti. A secretaria promove durante o Agosto Lilás uma série de ações voltadas à conscientização e ao enfrentamento da violência contra a mulher. A iniciativa busca reforçar a importância da prevenção, da informação e da orientação, destacando que nenhuma mulher deve se sentir sozinha ou aceitar situações de violência. As atividades estão sendo desenvolvidas com a participação dos grupos de voluntários e profissionais do CRAS, incluindo a psicóloga e assistente social. As equipes estão levando informações, promovendo momentos de reflexão e orientando as mulheres sobre os caminhos para buscar ajuda diante de situações de violência. A programação também envolve o Grupo da Terceira Idade em Movimento, em parceria com o Programa de Vida. Durante um dos encontros foi realizada uma palestra e produzidos displays com frases e falas de homens com o objetivo de provocar reflexões sobre o respeito, a prevenção da violência e a responsabilidade de toda a sociedade. Rede de Proteção amplia orientações sobre os direitos e combate à violência. A informação é da secretária de Assistência Social de Guaraciaba, Milena Balbinotti. Entre as ações previstas está a realização de uma palestra com integrantes da Rede de Proteção. A atividade terá como foco fortalecer o papel de cada profissional e serviços envolvendo o atendimento e a proteção de mulheres vítimas de violência. A proposta é fortalecer o conhecimento da população sobre a rede disponível e mostrar onde buscar apoio em situações de violência. A secretaria destaca que informar a população é uma das principais ferramentas para prevenir novos casos e garantir que as vítimas tenham acesso ao atendimento necessário. A programação também aborda questões relacionadas às pessoas com deficiência, com orientações sobre inclusão, respeito, acessibilidade e garantia de direitos. A iniciativa busca ampliar o acesso à informação e fortalecer a compreensão da comunidade sobre os direitos e os serviços disponíveis. Número de mortes nas rodovias aumenta e PRF reforça alerta aos motoristas. A informação é do policial rodoviário federal Volmir Kammler. A Polícia Rodoviária Federal alerta para o aumento do número de acidentes graves e mortes registrados nas rodovias da região nos últimos 2 meses. Segundo ele, foram 9 mortes em acidentes em 60 dias, número considerado elevado em comparação com todo o ano passado. De acordo com o PRF, na região de São Miguel, foram 5 mortes durante todo o ano de 2025. Já entre 18 de junho e 21 de agosto deste ano, foram contabilizadas 9 mortes na região de abrangência de fiscalização, enquanto no trecho de Joaçaba até a área de responsabilidade da PRF de Chapecó, foram 25 mortes no mesmo período. O cenário preocupa principalmente pelo envolvimento de pessoas jovens e em idade produtiva. A PRF reforça a necessidade da atenção dos condutores, especialmente diante da ocorrência de acidentes graves relacionados à velocidade e a ultrapassagens proibidas.
1: Muitos acidentes graves, um número muito aumentado de óbitos, né? Nos acidentes que ocorreram. Então, a gente alerta muito aí, alerta os motoristas, né, que tenham bastante atenção, né, nesse período, esse período agora de inverno, de muita neblina, né, muita chuva, né, previsão de bastante chuva aí com essa previsão do El Niño mais forte, né, neblina que sempre tem na nossa região, né, então... mas a neblina ela não é um fator decisivo para acidentes, tá? Por experiência a gente pode dizer que durante os períodos com neblina as pessoas tendem a dirigir com mais cuidado, né? Dirigir com mais atenção, mais devagar. Então não tem ocorrido muitos acidentes por causa da neblina, ou se acontecem, eles acontecem de maneira mais... são acidentes mais menos graves, né?
0: 12 horas 24 minutos. Velocidade e ultrapassagens proibidas estão entre os principais fatores dos acidentes graves. A informação é do policial rodoviário federal Volmir Kammler. Segundo ele, os levantamentos realizados pela PRF apontam a presença de velocidade excessiva e ultrapassagens proibidas entre os fatores que mais contribuem para os acidentes graves e com mortes registrados na região. O policial rodoviário federal reforça que a colaboração dos motoristas é fundamental para reduzir o risco nas rodovias. A preocupação também envolve a presença de veículos pesados nos acidentes. O grande fluxo de caminhões, aliado à velocidade e a manobras inadequadas, pode aumentar a gravidade das ocorrências, principalmente em trechos com descidas e maior circulação de veículos. A orientação da Polícia Rodoviária Federal é para que os condutores respeitem os limites de velocidade, evitem ultrapassagens proibidas e redobrem os cuidados em situações que reduzam a visibilidade, como a neblina. A atenção deve ser ainda maior em períodos de chuva, neblina e durante a noite ou início da manhã. Asfalto da linha Caravaggio entra na reta final e município prepara a entrega da obra. A informação é do secretário da Administração de Guarujá do Sul, Jefferson Soares. A pavimentação asfáltica, importante ligação entre Guarujá e Princesa, está entrando na fase final de execução. Conforme informações da Secretaria de Administração, o consórcio responsável pela obra deve concluir os trabalhos ao longo da próxima semana. A obra é considerada estratégica para os moradores dos dois municípios e de toda a extensão da estrada, proporcionando melhores condições de deslocamento e fortalecendo a ligação entre os municípios. A conclusão dos serviços, a administração deverá organizar a entrega da obra à comunidade. Segundo a Secretaria de Administração, a expectativa é de que a finalização ocorra nos próximos dias. Após a conclusão, o município pretende divulgar novas informações sobre a entrega e os resultados da pavimentação, que representa um importante investimento em infraestrutura viária. O município prepara novas pavimentações e avança em obras de infraestrutura. A informação é do secretário de Administração de Guarujá do Sul, Jefferson Soares. Além da pavimentação da linha Caravaggio, o município já trabalha no planejamento de novas obras de asfaltamento em diferentes ruas da área urbana. Os projetos estão em fase de análise e finalização, enquanto os contratos para execução dos serviços já foram assinados. Outra obra em andamento é a ponte sobre o Rio das Flores, que está avançando para a etapa de concretagem. Conforme a secretaria, a nova parte importante da estrutura deverá ser executada, dando sequência aos trabalhos previstos no projeto. O município também aproveitou o período de recesso escolar para realizar reformas em diversas escolas. A administração destaca que várias obras estão ocorrendo simultaneamente e que novas etapas deverão ser concluídas nos próximos períodos, com a divulgação das informações à população por meio da imprensa. Bancada do MDB reúne emendas e destina recursos ao hospital. A informação é da vereadora Tânia Gasperin. Ela informou que decidiu reunir as emendas impositivas da bancada do MDB, destinando recursos para o hospital. Cada vereador possui emenda de R$ 135.390, sendo que metade dos valores obrigatoriamente deve ser aplicada em saúde. Os vereadores já estiveram no hospital para conhecer os principais anseios e necessidades e avaliar onde os recursos poderão ser utilizados. A proposta é reunir os valores para possibilitar a aquisição de um equipamento de maior porte, cuja compra seria mais difícil com recursos individuais. A indicação das emendas deverá ser encaminhada até o dia 31 de agosto. A vereadora também informou que buscou orientações junto à contadora da prefeitura para esclarecer os procedimentos necessários e garantir que os recursos indicados possam ser efetivamente executados. Vereadora avalia destinação de recursos para a produção de fraldas geriátricas. Tânia Gasperin disse que a destinação dos recursos pretende informar junto à Associação Padre Romualdo, entidade que desenvolve ações consideradas importantes. Entre as atividades está a produção de fraldas geriátricas. O material é destinado principalmente a pessoas acamadas, doentes e famílias que precisam desse tipo de atendimento, contribuindo para auxiliar pacientes que necessitam de cuidados permanentes. Tânia pretende conhecer melhor as necessidades da entidade antes de definir uma possível destinação de recursos. A vereadora destacou a importância de avaliar as demandas das instituições locais e buscar formas de direcionar as emendas para ações que atendam diretamente à população. Município conquista destaque regional e estadual no IDEB. A informação é da secretária de Educação, Márcia Demossi. São José do Cedro conquistou destaque regional na educação devido ao índice de desenvolvimento. A primeira colocação entre os 19 municípios da MEOSC nos anos finais do ensino fundamental, o nono ano. No ranking estadual, o município ficou na segunda posição em todo o estado de Santa Catarina. Resultado expressivo, conquistando a segunda colocação nos anos finais do ensino fundamental, o quinto ano. O resultado foi recebido pela Secretaria de Educação como um reconhecimento ao trabalho desenvolvido ao longo dos anos por professores, equipes pedagógicas, estudantes, famílias e demais profissionais que integram a rede municipal de ensino. A secretária destaca que o desempenho é motivo de comemoração, mas também aumenta a responsabilidade do município em manter a qualidade do ensino e avançar ainda mais nos próximos resultados. Ressalta que a conquista demonstra a importância do trabalho conjunto realizado em toda a trajetória escolar dos estudantes, desde a educação infantil até os anos finais do ensino fundamental.
2: E para fazer com que os nossos alunos estejam, sim, bem preparados para, não apenas para esta prova do IDEB, mas para a vida, para os percalços que venham a acontecer e que eles possam saber resolver, né? Aumenta a responsabilidade, são desafios constantes e significa que a gente precisa se preocupar, porque se agora nós obtemos uma nota que foi uma boa base de referência, tanto a MEOSC quanto para o estado de Santa Catarina, nós não podemos decair, nós precisamos nos manter e até evoluir. Então, esse trabalho é um trabalho de base, é um trabalho que começa lá na creche, com compromisso, com as responsabilidades, vai tendo esta evolução na educação infantil e, por que não, quando a gente tem o apoio da família? A família parceira que cobra do filho, que cobra a responsabilidade das tarefas.
0: 12:32. As últimas notícias. 12:32. Investimentos na formação de professores contribuem para o desempenho dos estudantes. A informação é da secretária de Educação, Márcia Demossi. A secretaria atribui parte do bom desempenho alcançado no IDEB ao trabalho desenvolvido pelos professores e ao investimento contínuo da formação de profissionais. Segundo ela, as paradas pedagógicas e os demais momentos de capacitação são importantes para incentivar os educadores a buscar novos conhecimentos e aprimorar as práticas desenvolvidas em sala de aula. A secretaria destaca o trabalho realizado com os estudantes, que não é voltado exclusivamente para avaliações do IDEB. A proposta é desenvolver conhecimentos e habilidades que possam ser aplicados tanto nas provas quanto nos diferentes desafios enfrentados pelos alunos ao longo da vida. O resultado também é relacionado ao trabalho desenvolvido desde a educação infantil, já que a aprendizagem é construída de forma contínua durante toda a trajetória escolar. Para a Secretaria de Educação, o desempenho é fruto de um trabalho coletivo que envolve professores, equipes pedagógicas, demais profissionais da educação, famílias e os próprios estudantes, que têm participação fundamental no processo de aprendizagem. Câmara aprova projetos para alteração de contrato de compra de retroescavadeira. A informação é do vereador Rudinei Dalpiaz. A Câmara aprovou em regime de urgência dois projetos encaminhados pelo Executivo durante a terceira sessão ordinária do mês de agosto. As matérias foram analisadas pelos vereadores e tiveram aprovação em comum acordo entre as bancadas. Um dos projetos trata da alteração do contrato do CISA-MEOSC. Segundo o vereador, a proposta representa uma continuidade de uma discussão já realizada anteriormente e foi considerada necessária para adequar o município ao novo formato do contrato. Também foi aprovado o projeto que prevê a compra de uma retroescavadeira para o setor de agricultura. Os vereadores avaliaram a necessidade de agilizar a aquisição de máquina para atender aos serviços e demandas da estrutura municipal. Vereadores buscam informações antes de votar mudanças no Estatuto dos Servidores. A informação é do vereador Rudinei Dalpiaz. A Câmara decidiu aprofundar a análise do projeto que altera o Estatuto dos Servidores Públicos antes de definir a votação. A medida ocorre após a comissão receber questionamentos e demandas encaminhadas pelos próprios funcionários municipais. Dalpiaz explicou que os vereadores querem compreender como estão atualmente os índices de pontualidade, falta sem justificativa e utilização de atestados por parte de servidores. Como o vereador disse, as informações poderão ajudar a comissão a avaliar os impactos da proposta e tomar uma decisão mais fundamentada. O projeto ainda poderá receber novos ajustes durante a tramitação. Ele afirmou que alguns servidores poderão ter dificuldades para se adequar às novas regras, mas defendeu a manutenção dessas regras e critérios considerados importantes para o funcionamento da administração municipal. Município projeta novos espaços de lazer, esporte e convivência para a população. A informação é do prefeito de Palmasola, Márcio Sansigulo. O município trabalha na ampliação dos espaços destinados ao lazer e convivência. Entre os projetos, a criação de um local específico para caminhadas, oferecendo alternativa à população praticar atividades físicas com mais segurança e conforto. Outro projeto prevê a estruturação de um novo parque, com a possibilidade de implantação de uma quadra sintética oficial. A proposta é criar um espaço que possa ser utilizado por crianças, jovens, adultos e idosos, fortalecendo a prática esportiva e a integração comunitária. A administração também vem mantendo atenção especial aos idosos. O prefeito citou a participação em atividades realizadas junto ao Centro dos Idosos, incluindo a programação do Dia dos Pais. Segundo ele, a presença nos espaços comunitários permite acompanhar de perto as demandas e valorizar diferentes grupos da população. Saúde amplia atendimentos e recebe novas ações para melhorar serviços em Palmasola. A informação é do prefeito Márcio Sansigulo. Na área da saúde, também busca ampliar a qualidade dos serviços oferecidos à população. O prefeito destacou mudanças na equipe e investimentos para garantir melhores condições de atendimento, além da preocupação em proporcionar ambientes mais confortáveis aos pacientes e profissionais. O município também vem ampliando a realização de cirurgias eletivas e buscando recursos e parcerias para fortalecer o setor. Conforme o prefeito, as ações têm contribuído para melhorar os serviços prestados e ampliar a capacidade de atendimento da população. Além da saúde, o município trabalha para avançar em outras áreas, incluindo a possibilidade de trazer os serviços de atendimento móvel de urgência do SAMU para Palma Sola. A administração também ressaltou que o desempenho positivo das equipes nas competições regionais, demonstrando o apoio ao esporte e a competições oferecidos em diversas áreas. A seguir, homem é preso por tráfico de drogas em frente à escola. Polícia Militar apreende 66 litros de vinho sem documentação. 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
0: Doze horas, 41 minutos. As últimas notícias do Globo em Foco. Ministério Público denuncia organização criminosa armada que atuava na região de Itapiranga. O Ministério Público apresentou a denúncia contra 5 integrantes de uma organização criminosa investigada por casos de extorsão em Itapiranga e municípios da região. A denúncia foi apresentada pela Promotoria da Capital sexta-feira. De acordo com a denúncia, a organização criminosa mantinha uma estrutura definida com integrantes responsáveis pela coordenação das ações, pela execução das cobranças e ameaças e pela movimentação dos valores obtidos com as extorsões. As investigações apontam que o grupo utilizava perfis em redes sociais para expor publicamente vítimas, publicar conteúdos intimidatórios e realizar cobranças acompanhadas de graves ameaças. A Promotoria de Justiça descreve uma sequência de possíveis crimes praticados contra diversas vítimas da região de Itapiranga. Conforme apurado, Os investigados exigiam pagamento sob ameaça de morte, realizando abordagens presenciais em residências, utilizando vídeos de agressões e imagens de armamentos para intimidar vítimas e familiares. Em alguns casos, obtendo dinheiro por meio de transferências eletrônicas. Também são relatados casos em que a vítima foi coagida a entregar bens como forma de garantia das cobranças impostas pelo grupo. A denúncia registra que os investigados utilizavam armas de fogo como instrumentos de intimidação. Durante a investigação, foram apreendidos vídeos e imagens em que integrantes do grupo aparecem exibindo e manuseando revólveres, fuzis e outras armas longas de grosso calibre. Além das extorsões, um dos integrantes criminoso foi denunciado por tráfico de drogas. Segundo a acusação, ele teria utilizado a mesma estrutura digital utilizada pelos grupos para divulgar e oferecer entorpecentes por meio da internet. Segundo o Ministério Público, a gravidade das condutas atribuídas ao grupo de Itapiranga pode resultar em mais de 50 anos de cadeia, caso haja condenação ao final do processo. O Ministério Público de Santa Catarina sustenta que se trata de uma atuação criminosa estruturada e marcada pelo uso de violência psicológica intensa, ameaças de morte, exposição pública de vítimas e uso de armas para assegurar o sucesso das extorsões. Na denúncia, o órgão também requer a condenação dos acusados ao ressarcimento dos prejuízos causados às vítimas, ao pagamento de indenizações por danos morais individuais e coletivos. Para os danos morais coletivos, foi pedido o valor de R$100 mil, em razão do impacto das ações criminosas sobre a segurança e a tranquilidade da comunidade local. A ação foi ajuizada perante a Vara Estadual de Organizações Criminosas em Florianópolis e aguarda análise da Justiça. A partir do recebimento da ação, os acusados passam a figurar como réus na ação penal. Casal é preso com 155 porções de cocaína. O fato aconteceu em Pinhalzinho. Um homem de 51 anos e uma traficante de 42 anos foram presos por tráfico de drogas no bairro Jardim Terezinha. Segundo a PM, durante a abordagem em uma residência, foram encontradas 155 porções de cocaína já divididas, prontas para a venda, balança de precisão e 170 embalagens utilizadas para o fracionamento, além de máquina de cartão de crédito e celulares. Motorista fica preso às ferragens em acidente no interior de São João do Oeste. Duas pessoas ficaram feridas em saída de pista registrada no domingo. O acidente aconteceu a 1h45. Uma das vítimas ficou presa no veículo. Precisou ser desencarcerada pelos bombeiros. O Fiat Uno saiu da pista e tombou em barranco de aproximadamente 4 metros em local de difícil acesso. Quando as equipes chegaram, encontraram a mulher fora do veículo, sem sinais de ferimentos. Já o condutor estava no banco do motorista, com a perna esquerda presa entre a porta e o teto do veículo capotado. Homem é preso por tráfico de drogas em frente a uma escola em Maravilha. A PM prendeu o traficante de 25 anos na noite de sábado em frente à escola no bairro Bela Vista. O fato aconteceu às 19 horas e 30 minutos durante rondas pelo local. Policiais visualizaram um homem acompanhado de duas mulheres. Ao perceber a presença da viatura, ele arremessou uma embalagem por cima de uma grade da escola. Na embalagem, policiais encontraram 10 pedras de crack, 4,7 gramas. O homem possui 60 boletins de ocorrência e cumpre pena em regime de prisão albergue, com determinação de recolhimento domiciliar durante a noite. Com uma das mulheres de 18 anos, os policiais encontraram 6 gramas de maconha. Com outra, nada foi localizado. Todos foram conduzidos à delegacia. Bicicleta é roubada em Dionísio Cerqueira. O fato aconteceu no centro da cidade. A bicicleta foi furtada do pátio de uma residência na noite de domingo. Segundo a PM, a vítima relatou que a bicicleta pertence ao filho e havia levado a bicicleta até o imóvel. Imagens do sistema de monitoramento mostram o ladrão escalando o muro da residência. Na sequência, ele retira a bicicleta, passa o objeto por cima do muro e depois foge. PM apreende 66 litros de vinho sem documentação em Guaraciaba. A PM apreendeu 66 litros de vinho ou 78 garrafas de diversas marcas. A abordagem aconteceu na linha 7, rodovia BR-163, que liga São Miguel do Oeste a Guaraciaba. O vinho contrabandeado estava em um Gol. Durante fiscalização, policiais constataram que o automóvel transportava caixas de vinho sem o devido desembaraço aduaneiro. Diante da irregularidade, o veículo e a carga foram apreendidos e encaminhados à Receita Federal de Dionísio Cerqueira, juntamente com o condutor do veículo, um homem de 43 anos. 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Boa tarde.

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5: 12 horas, 51 minutos.

0: Boa tarde, ouvinte. Está no ar o Show de Bola. Vamos trazer informações do campeonato brasileiro. Grêmio perdeu no finalzinho, já nos acréscimos. Que coisa séria. Mais uma derrota do Grêmio. E para o Bragantino, para um time fraco, um time que o Grêmio deveria ganhar pela estrutura que tem o Grêmio. Que coisa séria, Valdemar. Boa tarde.
1: Boa tarde, Everton. Também o Jonathan. Pois é, triste, mas verdadeiro. Nós estamos aí à beira. Estamos abraçados com o Internacional, né? Estamos abraçados. Ninguém sai dali. Acho que é 25 pontos ambas as equipes e tem decisão agora durante a semana da Copa do Brasil, jogo de ida. E, cara, que triste, que lamentável. E eram essas duas equipes aí de passos largos, né? Tristeza mesmo.
0: 15 e 15º e 16º colocado. Mesmo empatando no final de semana, a equipe do Inter não conseguiu, alcançou o Grêmio em número de pontos, mas ainda continua uma posição atrás. Jonathan, boa tarde.
2: Boa tarde, Everton, Valdemar, ouvintes. Mais sorte do que juízo para Grêmio e para Internacional, né? As duas equipes poderiam ter ficado dentro do Z4 nessa rodada, mas por sorte das demais equipes que estão nessa parte de baixo na briga, e não por competência de Grêmio e de Inter, não estão. Mas está feio, feio, feio, feio. As duas equipes com 25 pontos, se somar a campanha de Grêmio e de Internacional, não dá o número de pontos do líder hoje do Campeonato Palmeiras, né? Que fase dos nossos times.
0: Valdemar, e a Chape ganhou o segundo jogo que eles ganharam em todo o campeonato, cara. Aí é complicado, mas ganharam, né? Isso é importante.
1: Salto alto, acho que o São Paulo entrou achando que ia ganhar, né? Tomou no eixo. Derrubou já. Acho que a Chape não tem mais chance, cara. Eu acho que não.
0: Não, a Chape tá rebaixado, né? Não.
1: Volta, né? 14
0: segunda
1: pontos.
0: Vitória só, né? Segunda vitória, os caras.
1: A não ser que engrene, né? Ganhe umas três seguidas aí, já dá uma melhorada, né?
0: Eu acho que é resultado do dessa baixa do São Paulo. São Paulo é um time limitado, muito limitado. Melhor que o da Chape, mas como eles tiveram jogos aí pela Sul-Americana, né? Acredito que foi isso aí que.
1: Próximo jogo da Chape é jogo grande, né? Do Grêmio.
0: É verdade.
1: Tem chance de ganhar também.
0: Campeonato brasileiro.
1: Do jeito que o Grêmio está jogando.
0: Se entregando para os Paraguai.
3: 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Vamos às notícias locais aqui, pessoal aí que nos encaminhou, né? Primeiramente vamos à Princesa, falar aí do esporte de Princesa. O Marcelo nos encaminhou aqui o campeonato de Princesa. Vamos primeiramente ao futsal. Os resultados: Vista Alegre 0, Cangaceiros 7. Esse aqui pelo Livre, né? Teve também Vila Jamaica Transporte Franco 2, 5 para o Resenha A. Também teve Pinhalense 2, 6 para o Vila Jamaica Transporte Franco A. Ainda teve jogos: Fênix 4, CDU 3. E ainda tivemos aí União Futebol Clube 3, 1 para o Clube Desportivo União. Então esses foram os resultados. Ainda teve mais um jogo aqui, Vila Jamaica 2, 3 para o Fúria, né? Aí então, que fizeram então esse resultado. Vila Jamaica 2, 3 para o Fúria. A rodada de segunda-feira, dia 24 de agosto de 2026, acontece então agora sim, né? Pelo masculino, 19h15, Veterano Gaúcho da Fronteira e Cangaceiros. Pelo masculino também, às 20h15, Livre, Fúria e Oplitas. 21 horas, Masculino, Veterano, Oplitas e Mazembe. A rodada sexta-feira, de 31 de agosto de 2026, 19:15, masculino sub-16. Meninos da Vila e Cangaceiros, 20:15, masculino livre. Fúria e Meninos da Vila, 21:15, masculino livre. Oplitas e Pinhalense. Então, esses são aí os resultados lá do município de Princesa. Também tivemos aqui no último sábado as finais aqui do Campeonato Municipal de São José do Cedro, né? Tivemos aí então as semifinais. Tiveram vários jogos aí durante o sábado, né? Durante o sábado aí vários jogos, desde as 14 horas teve jogo já. Deixa eu ver se o pessoal postou aqui pra gente, né? Pra gente estar também aí compartilhando. Então teve, aqui vou o que teve aqui. Pelo Master, a Torneria Shaw perdeu 2 para o Xane Chope Real, então foi os vencedores aí. Então, esse foi o confronto do Master. Na Prata, Inter São João 3, Realeza 0. Então, o campeão da Prata foi Internacional da linha São João. Na Série Ouro, o Real enfrentou a equipe do Corinthians, 2 para o Real, 3 para o Corinthians da São Germano. Campeão da Série Ouro, o Corinthians. Agora, no próximo sábado, ainda o Robertinho não nos passou a programação do sábado, mas acontece aí as finais, né? Tanto do Veterano quanto também do Ouro contra a Prata. Então agora vai acontecer neste sábado que vem. Também tivemos aqui alguns jogos aí que aconteceram antes, né? Antes aí no feminino, o Alambique 3, 1 para o Criciúma, a CF 2-2 com o Ser Construção. Nas penalidades, a CF 4-2 para o Criciúma. Grande final, Alambique e a CF. Então vão se enfrentar aí então no próximo sábado, né? Teve também jogos pelas semifinais do Sub-15. Também, quem classificou foi para a final. Excelente Futsal venceu Banheiras 3-2. Está na final, então, Excelente Futsal. E também na outra semifinal, pelo Sub-15, o Aliança Futebol Clube 0-0 para o Fênix. Nas penalidades, Aliança Futebol Clube 4-3 para o Fênix. Primeiro lugar, então, masculino, Sub-13, Agroferte 0-0 também para o Darley Veículos. Ou melhor, 3 para o Darley Veículos. Então, foram esses os confrontos que vão acontecer agora também, então, aí os jogos sábado, né? Sábado, então, vai ter os finais aí do Sub-18, Sub-15, né? Sub-18 também, acho que tem final, Veteranos e também o confronto, então, para ver quem vai ser o campeão da Série Prata e da Série Ouro. Até amanhã, o Roberto falou que já vai ter a programação já do sábado, então, para mais essas finais aí do campeonato aqui de São José do Cedro. E parabéns aos times participando, todos os jogos brilhantes, né? Tanto no Master quanto na Série Prata. O Internacional, na minha opinião, se saiu melhor, 3-0, jogou, dominou bem o jogo. E na Série Ouro, grande jogo, decisão, até o último minuto teve emoção, a equipe do Corinthians saiu na frente, o Real foi lá e empatou, a equipe do Real virou 2-1, depois a equipe do Corinthians empatou e o Matheus de la Flora acabou virando o jogo 3-2 e ficou assim então. Mais um título aí para a equipe do Corinthians, que ficou campeão no campo, agora campeão também no salão, e vai buscar esse título também mais uma vez aí no futebol suíço, né, para fechar a tríplice coroa, segundo o que dizem os jogadores do Corinthians.
0: O que é normal, né? Quando tu tem jogadores bons, né? Tu tem para montar um time no futebol de campo, né? Tu bota eles jogar futsal, também vai ser um time bom, e no suíço também vai ser um time bom, né? Legal isso.
3: Bacana. O elenco do Corinthians, a gurizada é de pegada, né, cara? Ele se une ali.
0: E também tem as mesmas regras de seleção e tudo, que nem o futebol de campo.
3: Também. Acho que é a mesma seleção, né, Jonathan?
2: Do suíço? Do futsal?
3: Futsal.
2: Não, é diferente. Cada modalidade tem a sua, né? Suíço tem uma, campo
3: dois,
2: tem um.
3: Dois da
2: mas
3: seleção,
2: basicamente dois é o mesmo, né? No futsal, sim. Dois da seleção, dois de fora. O suíço já não, o suíço é só da seleção, dois ou três da seleção. Acho que é dois da seleção e não pode pegar jogador de fora, né? Só da casa. Pra valorizar um pouco também, né?
3: Mas uma qualidade altíssima, né? O nível da Série Ouro esse ano, cara do céu, de arrepiar.
0: Já que nós estamos falando de esporte local e regional, depois de muitos anos, o Valdemar deve conversar amanhã ou quarta-feira com o Diego Esmanhoto.
1: Ficou de me responder. Hein,
0: um dos coordenadores aí do futsal de São José do Cedro. Depois de muitos anos, eu não lembro qual foi a última vez que Cedro participou do campeonato regional de futsal. É um campeonato que já acontece há muitos anos. Esse ano está sendo promovido pela Liga Descansense. E já estão definidos, nesta quarta-feira, dia 26, já tem jogo de São José do Cedro, enfrenta o time de Guaraciaba. A chave de São José do Cedro é Cedro, Princesa, Dionísio Cerqueira, Guaraciaba, Paraíso e Bandeirante. Então, esses seis municípios fazem parte da chave B. E outros municípios, como São João do Oeste, como Descanso, como São Miguel, fazem parte do grupo D, do grupo A, que é o grupo lá da região de São Miguel e Descanso. É a Liga de Descanso que promove o campeonato. Os jogos vão acontecer sempre à noite, com início às 20 horas. Amanhã já estreia o time de Princesa e joga em casa, no ginásio da Vista Alta. Então, o time de Princesa joga contra, não está aberto aqui o meu celular, mas enfim, Princesa estreia amanhã e Cedro então estreia fora de casa em Guaraciaba, no ginásio municipal de Guaraciaba, na quarta-feira à noite. O Diego me mandou no sábado essas informações, então informações bem recentes. O pessoal, eu acho que estavam debatendo, participa, não participa. As regras, elas são muito parecidas com o campeonato regional de futebol de campo, que os jogadores, para atuar no município, eles precisam ter o título de eleitor transferido para o município até agosto do ano passado. Então é um ano, tu tem que ter o título um ano aqui, não é agora. Ah não, vai sair o campeonato municipal de futsal, aí vou transferir o título para o Cedro. Porque não há regras para transferir o título de eleitor. Na minha opinião, uma falha enorme da justiça eleitoral do Brasil, né, onde a pessoa vai lá e faz uma declaração e transfere o título para qualquer lugar do Brasil.
1: Tu falou amanhã, rodada em Princesa?
0: Amanhã em Princesa, é.
1: Aqui não diz isso.
0: É, amanhã em Princesa, amanhã dia 25 em Princesa. E, ou será que não é? Ou é quarta-feira
1: eu
0: também?
1: Acho que é na outra terça.
0: Na outra terça,
1: dia
0: pode
1: 25.
0: Ser.
1: É. Cedro joga no dia 26, quarta-feira, e Princesa joga no dia 25. Daí é na terça-feira que vem.
0: Terça-feira que vem.
2: Não, 25 amanhã.
0: Não, 25 amanhã, Valdir.
1: Ah, então é verdade.
0: 25. Então, confirmando.
1: Mas 26 é agora, então, já quarta agora.
0: É, joga. Princesa joga amanhã contra quem? Princesa joga?
2: Princesa. Paraíso.
0: Paraíso.
2: Não, minto, perdão, desculpa, a Dionísio.
0: Então, amanhã, Princesa e Dionísio Cerqueira, amanhã de noite, no ginásio da Vista Alta. O jogo começa às 8 da noite. Eu não sei se eles vão cobrar ingresso ou não, mas olha, é um bom jogo para ir assistir. E é campeonato regional. Não lembro quando foi que Cedro participou a última vez, mas eu acho que deve fazer uns 8 anos por aí. Hoje de manhã até eu falei que fazia muitos anos que eu não lembrava, mas aí eu lembro que a gente vai falando e vai voltando a nossa memória, e eu lembro que teve um momento que Cedro participou e chegou às finais, inclusive nós fomos transmitir transmitimos os dois jogos da final, nós fomos transmitir em Dionísio Cerqueira. Estava lembrando agora, a gente foi lá para Dionísio transmitir o jogo, né? Agora eu lembrei. Deve fazer uns 8 anos aproximadamente. Vamos fazer uma conta de 10 anos. 10 anos, porque eu lembrei que o meu amigo Viro, ele era secretário de administração, inclusive, eu não sei se não era treinador do time também, né? Entre 9 e 10 anos, a última vez que Cedro participou. Se participou depois, assim, foi uma participação que a gente não foi, né? Mas agora, né, a gente imagina que vai ser um campeonato bom, um campeonato bem legal, e a gente está avaliando aí, de repente, para transmitir os jogos, nem que seja as partidas em casa, né? Para ver como é que é. É algo novo, e a gente ficou sabendo no sábado também, né? Mas estamos avaliando. Mas é uma coisa boa. Na terça-feira, na Vista Alta, né?
1: A qualidade é boa, né?
0: É a gurizada aqui, os guri que a gente conhece aí, né? O pessoal que tem título e é feito uma seleção. Quem que faz a seleção? Quem que convoca os jogadores? É mais ou menos que nem a convocação do Ipiranga. Tem um treinador, o treinador deve ter, de repente, um ou dois ou três auxiliares ali, nem que não seja auxiliar técnico, mas pessoas que ajudam, né? E que indicam, ó, o Valdemar lá tá numa fase boa, vamos convidar ele para jogar, né? Ah, o fulano de tal lá, o cara é bom, mas o cara não é vestiário. O cara não vai bem no vestiário. Aí já pode convocar, isso eu achei interessante, 20 jogadores, cara, 20 atletas, isso eu achei bem interessante. Então amanhã já tem a estreia de Princesa contra Dionísio Cerqueira, às 20 horas na Vista Alta. E a gente imagina que no campeonato do ano que vem já aconteça no ginásio municipal de Princesa, que ainda não tem, né? A gente imagina e torce para que seja inaugurado até o final do ano o ginásio municipal. Então, enquanto isso, é na comunidade da Vista Alta. E na quarta-feira, no ginásio municipal de Guaraciaba, então, a estreia do time de São José do Cedro.
1: Não foi muito divulgado, né?
0: Não foi, não. Sábado eu fiquei sabendo sábado.
2: Eu lembro que teve uma Copa também aí, uma Copa aqui regional, que não era de... Não sei, da mesma forma não foi muito divulgado, mas teve agora, no ano passado, até uma Copa que com os times, alguns jogadores aqui de Cedro jogaram. Não sei se representando o Cedro, como era, ou era um clube do Cedro que participou dessa competição, não sei, mas sei que teve uma competição aí nesses últimos anos, não me recordo bem agora, né? Mas o futsal sempre é de bons jogos, né? Diga-se de passagem, a nossa final aqui de Cedro, né? Aproveitar a oportunidade aí, parabenizar os atletas do Corinthians, pessoal do Bonfante, pessoal do Prata também.
0: Do Real.
2: Do Real Bonfante Móveis,
0: do,
2: né?
0: Do Real, a gente fala Real. Isso.
2: Uhum. Pela grande partida que fizeram também, né? E o pessoal do Prata também, né, Valdemar? Acho que dois jogos muito bons. E no Master, né? Da mesma forma. E certamente agora aí, no veterano aí pra frente, vai ter, com certeza, grandes jogos acontecendo também. No veterano, no feminino, temos as finais do Sub-18, né? Valdemar, acho que tu vai concordar comigo que o nosso ginásio já não tá mais comportando o público do Cedro, né, cara? Tu viu como tava cheio ontem o nosso
0: Mas
2: ginásio.
0: Mas já faz anos, né, que o pessoal até pensou, né, numa...
2: É algo de se pensar aí para um futuro, né?
0: Se pensou,
2: né,
0: num centro de eventos, né? E assim, muito bacana, muito bonito, a ideia, muito projeto maravilhoso. Só que enorme, né? Seria enorme. Tem um centro de eventos maravilhoso que eu conheci, já tive lá duas vezes, que é em São Lourenço do Oeste. Lá é, pensa num negócio grande, assim, com várias salas, né? Tem um baita restaurante, tem um auditório enorme, tem um ginásio enorme e tem três andares lá, né? Acho que são três andares. Mas já precisaria, né?
2: Ontem, sábado.
0: Isso mas... que ia chegando, gente, ia saindo, né, Valdemar?
2: Desde as duas da tarde tinha jogo.
0: É.
2: E o pessoal, desde as duas da tarde, cheio, né? Lá.
1: Era um entra e sai, gente, coisa louca.
2: E eu passei lá umas 8 horas, não tinha nem lugar para sentar, né? Fiquei um pouco lá, acompanhei um pouquinho, depois já vim embora de novo, né? Porque não tinha.
1: Para
2: nós fato,
1: colocar
2: tinha,
1: nossas
2: né?
1: coisas lá na casinha, o público ajudou, né? Vai ser um trabalho de formiguinha.
0: É, vai passando a mala por cima, por.
2: É
1: legal isso.
0: Jonathan, mas daí tu foi 8 horas antes de tu ir no salão pra te se arrumar pra ir no baile depois?
2: É. Bem isso. Na verdade, eu até pensei em assistir o jogo, mas não tinha como ficar lá, de fato, né?
0: Não tinha, foi no baile?
2: Que baile?
0: Baile ou qualquer evento. O cara vai pra arrumar garota?
2: Não, sábado não. Estamos se preparando pro final de semana agora.
0: Tá.
2: Vai ter evento bom aí acontecendo aí no final de semana.
0: É. Olha só.
2: Esse aí foi mais parado. Mas cheio, viu? Muito cheio. Lotado. Acho que fala um pouco do que foi a competição, né? Foi um baita campeonato, grandes times. E o Corinthians que, por pouco, ficou de fora da próxima fase, né? Então, mostra como cresce.
0: E essa forma de organizar o campeonato me parece que deu certo, né? Que é algo assim que, nos outros anos, deve se repetir, né? Valorizando...
1: Eu nunca vi um campeonato tão equilibrado igual esse ano. Confesso que eu tô aqui já há muito tempo e isso realmente, cara, eu não posso estar errado, mas... Eu nunca vi um campeonato tão equilibrado em termos de você entrar as duas equipes na quadra e não saber quem venceria. Isso foi de ambos. O time que o Jonathan tinha não venceu, mas foram todos jogos no detalhes, cara. Tipo, não classificou, mas foi no detalhe. O campeão, que era o Alambique também, né? O campeão,
2: sofreu
1: atual campeão.
2: Pra passar.
1: Classificou e caiu nas quartas, né? É. Então, para você ver o equilíbrio, né? Então, o Corinthians ficou na oitava colocação, enfrentou a Chapa Cedro, né? Acabou passando, a Chapa Cedro ficou na primeira colocação,
3: e acabou passando. Depois o Corinthians enfrentou o Estrela na semifinal, grande jogo também, 2-1 resultado, enfim, apertadinho, e daí agora na final isso aí. Então, na minha opinião, cara, tanto quanto o Master, quanto o veterano, quanto o ouro, a prata também, cara.
2: Sub-18 jogos, também.
3: Né? Sub-18, nos outros jogos eu não posso falar que eu não acompanhei, mas o feminino também, você vê as menininhas da CF aí, ó, conquistando vários resultados positivos, enfrentando a equipe do Criciúma e conseguiram passar nos pênaltis. Então, para você ver como que foi equilibrado e grandes jogos. E quando se trata de ginásio, para pegar um gancho, e já falando do ginásio com mais arquibancada, mais espaços, é já de se pensar, porque, por exemplo, um regional, se daqui um pouco pode ter um time regional também de feminino, que já tem, né? Já tem, só que pouco divulgado. Acho que tem que se divulgar um pouco mais para o pessoal também ir assistir. Isso é legal, cara. É um programa diferente, né? A gente vê as famílias lá no ginásio comendo uma pipoca, levaram o chimarrão, tomando um refrigerante, o pessoal passando, vendendo pastel, vendendo. Cara, é diferente, é um programa legal, bacana aqui.
2: E o futsal é mais dinâmico do que o campo, né? O campo às vezes é um jogo um pouco mais morno, né? O futsal não, né? O futsal normalmente é pegado do início ao fim, né?
3: E a atmosfera do ginásio ali é coisa de louco.

0: acaba prejudicando, né? Tanto a equipe como a si próprio, né?
1: E agora tem a final do geral, né? Tem o Internacional e a equipe do Corinthians que vão fazer o jogo, não sei quando, vocês já têm programado? Sábado já? É junto na final com os demais ou não?
0: É o jogo final, né?
1: Daí tem, aí eu sei que tem a possibilidade definida já em congresso também de que a equipe da Prata pode se reforçar com dois atletas, né, da seleção. Então vai do Internacional buscar mais dois jogadores, se quiser, né?
0: Provavelmente pegue os do outro time, né? O Diego Leandro, esses caras aí, né? Que
1: valorizar os da casa também, né? Claro que ser o campeão geral do CEDO é importante, mas tem que ter a valorização da casa e muito provavelmente vai ter, né? Porque o pessoal do Internacional lá, a exemplo do Corinthians, das comunidades, enfim, são sempre muito unidos, né, nessa parte de valorização.
0: Eu acho um duelo bem interessante, viu, Jonathan? Embora que a gente mede, às vezes, por prata e ouro, mas o Ednei do Internacional tá comendo a bola, né, cara? O que jogou esse cara, o Ednei Dal Bosco, é um confronto interessante, né? Um confronto interessante. E é um time mais compacto, a equipe do Internacional, não é aquele time que tem tanta característica como o time do Real, mas é um time que joga mais perto, mais fechado, que acho que mais difícil de infiltrar, né? Por exemplo, não levou nenhum gol na final. E o time do Realeza é um time bom, cara. Um time bem leve, de piazada boa. Então,
1: eu apontava como um dos favoritos, né? Quando começou a série prata aí do Realeza. Até por conta da base que tem, né? Uma equipe muito forte. 13 horas com 15 minutos, Postos Mobinote, seu carro ou caminhão merece o melhor combustível e você merece o melhor atendimento. 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
2: Internacional empatou, um empate com gosto de derrota no sábado.
1: O Inter está empatando demais, né, Valdemar? O Inter, dos últimos 5 jogos, foram 4 empates, né, do Internacional. Não chega a ser ruim porque não está perdendo, né? Está somando pontos, né? Mas jogos, quando você joga em casa, que você precisa vencer contra o Atlético, é complicado, né? É o que eu falei no destaque. Eu acho que, apesar dos pesares, foi aí uma rodada boa para a dupla Grenal, porque os times que estavam abaixo não somaram pontos, né?
0: Santos empatou,
1: o Vasco da Gama perdeu, o Mirassol empatou também, o Remo perdeu, se não me engano. Então, assim, contribuiu essa questão. Tu imagina se tivesse vencido, né? Claro que fica esse gostinho a mais de não ter vencido. O Inter, por
0: só
1: jogar em casa.
0: Só a Chape venceu, né?
1: Só a Chape. É o que não tem chances, né? A Chape está numa situação bem difícil. E, cara, mas fez um jogo muito, muito bom ontem, tá? Eu assisti uma parte do jogo, uma proposta de se defender, de jogar em contra-ataque, enfim. Obviamente que acho difícil você pensar no...
0: Mas será que não acertou o time agora?
1: Ah, difícil, né? Difícil. Tá com 14 pontos apenas. Mas, olha, me surpreendeu ontem a postura da Chapecoense, viu? A outra vitória da Chapecoense tinha sido em janeiro, na primeira rodada do Campeonato Brasileiro, foi contra o Santos, aquela vitória. E agora, depois, na 23ª rodada, ou seja, 22 rodadas depois, a Chapecoense volta a vencer. Cara, que fase que está o São Paulo também, né? Que fase. Para o Grêmio, para o Internacional, um resultado excelente, né? O São Paulo não soma, tem 27 pontos. Então,
0: São Paulo podia cair esse ano, cara.
1: O Grêmio, Internacional, aí podem estar ultrapassando numa próxima rodada se vencer. Mas já pensou, Grêmio, Internacional, São Paulo? Cara, futebol mudou-se, né? Já foi-se o tempo do futebol. As coisas estão completamente diferentes, né, do que a gente imaginar. Pelo menos o que a gente projeta no início de um campeonato não é essas equipes estarem nessa situação, né?
0: Mas hoje o futebol está muito dinâmico. O mesmo treinamento que tem a Chapecoense tem o São Paulo, de repente com uns aparelhos diferentes, mas a qualidade de treinamento, uma vez, era totalmente diferente, né? As academias de São Paulo, os times maiores, era muito sofisticada. Hoje já se emparelhou um pouco, então acaba ganhando qualidade também. Eu destaco o time do Cruzeiro. O Cruzeiro que...
2: Ia falar agora.
0: Que perdeu pro Flamengo, devolveu,
2: mas
0: eles, né?
2: Mas eles perdem quando não dá para perder, porque o Cruzeiro tinha chance de ser campeão da Libertadores, na minha opinião.
0: Pois é, também.
2: E aí os caras perdem. Aí agora Campeonato Brasileiro, que eles não têm chance de ser campeão brasileiro.

0: Aí os caras vão lá e ganham, né? Mas tá valendo, né?
1: Bom pro Palmeiras, né? Palmeiras que abriu agora 6 pontos do Flamengo, ganhou do Vasco 4-0.
0: O Flamengo ainda tem um jogo a menos, né?
1: É, tem esse jogo a menos aí. Mas eu acho que o confronto direto vai definir Palmeiras e Flamengo quando se pegarem aí, né? Vai ser interessante esse duelo aí.
2: O Grêmio também tem um jogo a menos, por isso que tá ruim, sim.
0: Pois é, o Grêmio, quando o Internacional empata e fica com o mesmo número de pontos que o Grêmio, porém com dois jogos a mais que o Grêmio, deu aquela esperança que o Grêmio, ganhando ontem ou até empatando, poderia melhorar. Só que nada, né? O Grêmio vai ter que jogar esse jogo a menos que tem, o Grêmio vai perder. E tem a Chapecoense, é uma situação, já falando do Grêmio também, Grêmio, situação complicadíssima, né? Não dá pra levar gol, cara, você consegue segurar 100 minutos, 5 minutos e pouco do primeiro tempo e mais todo o tempo, 49 de segundo tempo, então você consegue segurar 100 minutos praticamente sem levar gol. Teve inclusive um gol que o árbitro marcou, depois ele voltou atrás porque a bola realmente não tinha entrado toda ela e seria sacanagem com o Grêmio se o VAR não tivesse chamado e anulado o gol. Mas aí o Grêmio consegue sim, aí 49. Ah, não, aí é. Sem explicação.
2: É aquela questão que a gente fala do azar do time quando tá com azar para cair, para ficar na situação, né? O Internacional também, no meu entender, merecia ter vencido ontem, né? No sábado ainda a equipe do Atlético Mineiro, né? Mas quando as coisas não funcionam, parece que tem um clima pesado, sombrio que fica por cima aí, né? E o Inter fez um jogo bom. Obviamente, é um grande clube, o Atlético Mineiro, né? Mas, quem sabe, um resultado diferente. Uma vitória seria o ideal para o Internacional. A exemplo do Grêmio. O Grêmio fez um jogo péssimo. Deveria ter perdido de 5-0 o jogo de ontem. Mas perdeu só de 1-0 numa cagada. Podia ter tido a sorte, né? Podia estar aqui comentando. O Grêmio foi mal de novo, mas pelo menos empatou. Então, é aquela questão que a gente fala. A análise tem que ser de Grêmio e Internacional o quê? Estão jogando alguma coisa? Estão apresentando alguma coisa? Eu acho que nessa rodada aí, pouco se apresentou de Grêmio e de Inter, apesar de que o Internacional jogou em casa. Mas poucos fizeram as duas equipes. Cara, e é por isso que estão nessa situação, né? Hoje, abri até o YouTube aqui, quando eu estava na apresentação do Globo em Foco do Everton, o YouTube me recomendou uns lances do Soares, me recomendou uns vídeos do Grêmio quando era campeão aqui, que apareceu. Cara, como era bom a gente ver um time competitivo. Fala-se do Internacional também, há pouco tempo, que quase foi campeão naquele gol do Edenilson contra o Flamengo. Então, como é bom a gente poder assistir um jogo do nosso time e se motivar assistindo, né? Infelizmente, eu acho que vai demorar para acontecer isso. Espero que não seja tarde demais aí para Grêmio e para Internacional, que não vou ter que jogar a Série B do ano que vem, né?
1: Grenal na Série B.
0: 47 minutos e 35 foi o último lance que eu vi do jogo, onde a equipe do Bragantino tem um escanteio, e aí o time do Grêmio tira, e aí a bola sobra na meia direita, no próximo bico da grande área, na meia direita, e o jogador do Bragantino pega e isola, chuta longe. E aí o Everton, numa atitude para chamar atenção, ele pega e ergue a camisa e bota a camisa sobre a cabeça, e como se o quê? Como se o jogador não pudesse, o jogador deles não deveria ter tido a chance de bater? Pode ser que sim, pode ser que foi isso. No entanto, depois, aos 49 minutos e 18 segundos, 17 segundos, outro escanteio para a equipe do Bragantino, que estava na pressão, porque assim, ó, eu ouvi muito falar sobre isso, treinadores, pessoas que entendem de futebol, que você, final do jogo, tu não pode levar gol de escanteio, cara. Você marca homem a homem, cara, 49, foi pro último escanteio, tu tem que marcar os caras, e quem é que vai marcar o gol de cabeça? É o ponteiro direito lá? É o baixinho? É o baixinho da Kaiser? Não. Quem vai marcar são os jogadores altos, que tem histórico de marcar gol de cabeça. Jogadores zagueiros que vão para a área. O próprio centroavante, quando é um centroavante alto, no caso, quando é um centroavante que tem histórico de gol de cabeça. Então, assim, ó, é ruim o time do Grêmio, cara. Infelizmente é ruim. Que pena, cara. Que pena. Eu fico tristonho com o time do Grêmio. 49 minutos e pouco, aí tem um escanteio. Cara, já houve recomendação de treinador, e tem recomendação, às vezes não tem o que tu fazer, tu não consegue botar a bola para lateral. para você não atrasar pro goleiro, que às vezes o cara vê uma atrasada pro goleiro, o goleiro se atrapalha tudo e dá gol, entrega pro... bota para escanteio. Porque quantos escanteios acontecem num jogo? Tem jogo que acontece 20 escanteios, 18, 8 para um lado, 12 para o outro lado. Dá gol, não dá um gol. Por quê? Porque o time está concentrado. E ontem o time do Grêmio aos 49 não consegue se concentrar. Escanteio, o cara vai lá no segundo andar e cabeceia a bola para dentro. Então assim, ó, a zaga do Grêmio é uma zaga ruim. Não pode levar... Marca o cara, marca o cara. Se você não tem capacidade, os jogadores do Grêmio, os zagueiros não têm capacidade, marca o corpo do cara. Quando o cara vai subir na bola, sobe junto com o cara. Dá aquele jogo de corpo no cara no ar. Faz isso, o árbitro não vai dar falta. Mas não. Quer disputar na cabeça, ruim, uma dupla de zaga ruim, péssima. Né? O atacante, o centroavante, que devia estar ali também marcando dentro da área, não conseguem tirar a bola. O cara vai lá e faz um gol de cabeça, que pena.
2: É, na verdade eu imaginava acordar hoje com uma notícia, né? Acho que o Valdemar também estava esperando essa, né? Da demissão do treinador do Grêmio, mas infelizmente me parece que vamos ter que conviver aí até o final do ano com essa situação. E aí, na Série B do ano que vem, vão manter o treinador, será? É complicado, né? Porque é uma situação delicadíssima aí do Grêmio. Só mandar um abraço antes de a gente fechar para os nossos amigos do Não Sei. O Jean tá por aí, o Marcelinho também, um abraço. Gurizada do Futsal Cedrense. Abraço.
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0: 13 horas e 26 minutos, 13h26. 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

A música com mais emoção para você nas ondas da 90,7. Obrigado pela sua companhia e pela sua audiência. Uma ótima tarde para você, tá bom? Se você estiver curtindo a gente, obrigado pela sua sintonia aí, ó. Tá certo? 13 horas e 31 minutinhos, 13:31. Para você curtindo a gente, obrigado pela sua companhia. 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A gente começa com Portal da Serra.

0: Aí, Destino, Destino cantando pra gente música com a banda San Marino. San Marino, Rogério Magrão e banda. Se toca essa moda, teve também Portal da Serra, Bafômetro. Deixa eu mandar um abração aqui pro meu amigo, o Ismael, né? O Ismael Fojanini. E aí, Ismael, tudo certinho? Beleza, vai um abraço ao nosso amigo Ismael, ó. Ele pediu o Valdemar, né? Tudo certo, toca a música Amor da Gente do Pérola Negra pra todo o pessoal que vai estar domingo no show de bandas lá na linha 7. Pessoal da linha 7 Guaraciaba, então vai ter muita música boa lá, hein? Muita música boa, com certeza, lá no, na linha 7 Guaraciaba, tá bom? E tá todo mundo convidado, viu? Quem vai estar lá? Milênio, Pérola Negra, Banda São Marino e a Banda Ecos. 6 horas de muita festa, hein? Mais de 6 horas de festa. Com certeza, todo mundo esperando, ansioso pra esse domingão que vai ficar marcado lá na linha 7 Guaraciaba. Vou tocar Pérola Negra na seguidinha aqui, ó. Tá bom? Vou tocar na sequência aqui, Pérola Negra. 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Intervalinho, já volto aqui, ó. 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
0: Tem música Pérola Negra aqui, ó.

0: Tá aí cantando pra gente música legal. Quem foi que cantou foi Segredos do Sul, Amar Você é Bom Demais. Teve banda legal, Tá Querendo Festa. E também teve Pérola Negra cantando pra gente, Amor da Gente. Eles que vão estar domingo lá na linha 7, hein? Eles que vão estar na domingo lá na linha 7, Guaraciaba. Todo mundo convidado aí, tá bom? Beleza? Meu amigo Ismael Folgiarini e todo o pessoal aí organizando esse grande evento. 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Um abraço pra Dona Lúcia, tá ouvindo a gente aqui lá em Guarujá do Sul, valeu Dona Lúcia, aquele abraço, obrigado pela companhia aí, tá bom? Beleza? Um abraço e gratidão pela sintonia, o pessoal lá de Guarujá do Sul, um abração pra vocês, obrigado pela sintonia. Quem mais? Meu amigo Hernando lá da Fiorella. Um abraço pro Hernando aí, ó. O Hernando também tá ouvindo a gente aí. Valeu, Hernando. Hernando aí tá bem louco no serviço hoje, né? Louco pra trabalhar, rapaz. Que é isso? Abraço, Hernando, pra você. Obrigado pela companhia. 13h59, hora certa, Duarte. 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
0: 14 horas e 1 minutinho, 14 e 1. Tem música aqui, ó, pra cantar. Alex Dias, canta pra gente. Deixa eu ver essa aqui, ó. Puxou outra aqui, né? Puxou outra. Quem vai cantar pra gente aqui, ó? É César Bracini, banda Enigma, né? Submisso a você. Essa aqui, ó.
8: César Brasil.

0: Tá aí, Céu e Cantos cantando pra gente, Anel de Brilhante, da Nubia Azul, Placa de Vêndice, César Brasini, a banda Enigma, submisso a você aqui na tarde, no oferecimento da Cressol. 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

0: 14h16, quem tá na faxina aí? Ô Nilson, tá de folga hoje, mas que folga é essa, rapaz? Botaram você na faxina hoje? É, que é isso, meu irmão? Um abraço pra você, Nilson. Abraço pra você, vou tocar na sequência a tua música aqui, tá bom? Abração pro Nilson, diz ele, ah, Leonardo, tô meio que na folga hoje, mas tô na faxina, né? Tô na faxina. Tá bom, faz parte, né, Nilson? Faz parte, a gente que é os guri prendado, né? A gente vai, na, vai à luta, tem que ajudar um pouco também em casa, né? Faz parte, eu também. Também em casa sou faxineiro oficial, né? Quando eu não posso, aí outro pessoal entra em ação, né? É verdade, mas faz parte, né? Faz parte também, tá certo, gente? Beleza. 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Intervalinho, já volto com mais música aqui, ó.
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0: Passarela Casava de novo, os capitais, se liga, brilha, som, cantou pra gente também aqui, ó, segundo plano. Pra você curtir a gente, obrigado pela sua companhia, pela sua audiência aqui, ó, no oferecimento sempre da Mecânica Houston. 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
0: CRAS defende educação desde a infância para prevenir a violência contra a mulher. A informação da coordenadora do CRAS de São José do Cedro, a Renessi Emberhardt. A coordenadora do CRAS também destacou a importância de trabalhar e respeito à prevenção da violência desde a infância. Segundo ela, a iniciativa que levam esses debates para dentro das escolas pode contribuir para que crianças e adolescentes aprendam desde cedo sobre respeito, convivência e valorização das pessoas. A proposta é que meninos e meninas tenham contato com informações que ajudem a reconhecer comportamentos corretos e inadequados, construindo uma consciência sobre ao longo da vida. O trabalho também deve envolver as famílias, já que exemplos vivenciados em casa podem influenciar diretamente o comportamento das crianças e adolescentes. Para o CRAS, a união entre família, escola e poder público pode ajudar a construir uma sociedade com mais respeito e menos situações de violência. 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

0: Tá aí, Portuzão, seu juiz, Delcio Panho, feito bobo. Cantando pra gente aqui, ó, 32ª Care Fest, a 9ª edição da Tripa Recheada, nos dias 19 e 20 de setembro, tá? Dia 18 vai ter a carreata às 18 horas. Melhor, dia 19, né? Às 18 horas carreata e às 19 horas recepção. Em seguida, jantar e às 21 horas apresentações folclórica e o baile animado com a banda Fritz 4. Participe, vem aí mais uma Care Fest, a 9ª edição da Tripa Recheada. Intervalinho, já volto aqui. 14h43, hora certa. 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

0: a banda mais apaixonada do sul, pra você.
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0: Nossa. Rainha musical, coisas do coração aqui, ó. Teve também banda Portal da Serra, tá na moda. E ainda teve a banda AJM, Desliga a Luz e o Telefone, pra você curtindo a gente. Obrigado pela sua companhia. 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Agora são 15 horas e 2 minutinhos. 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

A música com mais emoção pra você nas ondas da 90,7. Obrigado pela sua companhia. 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Tem Gustavo Lima aqui pra cantar pra gente aqui, ó, na tarde.

0: Gustavo Lima, sou louco por um beijo.
1: Solo por um beijo.
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0: Tá aí, Titãs, cantando pra gente. É você. Teve também Jorge Mateus, Pra Sempre Com Você. Teve Eduardo Costa, Melhor ou Pior. Rick Solo, Queima Queima. Ainda teve Lobé, Alma Gêmea e Capital Inicial 220, Lucas Maroto, Pra Não Doer. Tudo isso pra você no bloco aqui na tarde. Intervalinho, já volto aqui, ó.
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0: Utilidade pública. Secretaria Municipal de Saúde de São José do Centro comunica que a vacina contra a gripe H1N1 está disponível para toda a população do município no posto de saúde. 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
0: Agosto Lilás reforça a prevenção e combate à violência contra a mulher. A informação é da secretária de Assistência Social de Guaraciaba, Milene Balbinotti. A secretaria promove durante o Agosto Lilás uma série de ações voltadas à conscientização e ao enfrentamento da violência contra a mulher. A iniciativa busca reforçar a importância da prevenção, da informação e da orientação, destacando que nenhuma mulher deve se sentir sozinha ou aceitar situações de violência. As atividades estão sendo desenvolvidas com a participação dos grupos de voluntários e profissionais do CRAS, incluindo a psicóloga e assistente social. As equipes estão levando informação, promovendo momentos de reflexão e orientando as mulheres sobre caminhos para buscar ajuda diante de situações de violência. A programação também envolve o grupo de terceira idade e movimento em parceria com o programa De Vida. 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
0: 15h46, é hora de informações na tarde. Repórter Jonathan William.
10: Boa tarde, Valdemar. Boa tarde, ouvintes, na programação da nossa segunda-feira aqui da Rádio Cedro FM. Nós estamos em contato nesse momento com o município de Guaraciaba. Está com a gente o secretário de Agricultura, Luiz Triques, para falar sobre os assuntos da sua secretaria. Primeiramente, o programa Meu Crédito encerra nessa semana o prazo para os agricultores terem acesso à carta de crédito aí dentro do município. Secretário, boa tarde. Seja bem-vindo à programação da Rádio Cedro FM. Fale para a gente um pouquinho sobre essa iniciativa para que os agricultores aí de Guaraciaba se atentem a esses prazos.
11: Meu boa tarde a todos. Então, queremos, de um modo especial, aí levar o nosso abraço aos ouvintes desta prestigiosa emissora, em especial aí em torno de 62% das pessoas, né, já retiraram as cartas aí do Meu Crédito. O importante é que agora nós estamos indo para a última semana, até o dia 31 de agosto. Depois esse crédito retorna aos cofres do município. Então, você que ainda não retirou, pode passar na secretaria e retirar. Outro assunto que eu vejo assim bastante importante, nós temos a recolha do lixo no interior. Então ela começa dia 31 de agosto e vai até o dia 4. Então, como de costume sempre, aquelas comunidades, né, as pessoas devem deixar o lixo já embalados em sacos, né, em caixas. Então o que, que a gente recolhe? São sacarias plásticas, saco de ração, calcário, sal mineral, embalagens de papelão, né, garrafas PET e outros plásticos, né, latas, sucatas, metálicos, né, sacolas, bolsas. O vidro, então, tem que deixar embalado numa outra caixa separada, que a gente dá o destino correto. E os demais materiais que não serão recolhidos, como um frasco de agrotóxico, que o agricultor deve deixar nas agropecuárias ou nas empresas onde ele adquire, né, embalagem de óleo do motor, pilhas, baterias, essas deverão trazer até a secretaria, que a gente dá um destino para isso. A orientação, então, vocês devem, como eu já disse, né, embalagem de medicamento de uso humano deverão ser entregue na saúde, né, o uso de materiais aí como vacina de animais, lixo orgânico, isso aí cada um tem o seu destino. Por exemplo, essas vacinas para animais aí devem levar no comércio, onde é que o agricultor adquiriu isso. Fraldas também devem ser encaminhadas aos contêineres na cidade, né, com embalagens, sacos bem resistentes, né. Então é um pouco daquilo que vai ser feito agora na primeira semana aí de setembro, de 31 a 4 de setembro. Qualquer dúvida pode entrar em contato na secretaria, estamos aí à disposição. Pode entrar em contato, né, para mais orientações no telefone 36 45 20 44, que é o telefone aí da secretaria.
10: Obrigado às informações do secretário de Agricultura de Guaraciaba, Luiz Triques. Jonathan Wiener, repórter Rádio Cedro FM.
0: Tá aí, informações para você na tarde, para você curtindo a gente, Marcou os Supermercados. 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

0: 16 horas e 10 minutinhos, 16 com 10. Pra você curtindo, a gente cantou aqui Barbarella, só uma canção pra matar a saudade, né? Só pra uma canção pra matar a saudade. Bruno Marrone, Parede de Vidro, Cláudia Leite, Cartório, participação do Luan Santana e teve Marcos Ibelucci, Romântico Anônimo, participação do Fernando Zoar. Uma ótima tarde pra você, intervalinho, a gente já volta aqui, ó. 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

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Pra cantar tem Legião Urbana aqui, ó.

Tá aí, cantando pra gente, que música legal, hein? Música legal aqui com Legião Urbana, Quando o Sol Bater na Janela do Seu Quarto. Essa aqui foi pros nossos amigos lá da Alve Produtos, né? Um abração pro pessoal da Alve Produtos, um abraço lá pra Andréia, pra todo o pessoal da Alve Produtos. Muito obrigado aí pela companhia, pessoal da Alve. Abração pra vocês aí. Gratidão, gratidão, gratidão, tá bom? 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

0: 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Intervalinho, já volto aqui, ó. 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
0: CLFM 16h25, tem informações chegando à tarde. Jonathan William.
9: Nós estamos de volta aqui na programação da Cedro FM, em contato com Andréia Epping, ela que é da Secretaria de Saúde do município de Princesa, e fala para nós sobre dois assuntos bem importantes da saúde aí do município. Primeiro deles, o início dos trabalhos de atendimento do programa Saúde do Trabalhador. Olha um pouquinho para a gente sobre essa iniciativa, um programa novo, uma nova proposta para a saúde do município, que começa a ser implantada a partir de agora. Andréia, boa tarde.
10: Boa tarde, Jonathan. Boa tarde aos ouvintes da rádio. Então, no nosso município de Princesa, foi incorporado o Programa de Saúde do Trabalhador. Esse programa, ele teve início no último dia 5 de agosto, então, com um horário estendido de atendimento. Esse programa, ele é realizado uma vez na semana, na quarta-feira, do período das 17 até as 19 horas. Então, o objetivo desse programa é estender o horário, então criar mais acesso para a população que trabalha, que não tem essa disponibilidade de procurar a unidade básica de saúde no horário convencional de atendimento. Então, a gente criou esse programa para atender a esse público. Então, nesse dia, a gente realiza os atendimentos médicos, atendimento odontológico, de enfermagem, como também o agendamento. Então, nesse dia, os profissionais estão disponíveis para atender a esse público. Além disso, a gente também vai manter a sala de vacinas aberta na primeira semana do mês. Então, para a sala de vacina é para todo o público, então não só para os trabalhadores. Então, quem necessitar e precisar, então a sala de vacina vai estar aberta até as 19 horas na primeira quarta-feira do mês. Lembrando que esse horário estendido, então, ele contempla aos trabalhadores, são todos atendimentos agendados, e qualquer dúvida pode entrar em contato com a unidade básica de saúde.
9: Outro assunto também, secretária, agora no mês de setembro inicia no município de Princesa as PICs, as Práticas Integrativas Complementares, que são também uma proposta diferente na área da saúde, voltada mais a produtos naturais. Olha um pouquinho para a gente como está sendo essa organização para implementar também esse projeto.
10: E agora, no mês de setembro, a gente tem projetado para iniciar os atendimentos das PICs, as Práticas Integrativas e Complementares. Então, nesse projeto piloto, a gente incorporou as atividades de constelação familiar, reiki e também a terapia sistêmica individualizada, que ela é específica para crianças. Então, é uma parceria também com a escola, na qual eles estão selecionando as crianças que se enquadram para realizar esses atendimentos. E aí, posteriormente, os pais também vão ser chamados para a gente explicar como que essa terapia ela funciona e para solicitar liberação para as crianças poderem realizar. Então, já as modalidades de constelação familiar e reiki, então, é voltada para o público adulto do nosso município. Esses atendimentos, eles também vão ser realizados nas quartas-feiras, no período das 17 às 19 horas, na Unidade Básica de Saúde. Então, também são atendimentos realizados a partir do agendamento, então, com hora marcada. Ele é aberto, então, para a população. Então, quem tiver interesse em conhecer como funcionam essas práticas, ou quem já conhece e gostaria de agendar um horário, as agendas já estão liberadas.
9: Obrigado às informações da Andréia Cristina Ipping, ela que é da Secretaria de Saúde do município de Princesa, e esteve falando para a gente aí sobre as questões relacionadas à saúde do trabalhador e também as iniciativas agora do mês de setembro envolvendo as PICs aí no município. Jonathan Wiener, repórter Rádio Sandra FM.
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0: Tá aí, cantou pra gente música legal com César Menotti Fabiano. Pensa que deu bom e ainda teve Turma do Pagode, Melhor Amigo. Pra você curtindo a gente, eu falo da Parisot Estalouro Decor. Já falamos, agora é hora de falar de quem? 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Intervalinho, já volta aqui. Tem notícia chegando aqui também. 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
0: Números de mortes nas rodovias aumenta e a PF reforça alerta aos motoristas. Essa é a informação do policial rodoviário federal, Vomir Kammler. A Polícia Rodoviária Federal alerta para o momento ou aumento no número de acidentes graves e mortes registradas nas rodovias da região nos últimos 2 meses. Segundo ele, foram 9 óbitos em acidentes na região nos últimos 60 dias, número considerado elevado em comparação com todo o ano passado. De acordo com o policial, na região de São Miguel do Oeste foram registrados 5 óbitos durante todo o ano anterior. Já entre 18 de julho e 21 de agosto deste ano foram contabilizados 9 mortes na região de abrangência da fiscalização, enquanto no trecho de Joaçaba até a área de responsabilidade da delegacia da PRF em Chapecó foram 25 óbitos no mesmo período. O cenário preocupa principalmente pelo envolvimento de pessoas jovens e uma idade produtiva. 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

0: Tá aí que eu tô pra gente na tarde, música com Mato Grosso e Matias, Perdoa, Edson Hudson, Brincar de Ser Feliz, pra você ouvir da gente, gratidão pela sua companhia. 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
0: 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Henrique e Juliano, cuida bem dela aqui pra gente ver. Abraço, gente! Volta amanhã às 5 horas da manhã, se Deus quiser, ele sempre quer, tá bom? Abração e até lá!

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6: Boa tarde, né? Mas bom dia, agora é boa tarde pra você, boa segunda-feira, é a CZYV209, Rádio Cedro FM 90,7, São José do Cedro, Santa Catarina, emissora afiliada da Rede Peperi, feita pra você, alegria da nossa gente.
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6: Bom fim de tarde, são 5 horas 10 minutinhos, 5 e 10. 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Tá chegando o segundo bloco, o bloco sertanejo da sua tarde. Temperatura em 17 graus e 9 décimos, umidade relativa do ar em 59%. Tá chegando Bruno e Marrone na programação.

Daniel, estou apaixonado. A gente também ouviu na programação da Cedro, Bruno e Marrone, Vai Dar Namoro. 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Tá chegando o Gia e Giovanni na programação.

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0: Jay Giovanni, a gente também ouviu Daniel e Bruno e Marrone. 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
7: Estamos chegando com informações aqui na programação da tarde. Nesta segunda-feira, estamos em contato com Cíntia Borsato, secretária de Indústria e Comércio de Guaraciaba, para falar sobre Troféu Destaque, a iniciativa da administração municipal para valorizar o comércio, os produtores, enfim, aí do município de Guaraciaba. Cíntia, boa tarde. Fale um pouquinho sobre essa iniciativa, você se iniciando essa última semana de preparação para o evento.
8: Boa tarde, Jonathan. Boa tarde a todos os ouvintes, em especial, então, a população de Guaraciaba. Dizer, então, que na próxima sexta-feira, no dia 28, a administração municipal estará realizando, então, a entrega do Troféu Destaque Empresarial. Esse Troféu Destaque, ele vai premiar 77 empreendedores do município de Guaraciaba, que são produtores rurais, comerciantes, empresários e prestadores de serviço do município. O evento, né, está sendo preparado, agora os últimos detalhes Acontecerá então no CTG Fronteira do Oeste às 19h30. Vale destacar, Jonathan, que esse será um momento então de homenagem, né, para as pessoas que, com muito trabalho, dedicação, né, principalmente o espírito empreendedor, eles contribuem então diariamente para o fortalecimento então da economia aqui do município de Guaraciaba, gerando emprego, renda e também desenvolvendo, né, o nosso município, ajudando a desenvolver o nosso município. Além do troféu destaque, né, que vai reconhecer então o empenho, a trajetória dessas empresas e desses empresários rurais, nós vamos ter então um café colonial. A venda dos ingressos para o café, ela vai ser realizada até nessa quarta-feira, dia 26, na CDL aqui de Guaraciaba ou na GAP. Lembrando também que não vai ter ingressos na hora, então as pessoas interessadas podem estar adquirindo e participando, então, desse evento que faz parte aí dos 65 anos do município de Guaraciaba, que é comemorado no dia 1º de outubro. Jonathan, então, o nosso objetivo, né, esse troféu, ele representa muito mais do que uma premiação, né? Essa é uma noite que a gente está preparando como a Secretaria de Indústria e Comércio para reconhecer, né, o esforço, a dedicação, a contribuição de quem acredita no município de Guaraciaba e trabalha também todos os dias para fazer o município crescer e prosperar. Então, valorizar os nossos produtores rurais, comerciantes, os empresários, prestadores de serviço, é valorizar também o desenvolvimento, né, e essa geração de oportunidades e a força da nossa economia local. Então, fica o convite a toda a população para que participe desse evento. É um evento já tradicional no município de Guaraciaba. E é uma noite, então, para ficar guardada aí na memória desses 77 empresários que vão ser, então, agraciados com o troféu destaque, equivalente, então, ao ano de 2025.
7: Secretário, você falava da quantidade de empresas, né, 77, e como se dá o processo de escolha dessas empresas, a definição para receber esse troféu? Vocês têm alguns critérios pré-estabelecidos, alguém que avalia, como funciona?
8: Então, Jonathan, as empresas, elas são premiadas, então, conforme a sua movimentação econômica. Lembrando, então, que são diversas categorias, são sempre os 5 primeiros colocados, por exemplo, no comércio, microempresa, empresa de pequeno porte, empresa normal. Nós temos os prestadores de serviço com base, então, no valor agregado do ICMS, prestação de serviço com valor agregado no ISS. Então, todos eles, né, são divididos por categorias e nós buscamos, né, junto às plataformas da Receita, para ver então a sua movimentação econômica. Então, nós premiamos, né, sempre os 5 melhores de cada categoria. Nesse ano, uma novidade é a questão da agricultura, na área da bovinocultura de leite, onde serão premiados, então, 15 produtores, sendo 5 de cada categoria. Então, nós dividimos em pequeno, médio e grande produtor para que mais pessoas pudessem ser agraciadas.
7: Obrigado às informações da secretária de Indústria e Comércio do município de Guaraciaba, Cíntia Borsato. Jonathan Lira, repórter Rádio Sandra FM. 90!

0: Zaneto e Cristiano na programação e teve também Jorge e Matheus.
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0: Município conquista destaque nacional e estadual no IDEB. A informação é da secretária municipal de educação de São José do Cedro, Márcia Demussi. O município conquistou destaque nacional e regional e estadual no Índice de Desenvolvimento da Educação Básica. Alcançou a primeira colocação entre os 19 municípios da MEOSC nos anos finais do ensino fundamental, que correspondem aos estudantes do nono ano. No ranking estadual, também obteve um resultado expressivo, conseguindo a segunda colocação em Santa Catarina nos anos finais do ensino fundamental. O resultado foi recebido pela Secretaria Municipal de Educação como um reconhecimento ao trabalho desenvolvido ao longo dos anos pelos professores e equipes pedagógicas. 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
0: Panda na programação da Rádio Cedro.

Cheia de charme, Chitãozinho e Chororó, a gente também ouviu Panda na programação com o patrocínio do Deck 66, onde você pode aproveitar o melhor em pizzas, porções, pastéis, hambúrgueres, sushis, jantas e rodízios, acompanhados daquela cerveja e chopp geladinhos, além de variedades em drinks e caipirinhas. 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

0: você, mas... Eduardo Costa, Eu Aposto, teve Rio Negro e Solimões, Chitãozinho e Chororó e Panda na programação. 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
7: Diego e Arnaldo na programação.

0: Almir Sater, Trem do Pantanal. A gente ouviu também na programação da Cedro, Diego e Arnaldo, Relógio Parado, com o patrocínio de mecânica Justen, que realiza manutenção de máquinas agrícolas, cardãs, cruzetas, barras e tubos, especiais para tratores e implementos agrícolas, para você manter a produtividade em alta. 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Está chegando Fernando e Sorocaba na programação da Cedro.
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0: Fernando e Sorocaba teve também na programação da Cedro Almir Sater e Diego e Arnaldo. Cedro FM. 18 horas 12 minutos, hora certa, Vemar. 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
3: Bom fim de tarde, boa noite pra você. 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
3: Boa noite para você, com a temperatura em 16 graus e 8 décimos, umidade relativa do ar em 61%, com o patrocínio de Marcon Supermercados, Luizinho Pneus, Farmácia São Rafael, Relojaria Ótica Confiança, Care Fest, Cressol Princesa, Mobile 46, Supermercado Que Barato, Parisotto, Salvador Decor, Mecânica Houston e Deck 66, tá chegando Fernanda Costa.

0: Relógio, Gustavo Mioto, também Rick Renner e Fernanda Costa na programação da Cedro. Cedro! 18 horas 26 minutos, hora certa, BCS Materiais de Construção. 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
3: Nós estamos de volta aqui na programação da Rádio Cedro FM. Estamos em contato nesse momento com o município de Anchieta. Está com a gente o responsável pela sala do empreendedor, Rodrigo Rodrigues, para falar para a gente sobre o calendário das ações da sala do empreendedor do município, uma série de atividades que estão sendo organizadas, pensadas aí para esse ano de 2026, para esse segundo semestre, a fim de incentivar, contribuir com os empresários do município. Rodrigo, boa tarde. Fale um pouquinho como está essa organização de vocês.
4: Muito boa tarde, Jonathan. Boa tarde também a todos os ouvintes da Rádio Cedro. É um prazer estar aqui novamente falando sobre as atividades da sala do empreendedor aqui de Anchieta, né? Então a gente vem desenvolvendo atividades desde o começo do ano, né? Trazendo aqui para o município, para os nossos empreendedores, capacitações, workshops, consultorias individuais, né? Então a sala tem esse serviço e ela oferece, né, de uma forma gratuita, não somente para os MEIs, mas para todos os empresários, né, de todo e qualquer ramo. Consultorias de precificação, né, individual são muito importantes para que o empreendedor tome um rumo, né? Às vezes ele está indeciso com a atividade, às vezes ele quer migrar para a atividade, às vezes ele não tem um direcionamento da empresa ou às vezes ele não está conseguindo, né, de forma como ele esperava. Então a sala do empreendedor tem essa consultoria individual com um consultor qualificado, né, do Sebrae, que vem até a sala do empreendedor, em alguns casos vai até na empresa, e aí faz essa consultoria totalmente gratuita, né? Dependendo da necessidade da empresa, a gente fornece 2 horas de consultoria até 4 horas de consultorias por empresa, né? Então a gente trabalha nesse formato assim. A gente também complementa com as capacitações, né, alguns workshops que a gente faz também, né? Então a gente sempre deixa aberto para que o empreendedor, se tiver dúvidas, né, alguma coisa assim, que entre em contato com a gente pelo nosso telefone, né, o 49-3653-3219, ou que venha até a sala do empreendedor para tirar alguma dúvida, né? Ou, se caso ele não tenha um conhecimento que a sala tem essas capacitações, essas consultorias, ele pode estar entrando em contato, tirar mais informações, né, sanar as dúvidas. Então a gente trabalha isso. O nosso calendário do início do ano até o mês de agosto foi um calendário bem cheio, né, podemos dizer assim. A gente fez bastante consultorias, desde atendimento ao cliente, decoração de vitrines, enfim, nós trabalhamos bastante ramos, que, né, atividades que a gente achava que poderia ajudar o microempreendedor, né, nos negócios ali do dia a dia da empresa, né? E também já deixar o convite agora para quem tiver interesse, não somente municípios de Anchieta, podem vir aí os empresários da região, se caso tiverem o interesse nas nossas oficinas, né? A gente vai ter agora dia 25 de agosto, terça-feira, uma oficina à noite, né? Às 19 horas na Câmara Municipal, que ela é sobre inteligência artificial, né? Faça a inteligência artificial trabalhar para o seu negócio, com a consultora credenciada pelo Sebrae, Elisione Krumenauer, e ela vai abordar e também vai ensinar, né, como que o microempreendedor pode usar a inteligência artificial para o seu negócio, né, para vendas, enfim, toda a área ali de empreendedorismo, né, então toda a área que o empreendedor pode trabalhar, desde vender mais até a ensinar sobre as divulgações e marketing, né, vendas. Então, essa consultoria que a gente vai trazer terça-feira, né, ela vai abordar sobre esses temas, né, com a inteligência artificial, que hoje está em alta, né, quase todo mundo usa, né. Então, assim, é bem importante, é uma palestra bem legal, um interesse assim, bastante. Com certeza, quem irá participar não vai se arrepender, só vai agregar muito mais nos conhecimentos, né, e vai aprender ferramentas novas, né, para poder ajudar no negócio também, né. A gente vai ter também a gente está tendo as oficinas de artesanato, a gente já teve o primeiro encontro, agora dia 1 e 2 nós vamos ter consultoria individual para quem quiser fazer a carteirinha de artesão. Então a gente também já deixa o convite, já estamos com as vagas abertas para quem quiser entrar em contato, né, se tiver interesse. A gente vai ter 2 dias de consultorias individuais para emissão da carteirinha de artesão, e também a gente vai ter uma oficina à noite, né, dia 1º, justamente para o empreendedor aprender mais, né, sobre essa área aí do artesanato. Então a gente deixa o convite aberto, quem quiser participar nos 2 dias ou no dia, né, que achar mais interessante ali para o ramo, né, para a atividade que já exerce, né. Então a gente deixa esse convite aberto, e se caso alguém tiver alguma dúvida, caso alguém tiver, queira mais informação, pode estar entrando ali no telefone que eu passei anteriormente, ou pode estar vindo aqui pela Sala do Empreendedor, pode estar chamando a gente também no Instagram, né, que é @Sala do Empreendedor de Anchieta.
3: Obrigado às informações de Rodrigo Rodrigues, responsável pela Sala do Empreendedor de Anchieta. Jonathan Winner, repórter Rádio Cedro FM. 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

0: 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Gustavo Lima, e teve também Zezé de Camargo e Luciano. 18h40, hora certa Sicredi, a hora de sonhar alto, e a poupança premiada Sicredi chegou. 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
1: 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Na Centro, utilidade pública.
0: A Secretaria Municipal de Guarujá do Sul comunica que a vacina contra a gripe H1N1 está disponível no posto de saúde para toda a população.
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0: Asfalto da linha Caravaggio entra na reta final e município prepara a entrega da obra. A informação é do secretário de administração de Guarujá do Sul, Jefferson Soares. A pavimentação asfáltica na linha Caravaggio, importante ligação entre os municípios de Guarujá do Sul e Princesa, está entrando na fase final de execução. Com a conclusão dos serviços, a administração municipal deve organizar a entrega da obra à comunidade. Segundo o secretário de administração, a expectativa é da finalização que ocorra nos próximos meses. 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
6: Vamos embora passear. Vamos embora passear. Opa. Vem. Simbora. Comigo assim, ó.

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1: Em Brasília, 19 horas.
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2: Olá, boa noite.
1: Boa noite para você que nos acompanha em todo o país.
2: Segunda-feira, 24 de agosto de 2026.
1: Vamos aos destaques do dia.
2: Saúde.
1: Meu SUS Digital vai oferecer teleatendimentos a mulheres em situação de violência e mães atípicas. Graziele Bezerra.
3: Cada usuária poderá realizar até 10 sessões. Ao final das sessões, a mulher poderá ser encaminhada para a continuidade do cuidado em um centro de atenção psicossocial.
2: Motoristas já podem consultar em um único lugar as passagens por pedágios eletrônicos e verificar se há tarifas pendentes.
1: Plataforma reúne dados sobre registro, situação da tarifa e canal de pagamento. Luciana Colares de Holanda.
4: O pedágio eletrônico, chamado de Free Flow, permite a passagem de veículos pelos pontos de cobrança sem a necessidade de parada em cancelas ou cabines fiscais.
2: Mobilização por pessoas desaparecidas.
1: Familiares podem doar DNA para auxiliar nas buscas. Pablo Mundim.
5: O DNA do familiar é incluído em bancos de perfis genéticos e pode ser comparado com materiais de pessoas encontradas vivas ou mortas cuja identidade ainda não foi confirmada.
2: Hoje, na apresentação da Voz do Brasil, Luciana Vasconcelos e Luciano Seixas.
1: E acompanhe a gente ao vivo. 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
2: Pequenas empresas devem ficar de olho. O número de serviços disponíveis em órgãos do Poder Público Federal deve aumentar. E assim, podem surgir novas oportunidades de negócios.
1: E como funciona? Por meio de plataforma, o órgão público divulga uma necessidade de serviço ou de aquisição de alimentos. E os fornecedores cadastrados podem enviar suas propostas com o preço pelo qual realizariam o trabalho.
2: Quem tem mais informações ao vivo é Gabriela Noronha. Boa noite, Gabriela.
6: Boa noite, Luciano. Boa noite a todos os ouvintes da Voz do Brasil. Boa noite, Luciana. Olha, é isso mesmo. Bancos públicos, Correios e outras entidades federais, como o Fundo Nacional de Desenvolvimento da Educação, o FNDE, vão utilizar a plataforma Contrata Mais Brasil para contratar microempreendedores individuais em serviços de manutenção e pequenos reparos e também outros serviços. Com a assinatura do termo de adesão nesta segunda-feira, as instituições públicas se somam aos demais órgãos federais, como escolas, prefeituras, governos estaduais e também que já utilizam, né, a ferramenta para contratar os serviços. A lista inclui profissionais de diferentes áreas, como explica o ministro do Empreendedorismo, da Microempresa e da Empresa de Pequeno Porte, Paulo Henrique Pereira.
7: É a possibilidade de uma escola contratar o pedreiro, o pintor do bairro, que às vezes tem a filha ou o filho estudando na escola, para fazer o serviço público, ao invés de mandar esse dinheiro para uma grande empresa. É um hospital que vai comprar comida de um produtor local, ou uma agência do Banco do Brasil que vai buscar lá a cozinheira para fazer um evento, que é uma empreendedora local, deixando o dinheiro nos territórios, nas localidades.
6: E olha, para participar, o MEI e microempresas devem acessar a plataforma com a conta gov.br, informar o CNPJ, realizar o cadastro no sistema de cadastramento unificado de fornecedores e, quando necessário, selecionar os serviços que oferecem. A partir daí, eles poderão enviar propostas para oportunidades disponíveis em seu município ou região. E a contratação é realizada toda de forma digital e pode ser concluída em até 5 dias após a publicação da demanda pelo órgão público. A secretária-geral do Ministério da Defesa, Sinária Wagner Fredo, conta como o sistema auxilia a contratação de serviço nas Forças Armadas.
8: há uma conexão com os fornecedores locais para serviços de pequena monta. Então, a partir desse valor, que são aquisições até 13 mil, são feitas essas contratações. E hoje, dessas 390 unidades cadastradas, 148 já fizeram pelo menos uma aquisição.
6: E olha, a plataforma e o formulário de cadastro para fornecedores e órgãos públicos estão disponíveis no endereço oficial contratamaisbrasil.sistema.gov.br. Luciano.
1: Muito obrigada, Gabriela Noronha, pelas informações ao vivo aqui na Voz do Brasil.
2: O governo federal publicou no Diário Oficial resolução que define os segmentos que têm direito a crédito pelo Plano Brasil Soberano.
1: Tem direito a solicitar empréstimos ao BNDES, Banco Nacional de Desenvolvimento Econômico e Social, exportadores afetados pelas tarifas extras impostas pelos Estados Unidos e companhias e fornecedores que estão sofrendo com os conflitos no Oriente Médio.
2: Também podem acessar os recursos, projetos industriais e tecnológicos nas etapas de lavra associadas a beneficiamento, refino ou transformação de minerais.
1: E ainda produtores de fertilizantes e setores industriais de relevância para a balança comercial brasileira.
2: Quem usa o pedágio eletrônico nas rodovias, aquele que você passa sem parar na cancela e efetua o pagamento depois, agora pode acompanhar seus registros por aplicativo.
1: Em um só local, será possível conferir as passagens em pedágios, os valores e até dar uma entrada em contestação.
4: O pedágio eletrônico, chamado de Free Flow, permite a passagem de veículos pelos pontos de cobrança sem a necessidade de parada em cancelas ou cabines fiscais. E a partir de agora, o motorista que usa esse sistema vai poder consultar todos os registros de passagem por meio do aplicativo CNH do Brasil, que tem mais de 81 milhões de usuários. Será possível consultar registros nas rodovias que utilizam o sistema, sejam elas federais ou estaduais. O ministro dos Transportes, Jorge Santoro, deu detalhes sobre a plataforma.
9: Qualquer pessoa pode consultar as suas passagens nos postos de Free Flow no país inteiro. Com o aplicativo ela vai ter a noção exata se passou ou não passou, quando ela passou, em qual rodovia ela passou. Agora ele tem um órgão oficial que é a Senatran que diz, ele passou ali realmente. Ah, mas eu não passei. Então ele vai lá no aplicativo, ele pode fazer a contestação. Eu não passei, não concordo com aquela cobrança. E até nisso o aplicativo é mais moderno.
4: Hoje, 14 concessionárias já estão integradas à plataforma. O aplicativo envia notificações sobre a cobrança e o motorista tem até 30 dias para pagar pela passagem no pedágio. Mas atenção, o pagamento não é feito pela plataforma. O CNH do Brasil direciona o usuário ao canal disponibilizado pela concessionária. Reportagem Luciana Colares de Holanda.
2: Parentes de desaparecidos contam com a tecnologia para ajudar na localização dessas pessoas.
1: Em todo o país, postos de coleta de DNA do Ministério da Justiça e Segurança Pública estão preparados para receber os familiares que ainda não tenham doado material genético.
2: A doação é simples e aumenta as chances pela busca da pessoa que desapareceu.
5: São 342 postos de coleta disponíveis em todo o país. A coleta é uma forma de ampliar as chances de identificação de pessoas desaparecidas. O secretário nacional de Segurança Pública, Chico Lucas, explica que o DNA do familiar é incluído em bancos de perfis genéticos e pode ser comparado com materiais de pessoas encontradas vivas ou mortas, cuja identidade ainda não foi confirmada.
10: Existe, então, um universo de pessoas que ainda possam ser identificadas. Por quê? Porque muitas vezes os parentes não vão atrás, os parentes não sabem. A amostra só pode ser usada para fins de localização de desaparecidos, porque a pessoa pode ter receio de ser, por exemplo, comparado com um criminal. Então, essa identificação não serve a fins criminais, só civis.
5: Desde 2021, foram 815 identificações de pessoas desaparecidas através dos bancos de DNA. A recomendação é que participem da campanha, preferencialmente familiares biológicos diretos. pai ou mãe, filhos ou irmãos da pessoa desaparecida. Menores de idade também podem participar, acompanhados e autorizados por um responsável. A coleta é simples, feita com um cotonete ou uma pequena esponja na parte interna da bochecha. Não é necessário estar em jejum. Simone de Jesus, da Coordenação de Políticas sobre Pessoas Desaparecidas do Ministério da Justiça, defende que o procedimento ajuda na identificação.
11: Quem tem um familiar desaparecido, que doe seu material, que isso é uma possibilidade muito importante de poder resolver e ter uma resposta numa situação que a gente sabe que é tão desesperadora para todos os familiares.
5: Quem já forneceu DNA em campanhas anteriores não precisa repetir o procedimento. O perfil continua armazenado e pode ser comparado em novos registros. O familiar deve procurar os postos indicados pelo Ministério da Justiça, munidos de documento de identificação, o memorando de encaminhamento da delegacia e, se possível, documentos da pessoa desaparecida. Reportagem Pablo Mundim.
1: Os endereços dos postos de coleta podem ser consultados em gov.br/mj.
2: Escuta, acolhimento e orientação a mulheres em situação de vulnerabilidade.
1: A partir de hoje serão disponibilizados 100 mil teleatendimentos a elas pelo SUS.
2: Conheça os detalhes na reportagem de Graziele Bezerra.
3: O serviço é voltado a mulheres em situação de violência, mães atípicas e mulheres que cuidam de familiares com deficiência ou doenças raras. A expectativa é realizar até 100 mil teleatendimentos por mês a partir desta segunda-feira. As consultas poderão ser agendadas via Meu SUS Digital, como explica a secretária de Atendimento Especial da Saúde do Ministério da Saúde, Ana Luísa Caldas.
12: Essa oferta de maneira remota, de maneira na palma da mão, para a gente facilitar e, de fato, conseguir superar algumas barreiras de acesso. A gente sabe que a gente ainda não consegue ter a capilaridade que a gente gostaria de ter de serviços especializados em todos os territórios nacionais. Então, por que não utilizar também da saúde digital, atendimento remoto, a favor e em prol dessas pessoas no território?
3: Para agendar um atendimento, basta acessar o aplicativo Meu SUS Digital com a conta gov.br, selecionar a opção Acolhe Mais e realizar o cadastro. Em até 24 horas, a paciente receberá o contato da equipe do SUS para escolher a data e o horário da consulta. Cada usuária poderá realizar até 10 sessões, com possibilidade de realizar um novo ciclo quando necessário. Especialistas em saúde mental foram capacitadas para identificar situações de risco em que a paciente esteja, como explica o ministro da Saúde, Alexandre Padilha.
13: Começa com a psicóloga, combinando com aquela mulher, qual que é a palavra que você pode usar como código para interromper a consulta, se você se sentir em situação de risco, se o agressor passar por aqui, entrar por aqui, né? O papel vai ser acolher e buscar construir um conjunto do cuidado junto ali com o município, junto com a rede local, com as potências que a rede local tem, né?
3: Ao final das sessões, a mulher poderá ser encaminhada para a continuidade do cuidado em um centro de atenção psicossocial ou em um outro serviço da rede. O teleatendimento está disponível de segunda a sexta-feira, das 8 da manhã às 8 da noite, e aos sábados, das 8 da manhã às 2 da tarde. Reportagem Graziele Bezerra.
1: E uma ferramenta digital ajuda quem deseja se livrar do vício em bebidas alcoólicas.
2: Disponível no Meu SUS Digital, o Modera Brasil disponibiliza testes, dicas e informações e pode recomendar ao usuário a procurar ajuda médica.
1: O tratamento para o alcoolismo está disponível no Sistema Único de Saúde.
14: Davi Alves de Souza, morador de Brasília, é filho de um pai alcoólatra e perdeu a mãe aos 7 anos de idade. Ele conta que encontrou na bebida uma forma de preencher o vazio deixado pela mãe. Aos 42 anos, decidiu buscar ajuda para abandonar a dependência.
15: Pedi trabalho, pedi esposa, falei assim, eu não quero mais, eu acho que eu vou conseguir, eu tenho certeza que eu vou conseguir.
14: Dados do Ministério da Saúde apontam que cerca de 20% dos brasileiros com mais de 18 anos ingerem pelo menos 6 doses de álcool em uma única ocasião. O consumo excessivo é um dos principais fatores de risco para diversas doenças. Também provoca prejuízos emocionais e sociais, como lembra a gerente do Centro de Atenção Psicossocial, Álcool e Outras Drogas de Samambaia, Gabriele Tereza de Jesus.
16: Normalmente a família chega um momento que não quer mais, nem os filhos, nem a esposa, então eles vêm na questão do trabalho, deixam de ir ao trabalho ou perdem o emprego, ficam em situação de rua.
14: A ferramenta Modera Brasil, disponível no Meu SUS Digital, oferece meios de prevenção ao uso exagerado de bebidas alcoólicas. O aplicativo permite ao cidadão avaliar o padrão de consumo e recomenda, quando necessário, procurar os serviços da rede pública de saúde. O Modera Brasil foi desenvolvido pela Universidade de São Paulo em parceria com o Ministério da Saúde, como explica a secretária de Atenção Primária à Saúde, Ana Luísa Ferreira Caldas.
17: O aplicativo ele vem como uma ferramenta de autocuidado apoiado para fazer a avaliação do nosso consumo alcoólico enquanto cidadãos, mas também traz diversas ferramentas dentro do próprio aplicativo para educação em saúde, traz o consumo, né, de quanto que custa esse consumo alcoólico que as pessoas acabam utilizando na sociedade de maneira geral, exatamente para a gente poder fazer promoção da saúde, levar o autocuidado apoiado e conhecimento técnico baseado em evidência para a população se sentir também segura com as informações na palma da mão.
14: E para quem precisa de ajuda para enfrentar problemas relacionados ao consumo de álcool, a Unidade Básica de Saúde é a primeira porta de entrada para o cuidado no SUS. As equipes orientam como reduzir ou interromper o consumo e oferecem ainda tratamento de saúde para doenças associadas ao uso de bebidas e, quando necessário, encaminham para um atendimento especializado nos Centros de Atenção Psicossocial, Álcool e Outras Drogas, CAPS. Reportagem Cleide Lopes.
2: A vacinação de crianças e adolescentes menores de 15 anos segue em todo o país até 1º de setembro dentro da campanha nacional de multivacinação.
1: Pais e também responsáveis devem procurar uma unidade de saúde e levar a caderneta de vacinação em papel ou pelo

0: campanha de multivacinação. O ministro da Saúde, Alexandre Padilha, falou da importância da vacina.
1: Vocês, pais e mães atuais, só não têm paralisia infantil, só não tiveram meningite, só não tiveram sarampo, porque um dia o seu pai e a sua mãe saiu de casa e te levou para vacinar. Hoje a vacina está o ano inteiro lá. Se tiver dificuldade de levar na unidade de saúde, faz uma autorização para tomar a vacina na escola, que as equipes de saúde da família de todo o país vão até as escolas vacinar as crianças. Então tem toda a oportunidade para vacinar, manter sua criança protegida.
0: Por causa do surgimento de um surto de sarampo em vários países das Américas, a vacinação contra a doença está sendo reforçada, como destacou o ministro Alexandre Padilha.
1: Quem é de São Paulo, São Bernardo e Guarulhos, são três cidades que hoje têm pouco mais de 20 casos identificados desde o começo de julho, precisa tomar a vacina do sarampo, mesmo se achar que está com a caderneta atualizada.
0: O dia D de vacinação também atraiu idosos e gestantes aos postos de vacinação. Foi o caso da aposentada Dalva Dourado.
2: Sem as vacinas, não é como que a gente vai se livrar das epidemias, das doenças. Tem que vacinar.
0: Já a bancária Ana Paula Medeiros trouxe o filho e acabou também sendo vacinada.
3: Eu tomei três, todas que estavam em atraso, e aí agora já está tudo em dia.
0: A pequena Maria Clara de Andrade, de 10 anos, resumiu bem o sentimento de estar imunizada.
4: Se você pegar uma doença, pode ser pior do que vacinar, bem pior.
0: A campanha segue até o dia 1º de setembro, com a oferta de 20 vacinas do calendário nacional. A estratégia protege contra doenças graves como meningite, tuberculose, hepatite e cânceres associados ao HPV. Reportagem Luana Karen.
5: Já está disponível para consulta o quarto e último lote da restituição do Imposto de Renda 2026.
6: O valor pode ser creditado na conta do contribuinte até o dia 31 de agosto.
5: A consulta ao lote pode ser feita no portal ou no aplicativo da Receita Federal.
7: A consulta ao quarto lote de restituição do Imposto de Renda à Pessoa Física de 2026 começa nesta segunda-feira, dia 24 de agosto. O lote também inclui restituições residuais de anos anteriores. São 521.935 restituições, que somam quase R$1.240.000. O crédito será realizado em 31 de agosto e é feito somente em conta do titular da declaração. Entre os beneficiados estão contribuintes com prioridade legal, como idosos, pessoas com deficiência ou doença grave e contribuintes cuja a principal fonte de renda seja o magistério. A consulta pode ser feita no portal da Receita Federal, gov.br/Receita Federal, em Meu Imposto de Renda e depois em Consultar Minha Restituição. Também é possível verificar a situação pelo aplicativo da Receita Federal. Se houver pendências na declaração, o contribuinte pode corrigir as informações por meio de uma declaração retificadora. Dilson Santa Fé, para a Voz do Brasil.
6: Foi apresentada esse mês a versão atualizada de uma publicação com o mapeamento de riscos para a prevenção de desastres naturais no país.
5: O texto traz avanços científicos e técnicos das últimas décadas, desde a obra original publicada em 2007.
6: O objetivo é apoiar os municípios na elaboração de planos, projetos e obras de redução de riscos diante dos impactos trazidos pelas mudanças climáticas.
5: Entre elas, o fenômeno do El Niño, que traz impactos como chuvas acima da média na região sul e seca e calor acentuados na porção norte.
6: Foi o que apontou Rodolfo Moura, diretor do Departamento de Mitigação e Prevenção de Risco do Ministério das Cidades.
8: Só é possível atuar nos desastres se a gente conhece o risco. No momento que a gente está vivenciando agora, de crise climática, de possível intensificação dos processos com El Niño que se avizinha. Então a gente entende que é um documento que pode já surtir efeito como um documento que pode trazer ações de prevenção de norte a sul do Brasil.
5: A publicação está disponível no site gov.br/cidades.
6: A música brasileira e suas partituras agora na internet.
5: Um espaço onde notas, acordes e melodias que fazem parte da nossa história estão a um clique de distância.
6: O novo portal de partituras amplia o acesso a esse patrimônio musical, colaborando também para o ensino musical brasileiro.
9: Chico Buarque, Tom Jobim.

0: Hermeto Pascoal, nomes da música brasileira que agora tem partituras de suas composições reunidas na plataforma online Partituras Brasileiras. A diretora do Centro de Música da Fundação Nacional de Artes, FUNARTE, Eulícia Esteves, explica o que é possível encontrar no site.
1: Partituras do nosso cancioneiro popular, partituras de música de concerto, de compositores brasileiros, ou seja, é uma plataforma de partituras de compositores nacionais, para várias formações, para orquestras, para bandas e para instrumento solo também.
0: O acervo contempla materiais voltados ao ensino musical. Além das partituras, é possível também conhecer obras da música brasileira em formato digital. Na plataforma, o usuário pode pesquisar em itens como catálogo geral, ensino musical e Bienal da Música Brasileira Contemporânea. Eulícia Esteves, da FUNARTE, destaca quem pode usar o material.
1: Músicos, professores, pesquisadores, amantes da música brasileira de uma forma geral.
0: A plataforma vai permitir o aumento gradual do acervo, como explica o músico, pesquisador e professor Renato Borges.
2: Porque já existe uma quantidade razoável de repertório que é disponibilizado, né, e em projetos digitais a tendência é que essa quantidade vai aumentar com o passar do tempo.
0: A pesquisa da partitura pode ser feita pelo nome do compositor, título da obra e formação instrumental, como banda marcial, por exemplo. Também é possível pesquisar por diferentes instrumentos e tipos de voz, como soprano e tenor. O endereço da plataforma é partiturasbrasileiras.funarte.gov.br. Reportagem, Márcia Fernandes.
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4: A lista de espera do programa Universidade para Todos, o ProUni, para o segundo semestre do ano, recebe manifestações de interesse nos dias 26 e 27 de agosto, quarta e quinta-feira.
5: Podem participar os candidatos que não foram pré-selecionados nas chamadas anteriores e aqueles que não conseguiram vaga por falta de formação de turma.
4: O processo é gratuito e deve ser feito pelo Portal Único de Acesso ao Ensino Superior.
5: E essas foram as notícias do governo federal.
4: Uma realização da Secretaria de Comunicação Social da Presidência da República.
5: Com produção da empresa Brasil de Comunicação.
4: Fique agora com as notícias do Poder Judiciário e do Congresso Nacional. Uma boa noite.
5: Boa noite para você. Até amanhã.
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8: Supremo inicia audiência pública para debater a constitucionalidade de dispositivos da lei antifacção.
9: TST discute o controle do uso de banheiro no trabalho.
8: STJ decide que judiciário só pode determinar tratamento pelo SUS no exterior em situações excepcionais.
9: Boa noite, eu sou Arthur Filho.
8: E eu sou Walter Lima.
9: O Supremo iniciou hoje uma audiência pública para debater a constitucionalidade de dispositivos da lei antifacção.
8: Ao todo, 48 expositores foram admitidos para apresentar argumentos técnicos sobre dispositivos da nova legislação, que são questionados em 4 ações diretas de inconstitucionalidade em tramitação na Corte.
9: Oficialmente denominada Marco Legal do Combate ao Crime Organizado, a lei que entrou em vigor em março alterou o Código Penal, o Código de Processo Penal e outras leis penais.
8: O texto define como facção criminosa o agrupamento de pelo menos 3 pessoas que empreguem violência, grave ameaça ou coação para exercer controle territorial ou social, intimidar a população e autoridades ou atacar serviços estruturais essenciais. A audiência será retomada amanhã pela manhã e se estende na parte da tarde.
9: Judiciário só pode obrigar o SUS a custear tratamento médico no exterior em casos excepcionais, como comprovação de que não há tratamento eficaz disponível no Brasil.
8: Para o STJ, o direito à saúde não garante acesso à melhor tecnologia. tecnologia médica disponível no mundo. Fátima Uchoa.
10: Com esse entendimento, a segunda turma do STJ manteve a negativa do TRF4 para que a União custeasse o transplante intestinal e o tratamento de uma menina de 11 anos em hospital dos Estados Unidos. O ministro relator Marco Aurélio Belize explicou que havia dados técnicos sobre hospitais brasileiros habilitados para o referido transplante. O ministro também ressaltou que a proteção integral assegurada a crianças e adolescentes não afasta a necessidade de observar os critérios técnicos, a organização do SUS e a igualdade na distribuição de recursos, devendo a proteção integral ser harmonizada com a sustentabilidade do sistema e com as escolhas legítimas de política pública.
9: O TST faz audiência pública nesta terça-feira para debater o controle e a limitação do uso de banheiro por empregados durante o trabalho.
8: O assunto diz respeito principalmente a setores específicos como teleatendimento e frigoríficos. Simone Moura.
11: Para muitos trabalhadores, o tempo de trabalho é tão cronometrado que é difícil até ir ao banheiro durante o serviço. Mas essa é uma necessidade básica de qualquer pessoa. Por isso, o assunto virou tema de audiência aqui no TST. O Tribunal Superior do Trabalho quer ouvir trabalhadores, empresários, médicos, para discutir a possibilidade de acordos e convenções coletivas flexibilizarem regras relacionadas ao uso de banheiros em atividades como teleatendimento e frigoríficos. A audiência será realizada às 14h desta terça-feira na sede do TST, com transmissão ao vivo pelo canal do Tribunal no YouTube.
9: Participação dos eleitores é destacada pelo presidente do TSE durante a eleição simulada no Maranhão.
8: O teste reuniu mais de 1000 eleitores e reproduziu as condições de uma eleição real. Vitor Struck.
12: A participação dos eleitores é fundamental para garantir a força e a legitimidade da democracia. A avaliação é do presidente do TSE, ministro Cássio Nunes Marques, que acompanhou uma eleição simulada em Paulino Neves, no Maranhão. A iniciativa, promovida pelo TRE do Maranhão, é acompanhada pelo TSE. Funcionou como um ensaio para as eleições gerais de 2026. A simulação reproduziu as etapas de uma eleição real, desde o primeiro voto até a emissão do boletim de urna no fim do dia. Técnicos e observadores do TSE acompanharam a operação. Segundo o presidente do tribunal, o uso da tecnologia na justiça eleitoral tem como objetivo garantir que a vontade do eleitor seja registrada de forma exata, transparente e segura.
13: A tecnologia, para essa justiça especializada, nunca representou um fim em si mesmo, mas sim o meio pelo qual garantimos que a vontade do eleitor seja registrada de forma exata, transparente e inviolável.
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9: A você, uma boa noite.
8: E até amanhã.
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4: Eu sou Paula Groba.
14: E eu sou Ricardo Nakaoka.
4: E estes são os destaques de hoje do Jornal do Senado, que começa agora.
14: Fim da escala 6x1 é defendida em sessão de homenagem ao Tribunal Superior do Trabalho.
4: PEC com mudanças na segurança pública chega ao Senado.
14: Campanha mobiliza familiares de desaparecidos para coleta de DNA.
4: Boa noite.
14: Boa noite.
4: O mundo do trabalho mudou, os desafios também. A inteligência artificial, a automação e as plataformas digitais estão transformando profissões, jornadas e relações entre trabalhadores e empregadores. Em meio a tantas mudanças, velhos problemas permanecem, mas ganham novas formas.
14: Uma sessão especial do Senado celebrou nesta segunda-feira os 80 anos do Tribunal Superior do Trabalho. Durante o evento, parlamentares e representantes da Justiça Trabalhista defenderam o fim da escala 6x1 e o combate à precarização no mercado laboral. A repórter Marcela Diniz traz os detalhes.
15: Em 1946, o então Conselho Nacional do Trabalho passou a integrar oficialmente o Poder Judiciário e a se chamar Tribunal Superior do Trabalho. De lá até hoje, muita coisa mudou nas relações entre patrões e empregados. Terceirização, trabalho intermitente e outros tipos de contrato que não abrangem direitos que eram consagrados em outros tempos, como férias remuneradas e auxílio doença. A tecnologia também impactou o mundo laboral. Diante dessa realidade, a Justiça do Trabalho precisa compreender os novos cenários e assegurar proteção ao elo mais fraco, o trabalhador. O presidente do TST, ministro Luiz Felipe Vieira de Mello Filho, comentou esse desafio.
16: A inteligência artificial, a automação, a economia digital e o trabalho mediado por plataformas já fazem parte da realidade de milhões de pessoas. A própria noção de tempo e local de trabalho passa por profundas mudanças. A velha exploração do trabalho assume novas faces e desafia, cotidianamente, o mistério de distribuir justiça social.
15: O senador Paulo Paim, do PT do Rio Grande do Sul, defendeu que o Congresso aprove leis que garantam proteção trabalhista e o direito de viver para além do trabalho.
17: É urgente que o Brasil ponha o fim da escala 6x1 e promova a redução da jornada de trabalho para 40 horas semanais sem redução salarial. Isso é modernizar as relações de trabalho.
15: Ministros do TST já defenderam publicamente a aprovação da proposta de emenda à Constituição que acaba com a escala 6x1 e reduz a jornada máxima para 40 horas semanais. A PEC está na Comissão de Constituição e Justiça do Senado.
4: O Senado analisa o projeto de lei que torna obrigatória a realização do teste do bafômetro ou exames toxicológicos para todos os condutores envolvidos em acidentes de trânsito.
14: A proposta também estabelece que o crime de homicídio culposo ao volante sob efeito de álcool ou drogas seja inafiançável. A reportagem é de Bruno Lourenço.
18: O projeto torna obrigatória a testagem de alcoolemia ou de outras substâncias psicoativas em motoristas envolvidos em sinistros. O autor, senador Fabiano Contarato, do PT do Espírito Santo, que já foi delegado, afirma que a medida busca evitar dúvidas na perícia e agilizar a identificação de casos de embriaguez logo após a ocorrência.
19: O que o projeto faz é que, em estado flagrancial, ele vai ser preso em flagrante. Aí o juiz, na audiência de custódia, é que vai avaliar se ele vai manter a prisão em flagrante ou se ele vai converter a prisão em flagrante preventivo.
18: Além da testagem compulsória, a proposta veda a concessão de fiança nos casos em que o motorista alcoolizado ou drogado causar a morte de outra pessoa. A medida já foi aprovada na Comissão de Segurança Pública.
4: E a segurança pública pode ganhar novas regras diretamente na Constituição. A chamada PEC da Segurança Pública começa a avançar no Senado após ser enviada à Comissão de Constituição e Justiça. Entre outros pontos, a proposta prevê maior integração das ações de segurança entre União, Estados e Municípios.
14: Com a escolha de um relator, o texto poderá entrar na fase de discussão. Os detalhes com o repórter Herman Kulitz.
20: A chamada PEC da Segurança Pública busca modificar a Constituição com o objetivo de combater com mais rigor o crime organizado, de ampliar a atuação da Polícia Federal, de criar polícias municipais, de aumentar os recursos para a segurança pública e para o sistema penitenciário, além de trazer outras medidas que ajudem no enfrentamento da criminalidade. Como destacou o relator da proposta, senador Rogério Carvalho, do PT de Sergipe.
21: Para que a gente possa aprovar definitivamente uma emenda constitucional que defina claramente o financiamento do sistema prisional brasileiro, que a gente possa integrar os órgãos de segurança pública, municipais, estaduais e federal, que a gente possa integrar as inteligências e com isso ter mais financiamento e mais gestão da segurança pública, responsabilizando todos os entes federados e assim garantir ao povo brasileiro direito à segurança, à liberdade de ir e vir.
20: Após análise na comissão, o texto poderá seguir para o plenário do Senado, onde precisará de pelo menos 49 votos favoráveis em 2 turnos para ser aprovada.
4: E familiares de pessoas desaparecidas podem procurar até a próxima sexta-feira pontos de coleta em todo o país para fornecer o material genético.
14: O DNA poderá ser comparado com bancos de dados e auxiliar na identificação e localização de desaparecidos. Repórter Rodrigo Rezende.
22: Até a próxima sexta-feira, 28 de agosto, familiares de pessoas desaparecidas podem entrar em contato com as secretarias de segurança dos 26 estados do país e do Distrito Federal para que profissionais façam a coleta de DNA e outros materiais que permitam o auxílio na busca pelos desaparecidos. A presidente da Comissão de Direitos Humanos do Senado, senadora Damaris Alves, do Republicanos do Distrito Federal, afirma que a situação é urgente.
23: A Comissão de Direitos Humanos tem dado uma atenção especial porque hoje no Brasil nós estamos com mais de 100 mil pessoas desaparecidas. E mais de 55 mil são são crianças. Onde estão nossas crianças?
22: A coleta de DNA é indolor e deve ser preferencialmente feita por familiares de primeiro grau da pessoa desaparecida, caso de pai, mãe, filhos ou irmãos. Para mais informações, acesse gov.br/mj.
4: O projeto que transforma em lei o mapa do caminho para zerar o desmatamento e fazer a transição energética no Brasil está em análise nas comissões do Senado.
14: A ideia de mapa do caminho foi apresentada pelo Brasil na COP30 no ano passado em Belém. Repórter César Mendes.
0: O projeto do senador Beto Faro, do PT do Pará, inclui na Política Nacional sobre Mudança do Clima os mapas para uma transição justa à economia de baixo carbono e para o desmatamento zero. Segundo o autor, a medida transforma essas diretrizes em política de Estado e pode servir de referência a outros países em desenvolvimento. O climatologista Carlos Nobre também defende ações de restauração florestal em grande escala.
1: 4 biomas brasileiros estão na beira do ponto do retorno: Amazônia, Cerrado, Pantanal e Caatinga. É essencial que o Brasil vá nessa linha desses mapas.
0: O mapa do caminho vai permitir um planejamento de longo prazo para o Brasil reduzir suas emissões e combater o desmatamento, alinhado com os compromissos internacionais assumidos no Acordo de Paris.
2: Eleições 2026.
4: O dinheiro é um dos combustíveis das eleições. É ele que ajuda a financiar campanhas, pagar equipes, produzir materiais e levar candidatos até os eleitores. Neste ano, quase 5 bilhões de reais estarão disponíveis para a disputa eleitoral.
14: Mas afinal, de onde vem todo esse dinheiro? E como ele é dividido entre partidos e candidatos? A repórter Patrícia Oliveira explica.
3: O fundo eleitoral é formado por dinheiro público e é destinado apenas para as campanhas em ano de eleições. Em 2026, dos quase 5 bilhões de reais para os 30 partidos registrados no TSE, o PL é que vai ficar com a maior fatia, cerca de 882 milhões de reais. A divisão leva em conta o tamanho das bancadas na Câmara e os votos recebidos pelos partidos na eleição anterior para deputado federal. Também considera a representação no Senado e 2% são divididos igualmente entre todas as legendas. Os partidos definem como distribuir a sua parcela entre os candidatos, como explica o cientista político Rafael Favetti.
24: Os partidos, a rigor, podem usar livremente, tal qual a sua diretoria executiva queira usar na campanha. Porém, os partidos prestam contas à Justiça Eleitoral terminadas as eleições.
3: O eleitor pode acompanhar essa prestação de contas dos partidos pelo site do TSE.
14: Portal E-Cidadania. Apresente sua ideia legislativa, participe de audiências públicas e sabatinas ou opine sobre uma proposta em debate no Senado. Acesse senado.leg.br/e-cidadania. Com a edição de Paula Groba e trabalhos técnicos de João Lira, o Jornal do Senado fica por aqui. Acompanhe agora as notícias da Câmara dos Deputados. Boa noite.
4: Boa noite e até amanhã.
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26: Projeto estimula energia limpa em assentamentos da reforma agrária.
27: Deputados atualizam regulamentação dos profissionais da radiologia.
26: Propostas ampliam controle sanitário sobre suplementos alimentares.
27: Boa noite. Projetos que ampliam o controle sanitário sobre suplementos alimentares estão prontos para serem incluídos na pauta de votações do plenário da Câmara. Saiba mais sobre o assunto na reportagem de José Carlos Oliveira.
28: O deputado Felipe Carreiras, do PSB de Pernambuco, acredita em rápida aprovação de propostas que ampliam o controle sanitário e as punições para fraudes e publicidade enganosa em torno dos suplementos alimentares. Os três projetos de lei foram recomendados pelo grupo de trabalho que ele coordenou na Câmara dos Deputados, já tiveram tiveram o regime de urgência aprovado e, portanto, estão prontos para votação no plenário. Além de criminalização e aumento de multa diante de irregularidades, as propostas têm foco em segurança alimentar.
5: Nós temos a grande chance de ter uma legislação moderna, de referência internacional, na medida que nós procuramos enxergar todos os mercados mundiais que comercializam suplemento. A gente pensa na proibição e uma multa para a rede social que estiver possibilitando esse tipo de propagação indiscriminada, assim como as big techs que ofertam no Mercado Livre, no Amazon, na Shopee, esse tipo de produto. Pior do que a suplementação inadequada é a substância falsificada. E está entrando no Brasil, sendo sugerida por esses digital influencers que não têm nem informação médica.
28: Entre 2000 e 2025, 63% dos processos analisados pela Agência Nacional de Vigilância Sanitária foram relacionados a suplementos, envolvendo uso de anabolizantes, manipulação do teor de proteínas e rótulos irregulares. Nas audiências públicas promovidas pelo grupo de trabalho entre outubro do ano passado e março deste ano, técnicos da Anvisa relataram casos de suplemento ômega 3 feito apenas de óleo vegetal com aroma de peixe, whey protein e creatina à base de farinha com saborizante e substâncias tóxicas do agronegócio em laboratório de suplemento alimentar. Felipe Carreiras deverá ser o relator das propostas de controle sanitário dos suplementos alimentares no plenário da Câmara. O deputado lembrou que as audiências no grupo de trabalho ouviram todos os setores envolvidos, desde as empresas até médicos e nutrólogos. Da Rádio Câmara de Brasília, José Carlos Oliveira.
6: Saúde.
26: Baleia Rossi, do MDB de São Paulo, apresentou o projeto que estabelece diretrizes para ampliar a atenção à saúde da mulher durante o climatério e a menopausa no SUS. Ele explica que a ideia é qualificar o atendimento, ampliar o diagnóstico e facilitar o acesso a tratamentos.
27: O texto também institui a Semana Nacional de Conscientização sobre o Climatério e a Menopausa, a ser realizada na primeira quinzena de março. O objetivo, segundo Baleia Rossi, é ampliar a informação sobre o tema, reduzir estigmas e fortalecer as ações de educação em saúde.
6: Previdência.
26: Júnior Lourenço, do Maranhão, é favorável ao projeto que regulamenta a aposentadoria especial de agentes comunitários de saúde e de combate às endemias. Para ele, a medida é importante para garantir direitos previdenciários àqueles que atendem diretamente à população.
27: Júnior Lourenço explica que a proposta prevê aposentadoria com integralidade e paridade aos 50 anos para mulheres e aos 52 para homens, após 20 anos de atividade. O texto também estabelece regras para quem tem tempo de serviço em outras funções.
6: Trabalho.
26: Projeto de Rodrigo Valadares, do PL de Sergipe, cria uma modalidade de aprendizagem voltada a jovens egressos do serviço militar obrigatório. O texto permite que empresas de segurança privada substituam a cota de aprendizes pela concessão de bolsas preparatórias a esses jovens.
27: Rodrigo Valadares explica que o projeto reduz para 19 anos a idade mínima para atuação como vigilante de quem comprovar a prestação do serviço militar e dispensa. Para ele, a medida amplia a inserção de ex-militares no mercado de trabalho e reduz a vulnerabilidade desses jovens.
6: Votação.
26: O projeto que amplia o reconhecimento de profissionais da radiologia foi alterado na Câmara e retorna ao Senado para análise das modificações. Saiba mais com a repórter Sofia Peçanha.
7: A Comissão de Constituição e Justiça aprovou o projeto que atualiza a regulamentação das profissões de técnico e tecnólogo em radiologia e de bacharel em ciências radiológicas. A proposta, já aprovada pelo Senado, altera a lei que regula o exercício das profissões da área desde 1985. Entre as mudanças está o reconhecimento formal das categorias de bacharel, tecnólogo e técnico em radiologia, além da ampliação das áreas de atuação profissional. O texto busca adequar a legislação às novas tecnologias utilizadas em exames e tratamentos de saúde, além de atividades industriais e de segurança que utilizam radiação. O projeto já havia sido aprovado pela Comissão de Saúde. Na reunião, o relator, o deputado Ricardo Silva, do PSD de São Paulo, destacou a importância desses profissionais para o funcionamento dos serviços de saúde.
8: Eles buscam beneficiar os profissionais técnicos em radiologia, os quais têm atuação relevante nos serviços de saúde, principalmente na produção de exames radiológicos indispensáveis ao diagnóstico de patologias.
7: Além de atualizar as regras para o exercício da profissão, o texto determina quem pode obter registro nos conselhos regionais de técnicos em radiologia, estabelece regras para a supervisão das técnicas radiológicas e reforça exigências relacionadas à proteção radiológica e à segurança dos trabalhadores e usuários dos serviços. Na prática, a proposta busca dar mais segurança jurídica aos profissionais ao definir quem pode atuar em cada atividade e quais são as responsabilidades de cada função. Durante a votação na Comissão de Constituição e Justiça, a deputada Érica Cocai, do PT do Distrito Federal, defendeu a proposta, afirmando que uma das principais mudanças é o reconhecimento dos tecnólogos em radiologia na legislação.
9: E por fim dizer que nós temos uma legislação que é uma legislação antiga, que não previa o tecnólogo, e tecnólogo agora vai poder fazer concurso público. Tecnólogo vai poder adentrar na saúde como tecnólogo. Portanto, é um reconhecimento.
7: Como a proposta que atualiza a regulamentação dos profissionais das técnicas radiológicas sofreu alterações durante sua análise na Câmara, ela retorna agora ao Senado para análise dessas modificações. Da Rádio Câmara de Brasília, Sofia Peçanha.
25: Desenvolvimento regional.
27: O grupo do PL do Rio Grande do Sul defende a criação de um regime excepcional para agilizar obras e compras em estados e municípios atingidos por calamidades climáticas. A medida flexibiliza regras de licitação e reduz prazos para acelerar a reconstrução da infraestrutura pública.
26: O projeto também permite contratações simplificadas para obras de prevenção, como drenagem, contenção de encostas e sistemas de alerta. Zucco explica que a intenção é reduzir a burocracia sem abrir mão da transparência e da fiscalização dos recursos públicos.
25: Meio ambiente.
27: Mário Negromonte Júnior, do PSB, pede que a Comissão de Finanças e Tributação realize uma audiência pública para discutir os impactos econômicos, fiscais e patrimoniais da atuação do ICMBio e das unidades de conservação federais em Una, no sul da Bahia.
26: Segundo Mário Negromonte Júnior, as restrições ambientais afetam atividades agropecuárias, investimentos, acesso ao crédito e a arrecadação do município. Ele defende um debate para conciliar a preservação ambiental com segurança jurídica dos proprietários e o desenvolvimento da região.
25: Transportes.
27: A Câmara aprovou e encaminhou para análise do Senado o projeto que prorroga até 2032 a dispensa do adicional ao frete para a renovação da marinha mercante em transportes com origem ou destino nas regiões Norte e Nordeste. André Abidon, do PP do Amapá, observa que a cobrança pode representar de 8 a 40% do valor do frete.
26: De acordo com André Abidon, a prorrogação ajuda a reduzir os custos de transporte e dá mais segurança para empresas planejarem investimentos nas duas regiões. O benefício vale para a navegação entre portos brasileiros e para o transporte por rios e lagos.
25: Economia.
27: Afonso Florense, do PT da Bahia, assina projeto que cria a Lei de Proteção da Soberania Econômica Nacional contra sanções estrangeiras. A proposta proíbe que sanções unilaterais impostas por outros países produzam efeitos no Brasil.
26: De acordo com Afonso Florense, a medida protege a autonomia do país e impede o encerramento injustificado de contas bancárias e contratos por exigências externas. O deputado sustenta que o objetivo é proteger a economia e a legislação de interferências estrangeiras.
27: A proposta de emenda à Constituição que amplia a imunidade tributária de organizações religiosas foi aprovada na Câmara. Gabriel Mota, do União de Roraima, explica que o texto também impede a cobrança de impostos na aquisição de bens e serviços necessários ao funcionamento das instituições.
26: Gabriel Mota avalia que a mudança dá mais segurança jurídica à aplicação do benefício tributário. A proposta se estende a creches, asilos, orfanatos, monastérios, seminários e comunidades terapêuticas sem fins lucrativos geridas por essas organizações.
25: Agricultura.
27: A comissão aprovou o projeto que institui incentivos à geração de energia limpa em assentamentos da reforma agrária. A repórter Maria Neves tem mais detalhes.
10: A Comissão de Minas e Energia da Câmara aprovou o projeto do deputado Mercinho Lucena, do PSD da Paraíba, que cria incentivos para a geração de energia elétrica de fontes renováveis em áreas da União destinadas à reforma agrária. Pelo texto, poderão se beneficiar da lei pessoas físicas ou jurídicas organizadas em cooperativas e associações que representem assentados. Para viabilizar a geração de energia limpa nos assentamentos, a proposta assegura acesso prioritário a linhas de financiamento em bancos públicos e prioridade no licenciamento de obras de rede elétrica. O projeto também permite que o excedente de energia de microgeração e de minigeração distribuída seja adquirido por distribuidoras ou órgãos públicos. De acordo com o relator, deputado Júlio Lopes, do PP do Rio de Janeiro, o projeto cria a possibilidade para que cerca de 1 milhão de famílias acessem novas fontes de renda por meio da comercialização de excedentes energéticos. Na opinião do parlamentar, ao permitir que essas famílias instalem e operem usinas de energia limpa, o projeto cria um ambiente de negócios favorável ao cooperativismo e ao associativismo rural.
11: É um projeto que tem um mérito muito especial de dar àquelas pessoas que estão em áreas destinadas à reforma agrária, portanto, pessoas que não têm propriedade, que não têm terra, que não têm outras possibilidades de desenvolverem projetos de energia e, a partir desses projetos, terem uma capitalização, terem uma renda. E eu entendi que isso será de grande valia para a capitalização dessas áreas mais pobres do Brasil, ajudando essas populações menos assistidas.
10: O projeto, que cria incentivos para a geração de energia renovável em assentamentos da reforma agrária, ainda será analisado pelas comissões de Agricultura, de Finanças e Tributação e de Constituição e Justiça. Da Rádio Câmara de Brasília, Maria Neves.
12: Marcelo Moraes, do PL do Rio Grande do Sul, é favorável ao projeto que atualiza as regras do crédito fundiário para a compra de imóveis rurais. Segundo o deputado, a proposta torna a política de acesso à terra mais justa ao considerar as diferenças de preços entre as regiões do país.
27: Marcelo Moraes afirma que os limites atuais estão defasados e dificultam o acesso de agricultores familiares ao programa. Para ele, a medida fortalece o crédito fundiário, amplia a inclusão produtiva e contribui para o desenvolvimento regional e a segurança alimentar.
25: Esporte.
12: Arthur Oliveira Maia, do União da Bahia, é autor da proposta que proíbe a publicidade, a propaganda e o patrocínio de apostas de cota fixa, as chamadas bets, em todo o país. O projeto ainda veda a contratação de influenciadores, atletas e celebridades para divulgar as apostas.
27: O texto proíbe também o patrocínio de eventos e a utilização de marcas de bets em estádios, arenas e outras instalações. Arthur Oliveira Maia acrescenta que 20% da área de exposição das plataformas de apostas deve ser destinada a alertas sobre os riscos do jogo.
25: Ciência e tecnologia.
12: Fernanda Coelho Filho, do União de Pernambuco, solicita a criação da Frente Parlamentar em Defesa do Programa Espacial Brasileiro. O deputado entende que o colegiado pode colaborar com a formulação de políticas públicas voltadas para o setor espacial e de inovação tecnológica.
27: Fernando Coelho Filho afirma que a iniciativa visa fortalecer a soberania nacional com o desenvolvimento de programas em telecomunicações e monitoramento climático e territorial. Ele argumenta que a frente vai atuar para garantir recursos orçamentários para o setor.
12: Antônio Doido, do MDB do Pará, celebra a aprovação na Câmara de projeto que impede o bloqueio de recursos do Fundo de Universalização dos Serviços de Telecomunicações. Ele ressalta a importância do FUST no financiamento de ações para ampliar o acesso à internet no país.
27: Antônio Doido avalia que a medida pode assegurar mais recursos para levar internet de qualidade a escolas públicas, áreas rurais e comunidades que ainda não têm atendimento adequado. O texto também prevê mais investimentos investimentos para a infraestrutura das próprias operadoras.
26: Juscelino Filho, do Maranhão, é favorável ao projeto que estabelece novas regras para o compartilhamento de postes de energia elétrica por empresas de telecomunicações. A proposta busca ampliar a organização das redes e garantir acesso isonômico à infraestrutura.
27: O texto atribui à ANEEL e à Anatel a definição das regras técnicas e econômicas do compartilhamento e prevê prazo de 5 anos para regularizar ocupações irregulares. A proposta, que tem o apoio de Juscelino Filho, também incentiva a modernização da infraestrutura.
25: Segurança Pública.
26: Mário Frias, do PL de São Paulo, defende ampliar o prazo da prisão temporária em investigações de organizações criminosas e associações criminosas de alta complexidade. A medida vale para casos que dependam de provas como quebras de sigilo e análise de dados digitais.
27: Pela proposta, a prisão temporária poderá durar até 40 dias, com possibilidade de prorrogação por igual período, mediante decisão judicial fundamentada. Segundo Mário Frias, o texto também estabelece prazo de 30 dias para o Ministério Público se manifestar após a conclusão do inquérito.
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25: Justiça.
26: Felipe Francischini, do Podemos, do Paraná, quer reforçar a proteção patrimonial da mulher na dissolução do casamento ou da união estável. Ele defende que medidas de bloqueio e proteção de bens não poderão atingir imóveis ou outros bens dados como garantia em financiamentos.
27: Felipe Francischini afirma que a medida evita que bens que ainda pertencem juridicamente ao banco ou a outro credor sejam incluídos na proteção patrimonial. Segundo o deputado, a intenção é assegurar que as medidas incidam apenas sobre bens efetivamente disponíveis.
25: Últimas notícias.
26: O jornal Câmara dos Deputados irá a Salvador nesta sexta-feira para mais uma gravação itinerante da Voz do Brasil nos estúdios de emissoras da Rede Câmara de Rádio.
27: Lado a lado, um âncora da Rádio Câmara de Brasília e um âncora da emissora local vão apresentar as principais notícias do dia. O programa, gravado em Salvador, irá ao ar na próxima segunda, dia 31.
26: Termina agora o jornal Câmara dos Deputados, produzido pela Rádio Câmara, com trabalhos técnicos de Everson Urani e apresentação de Márcio Aquiles Sardi e Val Monteiro. Boa noite.
27: Uma ótima noite. Você fica agora com o Minuto do TCU.
25: Minuto do TCU.
15: No dia 1º de setembro, o Tribunal de Contas da União vai realizar painel para debater os desafios do transporte público no Brasil. O encontro vai tratar de problemas que afetam diretamente os passageiros, como o aumento do preço das passagens e as dificuldades para financiar o transporte coletivo. Também estarão em discussão a tarifa zero, a redução das emissões de poluentes e o novo marco legal do transporte público, aprovado em junho deste ano. O painel vai reunir...
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0: Muito boa noite, eu sou o Pedro de Lima e a partir de agora você confere aqui na Cedro FM o programa Show na Noite. Vamos juntos aí você aqui até as 9 horas, então aproveite e peça sua música no WhatsApp 49991974572 e acompanhe a programação comigo junto com o patrocinador X Gaúcho Cedro.
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0: Vamos começar ouvindo Nando Reis, pra você, Guardei o Amor. Com participação de Ana Canans.

0: Bom demais, ouvimos Kid de Abelha, Eu Só Penso em Você. Também ouvimos Ivete Sangalo, Não Precisa Mudar. E por primeiro ouvimos Nando Reis, Pra Você Guardei o Amor, com participação de Ana Canãs. 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

0: Hora certa, 8 horas e 23 minutos. 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

Bom demais, ouvimos Vitor Clay, Menina Linda, também ouvimos na programação de Ferreiro, Onde a Gente Chegou, e por primeiro ouvimos Ana Vitória, Se Tudo Acaba, ouvimos o oferecimento X Gaúcho Cedro, o autêntico X Gaúcho, bem molhado e bem prensado, hambúrguer artesanal com carne fresca do dia, a maionese é caseira e não vai ovo cru. 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
3: Vamos ouvir agora o Rapá, Um Dia Lindo.

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0: Vamos ouvir agora Melim, não demora.

Bom demais! Ouvimos The Script cantando a música Super Hero. Também ouvimos na programação Melim, Não Demora. 8 horas e 57 minutos. 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

0: Hora certa, 9 horas e 1 minuto. 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